0: categorias com cerca de 430 mil vínculos ativos. O setor de serviços foi responsável pelo maior número de oportunidades, como explica Paula Montanher, subsecretária de Estatísticas e Estudos do Trabalho do Ministério do Trabalho e Emprego.
1: Todos os setores cresceram. O grupo que mais cresce é o grupo que a gente chama de serviços. Uma parte grande desses empregos são na administração pública, defesa, seguridade, educação e saúde.
0: Até junho, os dados da RAIS, a Relação Anual de Informações Sociais, eram divulgados uma vez por ano. Agora, o relatório é publicado mensalmente e traz também recortes como sexo, raça, cor e escolaridade. As mulheres, por exemplo, ocuparam mais de 29 milhões dos empregos em junho, cerca de 46% do total, um crescimento de 5,7% em relação à quantidade de postos que elas ocupavam em dezembro do ano passado. A RAIS também mostra um mercado de trabalho cada vez mais jovem e diverso, com maior presença de pessoas pardas e pretas em empregos formais e o crescimento nos vínculos de trabalhadores com até 24 anos de idade. Para o ministro do Trabalho e Emprego, Luiz Marinho, muitos jovens buscam a segurança da consolidação das leis trabalhistas.
2: Muita gente quer a segurança da CLT, quer o direito às férias, 13º, fundo de garantia, participação nos resultados. O que não quer, eventualmente, é salário baixo. Não quer um ambiente estressante, não quer um ambiente assediador.
0: Em junho, a região sudeste liderou o emprego formal, sendo responsável por 47% dos postos de trabalho do país, com 29 milhões de empregos. Reportagem Graziele Bezerra.
3: Quem tem uma dívida e está em dia com os pagamentos também pode renegociar os valores.
4: Está disponível uma modalidade de crédito para essas pessoas, com juros de até 1,99% ao mês.
3: Saiba quem pode participar e um alerta: cuidado com os golpes que usam o nome do programa.
5: Já está funcionando modalidade de crédito voltada a trabalhadores que estão adimplentes ou com pequenos atrasos em suas dívidas junto a instituições financeiras. O crédito é voltado a trabalhadores informais, sem vínculo pela CLT, não atende servidores públicos ou quem receba aposentadoria ou pensão do INSS. A medida permite contratar uma nova operação de crédito para quitar integralmente a dívida anterior. Quem explica é o secretário de Reformas Econômicas do Ministério da Fazenda, Regis Dudena.
6: Para pessoas que não têm acesso a essas linhas de consignado, a essas linhas baratas, que tomaram crédito, aí um crédito pessoal, sem garantias, normalmente créditos caros,

0: estão atrasados em até no máximo 90 dias, mas já pagaram aí pelo menos 4 parcelas desse crédito e estão tendo aqui uma possibilidade de ter acesso a uma linha de crédito com taxas baixas, até no máximo 1,99 por mês, e vão poder diminuir a parcela que ela vem pagando mês a mês dessa dívida.
1: Também há possibilidade de contratação de crédito adicional de até 50% do saldo devedor da operação original, desde que a nova prestação não ultrapasse 90% do valor da parcela anterior. Ao contratar a operação, o beneficiário concorda com o bloqueio do CPF para apostas em plataformas de bets por 6 meses. O secretário Regis Dudena, do Ministério da Fazenda, alerta que a contratação deve ser feita diretamente pelos canais oficiais das instituições financeiras e orienta a desconfiar de anúncios que prometem aprovação imediata, mensagens com link, cobranças de taxas antecipadas ou pessoas que se ofereçam para intermediar a negociação.
0: Primeiro passo recomendado: vá você até a sua instituição financeira. Se for uma instituição financeira física que tenha lá a sua agência, vá conversar. Se for uma digital, use sempre o aplicativo daquela instituição que você já conhece, que você já tem cadastro. Cuidado para não aceitar muito ajuda de terceiros.
1: O Banco do Brasil e a Caixa Econômica já estão aptos a operacionalizar a modalidade de crédito. Outras instituições financeiras poderão aderir ao programa nos próximos dias. Os interessados devem procurar as suas instituições financeiras para se informar se estão participando do programa. Com locução de Luciana Vasconcelos, reportagem de Pablo Mondin.
2: A Polícia Federal investiga um grupo acusado de crimes financeiros em exploração de jogos de azar e apostas esportivas, as chamadas bets.
3: Foram cumpridos mandados de busca e apreensão em 5 estados e o bloqueio de até R$1 bilhão dos envolvidos no esquema.
4: A Operação Arena apura a atuação de grupo empresarial em supostos crimes de sonegação fiscal, evasão de divisas e lavagem de dinheiro. A investigação identificou indícios de utilização de uma complexa estrutura societária e financeira, mantida no Brasil e no exterior, com o objetivo de conferir aparência de legalidade a operações relacionadas à exploração de apostas de cota fixa e de jogos de azar. De acordo com o secretário especial da Receita Federal, Robson Barreirinhas, o grupo iniciou a atividade na Paraíba em 2012.
5: Foi ampliando essa atividade, utilizando-se de um sofisticado esquema para ocultação de recurso, para lavagem de dinheiro, para evasão de recursos.
4: A investigação também identificou possíveis indícios de omissão de rendimentos e de sonegação de impostos. O secretário da Receita Federal, Robson Barreirinhas, destaca os prejuízos para o país.
5: As bets, elas se tornaram uma doença social no Brasil. E quando se fala de bets ilegais, esse problema é exponencialmente aumentado, porque a bet legal não tem nem mesmo a regulação que hoje existe no Brasil. Não existe, por exemplo, impedimento para crianças joguem em bets ilegais. Não há as ferramentas de autoexclusão, de autolimitação que foram impostas para as bets legais, prejudicando ainda mais a população brasileira.
4: O ministro da Fazenda, Dário Duriga, disse que as atividades da empresa no país já foram suspensas.
6: A gente já tem uma medida cautelar que suspende a atuação dessa empresa dentro de um processo de fiscalização que já vinha acontecendo com troca de informação entre as demais autoridades. A gente tem conseguido viabilizar esse combate criminal que envolve lavagem de dinheiro, envolve ocultação de patrimônio dessas empresas.
4: Ao todo, foram cumpridos 17 mandados de busca e apreensão em 14 localidades, nos estados da Paraíba, Sergipe, São Paulo, Rio de Janeiro e Paraná. A decisão também prevê a apreensão de bens e valores até o limite aproximado de R$1 bilhão. Reportagem Luana Karen.
2: Estão públicas mais de 2.000 páginas que autorizam 85 empresas de apostas a funcionarem no país.
3: A iniciativa faz parte da política de transparência ativa da Secretaria de Prêmios e Apostas, de acordo com o ministro da Fazenda, Dario Durigan.
6: Os principais documentos de todos esses processos já estão disponíveis, tanto documentos que embasam origem de recursos, quanto documentos da avaliação jurídica e até o documento que é o relatório final da nossa avaliação, que tem ali o contexto geral, quem são os sócios, qual é o ramo de atuação da empresa, qual é o negócio da empresa. Isso fica agora para todas as empresas que pediram autorização, isso fica público, cumprindo com esse compromisso de transparência ativa.
2: A publicação dos documentos está sendo realizada de forma gradual e sem comprometer a proteção das informações que possuem acesso restrito.
3: Ainda de acordo com o ministro Dario Durigan, cerca de 5 milhões de contas estão impedidas de fazer apostas no país.
2: Os bloqueios incluem 3 milhões de beneficiários de programas sociais.
3: Os dados podem ser encontrados na página do Ministério da Fazenda em gov.br/fazenda.
2: As vendas do comércio varejista cresceram 0,5% em junho, na comparação com maio.
3: Os dados são da pesquisa mensal de comércio divulgada nesta quinta-feira pelo IBGE.
7: O volume de vendas do comércio varejista teve um aumento de 0,5% no mês de junho em relação ao mês anterior, mas a média para o trimestre encerrado em junho foi negativa em 0,3%. Entre as atividades com alta estão outros artigos de uso pessoal e doméstico, hipermercados, supermercados, produtos alimentícios, bebidas e fumo, móveis e eletrodomésticos e artigos farmacêuticos, médicos, ortopédicos e de perfumaria. Entre as atividades em queda estão livros, jornais, revistas e papelaria, tecidos, vestuário e calçados, combustíveis e lubrificantes. O gerente da pesquisa mensal de comércio, Cristiano Santos, explica os resultados.
8: Então, das 8 atividades pesquisadas, 4 ficaram no campo positivo. O principal setor que teve crescimento foi de outros artigos de uso pessoal e doméstico. Ali tem resultados de vários nichos, dentre eles de lojas de departamentos, lojas de brinquedos. E teve então um crescimento, foi o topo ali o que mais cresceu. O que mais caiu, né, dessas 8 atividades foi a atividade de tecidos, vestuário e calçados.
7: Na comparação com junho do ano passado, o volume de vendas no varejo aumentou 2,9%. No acumulado do ano, a alta é de 1,9%. Reportagem Luciana Colares de Holanda.
2: A estimativa para a produção de grãos na safra 2025-2026 deve ultrapassar 360 milhões de toneladas.
3: Segundo levantamento divulgado hoje pela Conab, a Companhia Nacional de Abastecimento, se confirmado, o volume representa 8 milhões e 500 mil toneladas a mais do que no ciclo passado.
2: O milho e a soja juntos devem compor 90% do total da safra, como explica Silvio Porto, presidente da Conab.
9: Nós temos aqui 180,5 milhões de toneladas de soja, 143 milhões de toneladas de milho. A primeira safra de milho, que foi a grande recuperação, fez com que nós tivéssemos um aumento bastante expressivo. Nós saímos de 24,9 milhões de toneladas na safra anterior para quase 30 milhões.
3: Dentre os produtos de inverno, o trigo deve registrar 5 milhões e 800 mil toneladas.
2: A estimativa representa redução de 26,2%, principalmente por conta das chuvas no sul do país. Como detalha o presidente da Conab, Silvio Porto.
9: O que nos preocupa é a questão do trigo. Nós tivemos uma queda muito acentuada de produção, de área no caso, além dessa queda muito significativa da área, serão as condições de chuva, né, em função do El Niño. Isso principalmente no Rio Grande do Sul poderá comprometer a qualidade desse trigo que será colhido nesse período.
3: Quem recebe ou utiliza Vale Alimentação e Vale Refeição deve ficar atento às regras para o uso desses benefícios.
2: A regulamentação, feita no final de julho, amplia a aceitação dos cartões, reduz custos para os estabelecimentos e reforça que os valores devem ser usados apenas na compra de alimentos e refeições.
3: Confira na reportagem como essas regras se aplicam a trabalhadores e estabelecimentos. Localizado em um shopping de Brasília, o restaurante do empresário Pedro Mendonça faz parte de uma rede especializada em frutos do mar com mais de 30 anos de história. O comércio foi fundado pelo seu pai nos anos 90 e de lá para cá passou por adaptações. Entre elas, a variedade nas formas de pagamento. Segundo Pedro, oferecer o vale-refeição como uma das alternativas ajuda a atrair novos clientes e facilita o acesso do público ao negócio da família.
10: Pessoa que usufrui desse vale-refeição, ela ganha crédito, ela tem que usar ele, então ela dá preferência para usar, de fato, em restaurantes que ela possa aproveitar esse crédito. Então, eu vejo mais como o principal benefício é essa possibilidade de ter novos clientes.
3: Instituídos há mais de 50 anos por meio de lei, o Vale Refeição e o Vale Alimentação fazem parte do Programa de Alimentação do Trabalhador, o PAT. Os benefícios oferecidos pelas empresas aos colaboradores funcionam como um crédito para garantir uma alimentação adequada. Neste ano, um decreto estabeleceu novas regras para o programa. A principal mudança, de acordo com Rogério Araújo, coordenador do PAT do Ministério do Trabalho e Emprego, é o estabelecimento do teto de 3,6% nas taxas cobradas pelas operadoras sobre as transações. A medida acaba com as cobranças de tarifas elevadas que muitas vezes inviabilizavam a adesão de estabelecimentos às bandeiras de cartão.
11: Por isso a limitação das taxas e o prazo de liquidação é tão importante. Esses estabelecimentos comerciais menores, restaurantes pequenos, supermercados de bairro, esse estabelecimento não vai mais precisar usar o capital de giro para fazer essa movimentação. Ele vai ser pago ali dentro dos 15 dias e com a taxa muito mais baixa. Então ele não vai ter perda em aderir ao PAT.
3: O decreto determina ainda que as empresas emissoras que possuem mais de 500 mil usuários ativos devem adaptar até novembro deste ano seus sistemas para que os cartões de Vale Refeição e Vale Alimentação funcionem em qualquer maquininha de pagamento. Além disso, Rogério Araújo destaca que o texto reforça que os valores destinados aos auxílios devem ser utilizados exclusivamente para compra de alimentos e refeições.
11: Esse programa foi criado com a ideia de que a gente pudesse fazer uma alimentação segura para o trabalhador, uma nutrição adequada para que ele desenvolva as atividades, não tenha problemas nutricionais, evitando inclusive acidentes de trabalho, faltas ao trabalho. E aí, claro, a consciência do trabalhador tem que ser também nesse sentido, de consumir o seu vale alimentação e refeição para o fim que é destinado, sem tentar fazer um uso inadequado, por exemplo, aquisição de produtos eletrônicos, ou ainda com essa venda do benefício.
3: Empresas, operadoras e estabelecimentos que descumprirem as regras estão sujeitos a sanções administrativas, com multas que variam de 5 mil a 50 mil reais. Quem descumprir a regulamentação também pode perder benefícios fiscais previstos na legislação. Reportagem Gabriela Noronha.
2: Estão abertas as inscrições para cursos de detecção precoce de câncer na atenção primária.
3: São 7 cursos online e gratuitos voltados para equipes de saúde.
2: O foco das capacitações está na prevenção e no diagnóstico rápido dos tipos frequentes da doença.
12: Profissionais da atenção primária à saúde podem se inscrever para 7 cursos gratuitos e 100% online para detecção precoce do câncer. A iniciativa traz qualificações como a detecção precoce de câncer, prevenção dos fatores de risco para cânceres, rastreamento organizado, detecção precoce de câncer do colo do útero e de mama e gestão de base populacional na atenção primária. Os cursos têm matrículas abertas por prazo indeterminado. Os cursos contribuem para o fortalecimento das redes de atenção à saúde e para a qualificação do cuidado ofertado à população. Eles fazem parte de iniciativa que apoia a organização e a qualificação dos processos de trabalho das equipes que atuam na atenção primária para a detecção precoce dos cânceres e a continuidade do cuidado. Além de cursos, são ofertados materiais técnicos e educativos a profissionais e gestores. Daniele Popov para a Voz do Brasil.
2: Professores e educadores de todo o país já podem escrever projetos que usam jogos interativos em sala de aula.
3: É a primeira edição do Prêmio Desenvolvimento em Jogo do Ministério da Integração e do Desenvolvimento Regional.
13: Será realizada a primeira edição do prêmio Melhores Práticas do Desenvolvimento em Jogo e que está com inscrições abertas até o dia 30 de agosto. A premiação é voltada a práticas de aplicação do desenvolvimento em jogo em ambientes pedagógicos por docentes e facilitadores no ensino formal e não formal. O desenvolvimento em jogo é um material elaborado para comunicar conceitos da Política Nacional de Desenvolvimento Regional através de um jogo estilo RPG. É uma maneira interativa de experiência de aprendizado. O edital contempla práticas desenvolvidas no ensino fundamental e médio, na graduação e pós-graduação em projetos de extensão universitária, instituições comunitárias, escolas legislativas, escolas de governo e atividades formativas em colegiados de políticas públicas e municípios. Serão selecionadas 30 iniciativas pedagógicas distribuídas entre 10 categorias. O resultado final está previsto para ser divulgado em 9 de novembro. Dilson Santa Fé, para a Voz do Brasil.
2: O edital da premiação está disponível em gov.br/mdir.
3: Estudantes e pesquisadores de todo o país têm até esta sexta-feira, 14 de agosto, para se inscrever no Prêmio Jovem Cientista 2026.
2: A premiação busca estimular projetos com soluções inovadoras usando inteligência artificial.
14: Foi observando a rotina dos castanheiros no Vale do Javari, no Amapá, que a estudante Manuele da Costa Pereira desenvolveu um kit portátil para a produção de energia elétrica a partir do sol.
15: Durante essas expedições, a gente começou a observar e a vivenciar o dia a dia deles em campo. E aí, a partir disso, a gente começou a pensar sobre alternativas para melhorar a qualidade de vida deles, né? Que eles não tinham o básico, nem para iluminar o acampamento à noite. Ou quando tinham, eram geradores movidos a óleo diesel, que são pesados e poluentes também. Esse kit, ele funciona como um mini gerador de energia elétrica a partir do sol.
14: Foram 2 anos trabalhando no projeto no Instituto Federal do Amapá. O empenho deu resultado e Manuele ganhou o prêmio Jovem Cientista na categoria Estudante de Ensino Superior. Jovens pesquisadores interessados em seguir os passos de Manuele e concorrer ao prêmio têm até o dia 14 de agosto para inscrever projetos. O tema desta edição do Jovem Cientista é Inteligência Artificial para o Bem Comum. A ideia é que estudantes e pesquisadores apresentem projetos que explorem o potencial da IA para a solução de problemas reais, como melhoria de serviços públicos, ampliação do acesso à saúde e educação, inclusão digital e sustentabilidade ambiental. O presidente do Conselho Nacional de Desenvolvimento Científico e Tecnológico, o CNPq, vinculado ao Ministério da Ciência, Tecnologia e Inovação, Olival Freire Júnior, destacou a importância da premiação.
16: A particularidade desse prêmio, que é um prêmio para tentar fisgar um jovem promissor. Então, não é o prêmio para o pesquisador já consolidado. Então, é uma tentativa, nos mantendo na questão do futebol, de você olhar para a divisão de base e dizer, aquilo ali tem futuro.
14: Podem se inscrever para o Prêmio Jovem Cientista estudantes do ensino médio, superior, mestrado ou doutorado. Também são aceitas inscrições de mestres e doutores já formados com idade até 39 anos. Reforçando, as inscrições vão até o dia 14 de agosto e podem ser feitas pelo site jovemcientista.cnpq.br. Com locução de Thaís de Araújo, reportagem Luana Karen.
3: Termina amanhã o prazo para que os candidatos pré-selecionados na segunda chamada do ProUni, o Programa Universidade para Todos, comprovem as informações da inscrição.
2: Os documentos devem ser apresentados diretamente na instituição de ensino para a qual o estudante foi selecionado.
3: Para saber mais, acesse acessounico.mec.gov.br.

0: Boa noite.
1: Boa noite pra você, até amanhã.
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3: Você vai ouvir agora notícias do Poder Judiciário.
4: Supremo Tribunal Federal confirma a decisão liminar do ministro Flávio Dino, que reconhece a omissão do Congresso Nacional na regulamentação da mineração em terras indígenas.
5: STJ afasta a prescrição em ação indenizatória sobre os crimes de maio. Pedidos serão analisados pela Justiça Paulista.
4: TSE condena vereador por violência política contra colega mulher.
5: Boa noite, eu sou Arthur Filho.
4: E eu sou Walter Lima.
5: Supremo Tribunal Federal confirma a decisão liminar do ministro Flávio Dino, que reconhece a omissão do Congresso Nacional na regulamentação da mineração em terras indígenas.
4: O caso concreto envolve o território Cinta Larga, que abrange cerca de 2.700.000 hectares, localizados na divisa entre os estados de Rondônia e Mato Grosso. Marta Ferreira.
6: A Constituição não impede que haja mineração em territórios indígenas, mas condiciona isso à autorização do Congresso Nacional, à consulta às comunidades afetadas e à garantia de participação nos resultados da atividade. Até o momento, no entanto, o Legislativo não definiu as regras para a atividade. Diante dessa situação, a coordenação das organizações indígenas do povo Cinta Larga entrou com ação no Supremo. Em fevereiro, o ministro Flávio Dino, relator do caso, concedeu medida cautelar e reconheceu a existência de omissão inconstitucional do Poder Legislativo, entendimento que foi referendado pelo plenário do STF nesta quinta-feira.
5: Na abertura da sessão plenária desta quinta-feira, o presidente do Supremo Tribunal Federal, ministro Edson Fachin, anunciou apoio ao ministro Flávio Dino, que vem sofrendo ameaças. Vamos ouvir um trecho da fala do ministro.
7: A presidência do Supremo Tribunal Federal, em nome deste tribunal, manifesta solidariedade ao ministro Flávio Dino e reconhece que ameaças à segurança física dos ministros e familiares devem ser apuradas com rigor. A Secretaria de Polícia Judicial do Supremo Tribunal Federal colaborará com as autoridades públicas para a plena elucidação dos fatos e pela responsabilização, inclusive penal, de quem tiver praticado crimes.
4: O presidente do STF também defendeu a democracia, a Constituição Federal e as liberdades fundamentais, como a liberdade de imprensa.
5: STJ afasta a prescrição de 5 anos em ação civil pública de indenização sobre os chamados crimes de maio, ocorridos em São Paulo em 2006.
4: O processo voltará à primeira instância, que deverá analisar os fatos e os pedidos de reparação. Fátima Uchoa.
8: Os crimes de maio foram uma série de episódios violentos marcados por ataques do primeiro comando da capital contra forças de segurança e pela reação policial, que causaram mais de 500 mortes, muitas em situações não esclarecidas. Na origem, o Ministério Público de São Paulo reuniu pedidos de reparação individual e coletiva, incluindo danos, assistência, preservação da memória e medidas de não repetição. Seguindo o voto do relator ministro Teodoro Silva Santos, a maioria da primeira sessão do STJ considerou alegações de execuções sumárias, desaparecimentos de pessoas, participação ou omissão de agentes públicos e falhas nas investigações. Também considerou os compromissos internacionais assumidos pelo Brasil na proteção dos direitos humanos.
5: TSE condena vereador por violência política contra colega mulher.
4: O caso é de Nova Friburgo, no Rio de Janeiro. Fábio Ruas.
9: A vereadora Priscila Pita, do PT, foi vítima de violência política de gênero praticada pelo vereador José Sebastião Rabelo, do Solidariedade, na Câmara Municipal de Nova Friburgo. Sebastião foi condenado a 1 ano de reclusão e teve os direitos políticos suspensos. O TSE ainda declarou José Sebastião inelegível. Para o relator do caso no TSE, ministro Dias Toffoli, o vereador submeteu a colega a constrangimentos, humilhações e ameaças, com discriminação de gênero, com o objetivo de impedir ou dificultar o pleno exercício de mandato de vereadora.
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5: A você, uma boa noite.
4: E até amanhã.

0: sou Paula Groba.
1: E eu sou Humberto Pinheiro.
0: E estes são os destaques de hoje do Jornal do Senado, que começa agora.
1: Senado aprova a liberação de dinheiro para socorro a vítimas de desastres naturais.
0: Redução de tributos sobre combustíveis e isenções para a Copa Feminina de 2027 são aprovadas.
1: Senado aprova mudanças em imposto para dar mais segurança ao produtor rural.
0: Boa noite.
1: Boa noite.
0: O Senado aprovou a garantia de recursos para o socorro e a assistência a vítimas de enchentes e secas no país. Senadores aprovaram um crédito extraordinário de 305 milhões de reais.
1: O dinheiro deve beneficiar cerca de 1.600.000 pessoas. Repórter Alexandre Campos.
2: O dinheiro está sendo destinado a cobrir despesas urgentes e imprevisíveis relacionadas a ações emergenciais de socorro a vítimas, à assistência humanitária e ao restabelecimento de serviços essenciais em diversas regiões do país. O Poder Executivo justificou o pedido de gasto extra, já que o país, no início deste ano, experimentou eventos climáticos diversos, com estiagem em algumas regiões e excesso de chuvas em outras. Em comum, mortes, destruição e deslocamento forçado de pessoas, o que exigiu a liberação do dinheiro de forma emergencial. A relatora da medida provisória na Comissão Mista de Orçamento foi a senadora Tereza Cristina, do PP de Mato Grosso do Sul. Ao apresentar relatório favorável ao texto, ela chamou a atenção para a necessidade de o governo adotar uma postura preventiva, já que muitos desastres se repetem ano após ano.
3: Defesa Civil não espera. Diante de desastres que já atingiram milhões de brasileiros, socorrer as vítimas é dever do Estado, não favor de governo. O desastre é sempre uma tragédia, mas não é uma surpresa. Um país que está estação após estação, precisa correr para socorrer aquilo que poderia ter prevenido, não enfrenta um problema de imprevisibilidade, enfrenta um problema de planejamento.
2: Pelo texto da MP que segue para promulgação, 1.600.000 pessoas devem ser atendidas com os recursos liberados.
0: Senadores também autorizaram 3 operações de crédito da cidade de São Paulo com bancos internacionais. 2 delas financiam um programa de

0: Rodrigo Rezende.
1: Instituições de ensino superior deverão apresentar aos alunos, de forma simples e acessível, os atos de autorização e reconhecimento dos cursos superiores oferecidos. A medida deve ser feita no início de cada período letivo. Projeto com esse objetivo, da senadora Jussara Lima, do PSD do Piauí, foi aprovado pela Comissão de Educação do Senado. O senador Espiridião Amin, do Progressistas de Santa Catarina, apresentou o relatório favorável ao projeto feito pelo senador Confúcio Moura, do MDB de Rondônia.
2: Conferindo segurança aos estudantes quanto à qualidade da instituição e segurança quanto ao curso em que estudam ou estudaram, bem como a sociedade que terá assegurada a formação adequada dos novos profissionais. A expansão quantitativa do ensino superior tem demandado esse tipo de cuidado.
1: A instituição também fica obrigada a apresentar aos estudantes no início do período letivo os programas dos cursos e demais componentes curriculares, sua duração, requisitos, qualificação dos professores, recursos disponíveis e critérios de avaliação. O projeto segue para análise da Câmara dos Deputados.
3: E a Comissão de Constituição e Justiça aprovou o projeto que cria o Estatuto dos Cães e Gatos, com deveres para os tutores, como alimentação adequada, vacinação e proteção contra o abandono. O texto também regulamenta os animais comunitários e estabelece regras para garantir o bem-estar dos animais. A proposta segue para a Comissão de Meio Ambiente.
0: Também avançou no Senado um projeto que aumenta as penas para maus tratos e permite, em casos de crueldade praticada por crianças e adolescentes, a aplicação da medida socioeducativa de internação. Repórter Bruno Lourenço.
4: O projeto de lei inclui ações contra animais praticadas com crueldade extrema ou com potencial concreto de causar lesão grave ou morte, como nova hipótese de internação para menores de idade. A proposta também aumenta penas para maus tratos contra animais em geral. A relatora, senadora Leila Barros, do PDT do Distrito Federal, defendeu maior cuidado com os animais.
5: A vedação à crueldade, ela constitui fundamento central do direito animal brasileiro e confere proteção aos animais individualmente considerados. Essa proteção constitucional também se relaciona à dignidade da pessoa humana, na medida em que a submissão de animais à crueldade degrada os próprios valores éticos que devem orientar as ações humanas e a atuação estatal.
4: O texto, que será submetido a turno suplementar de votação na CCJ, ainda aumenta a punição em casos que envolvam tortura, abuso sexual ou transmissão das agressões pela internet.
3: O Senado aprovou e seguiu para a sanção o projeto que trata da redução de tributos sobre combustíveis e isenções para a Copa do Mundo Feminina de 2027.
0: O texto também inclui isenções para a produção de fertilizantes e exploração dos chamados minerais críticos. O repórter Pedro Pincer tem mais informações.
6: O projeto prevê a redução de tributos federais sobre a importação, a produção e a venda de óleo diesel rodoviário, biodiesel, gasolina, etanol e querosene de aviação. Segundo o texto, o que o governo deixar de arrecadar será compensado pelo aumento da receita após o início do conflito entre Irã e Estados Unidos em fevereiro deste ano. A relatora, senadora Tereza Leitão, do PT de Pernambuco, destacou a importância da aprovação do texto para o setor de combustíveis em um cenário de conflito iminente entre grandes produtores.
7: Felizmente, o Brasil adotou algumas medidas, como a redução de tributos federais e a concessão de subvenções a produtores e importadores, condicionadas à redução equivalente do preço de venda, que amorteceram o choque sobre os preços domésticos. No caso da gasolina e do GLP, as diferenças entre os preços pré-guerra e os atuais são inferiores a 5%. É necessário, contudo, que essas políticas se mantenham.
6: Entre as medidas para os produtores rurais, o texto reduz de 50% para 30% o limite da receita com exportação para que a empresa possa deixar de pagar o imposto sobre bens e serviços e a contribuição sobre bens e serviços. A União poderá conceder até 5 bilhões de reais em créditos fiscais para a produção de fertilizantes, matérias-primas, remineralizadores e bioinsumos entre 2027 e 2031. A proposta também prevê medidas como regras para a destinação de recursos a hospitais inteligentes de alta complexidade e benefício fiscal para a FIFA para a realização da Copa do Mundo de Futebol Feminino em 2027. O texto segue agora para a sanção presidencial.
3: E quem produz no campo pode ter mais segurança na hora de calcular o imposto sobre sua propriedade. A Comissão de Assuntos Econômicos aprovou mudanças no ITR, o Imposto Territorial Rural.

0: rural para evitar que benfeitorias e investimentos feitos pelo produtor aumentem indevidamente a cobrança.
1: A proposta agora segue para análise da Câmara dos Deputados. Repórter Marcela Cunha.
2: O texto busca dar mais segurança no cálculo do Imposto sobre a Propriedade Territorial Rural, o ITR. Principalmente na definição do valor que serve de base para a cobrança, que é da terra nua, ou seja, sem construções e melhorias. Autor da proposta, o senador Jaime Campos, do União de Mato Grosso, afirma que o modelo atual gera insegurança para produtores rurais.
3: O atual modelo, cálculo do ITR, ele é incoerente e injusto, vamos ser honestos aqui. O preço de mercado, lamentavelmente, ele não, às vezes não é compatível. O problema prejudica muitos produtores rurais do nosso Brasil.
2: A proposta também prevê que o ITR não seja cobrado sobre imóveis rurais invadidos quando a ocupação impedir o uso econômico da propriedade e permite que o contribuinte apresente um contralaudo técnico válido por 5 anos quando discordar dos valores usados pela Receita Federal para calcular o valor da terra.
1: Com edição de Paula Groba e trabalhos técnicos de João Lira, o Jornal do Senado fica por aqui. Acompanhe agora as notícias da Câmara dos Deputados. Boa noite.
0: Boa noite e até amanhã.

0: equipador atingido por tarifas dos Estados Unidos.
1: O plenário obriga a realização de check-ups periódicos para mulheres no SUS.
0: Deputados fixam regras para reconhecimento facial em espaços públicos.
1: Boa noite. Na primeira semana de esforço concentrado antes das eleições, os deputados aprovaram várias matérias. Entre elas, a Câmara aprovou regras para o uso de reconhecimento facial em espaços públicos, como informa o repórter Antônio Vital.
2: A Câmara dos Deputados aprovou o projeto que define regras para o uso de sistemas de reconhecimento facial por órgãos do governo e nos serviços públicos essenciais, como ônibus e metrô. O projeto, apresentado pelo deputado Rodrigo Gambale, do Podemos de São Paulo, permite o uso do reconhecimento facial em estações de metrô, trem e ônibus, no interior de composições e plataformas, nas ruas, edifícios públicos e repartições administrativas. Mas o texto prevê ressalvas. De acordo com a proposta, uma pessoa não poderá ser abordada, detida ou ter seus direitos restringidos apenas porque foi identificada por um sistema automático. Antes de qualquer medida, a identificação terá que ser conferida por uma pessoa. O mesmo vale para o envio de alertas a órgãos de investigação criminal. O texto também proíbe o uso do reconhecimento facial para perseguição de pessoas ou grupos por motivos discriminatórios, políticos, ideológicos ou religiosos. Fica ainda proibida a vigilância em massa, sem motivo específico, bem como monitoramento de áreas sensíveis, como banheiros, vestiários e locais de culto. Já o tratamento de dados biométricos só poderá ocorrer em atividades de investigação ou segurança pública, controle de acessos a locais restritos com consentimento do titular, prevenção de fraudes, busca de pessoas desaparecidas, localização de foragidos da justiça, prevenção de atentados, apoio a ações de defesa civil ou resposta a emergências. Relator em plenário, o deputado Sinaldo Bulhões Júnior, do MDB de Alagoas, defendeu que a tecnologia pode fortalecer a segurança em locais de grande circulação e ajudar as forças policiais na localização de foragidos e de pessoas desaparecidas. Ele também argumentou que a regulamentação é necessária porque o reconhecimento facial já vem sendo usado por estados e municípios sem regras nacionais unificadas.
3: A eficácia desses sistemas é demonstrada pelos diversos casos recentes em que suspeitos e condenados por crimes bárbaros ficam identificados e presos pela polícia graças à tecnologia do reconhecimento facial. Os sistemas de reconhecimento facial e os demais meios automatizados de identificação biométrica apresentam ainda outras vantagens. Eles mostram-se dissuasórios de delitos como assédios em transportes públicos.
2: O projeto também prevê regras de governança e transparência. Os sistemas terão que manter registros de auditoria, adotar criptografia e controle de acesso às bases de dados, além de realizar testes periódicos de precisão. Obriga ainda o poder público a priorizar tecnologias certificadas em relação à neutralidade racial e à correta identificação de características físicas. A fiscalização caberá à Autoridade Nacional de Proteção de Dados, a ANPD. O projeto que estabelece regras para o uso de reconhecimento facial em espaços públicos agora será analisado pelo Senado. Rádio Câmara de Brasília, com informações de Daniela Ilessa, Antônio Vital.
4: Educação.
0: Os deputados aprovaram proposta que impede a retenção dos recursos do fundo que financia a conectividade das escolas públicas. O governo foi contra a medida, como explica a repórter Ana Raquel Macedo.
5: O plenário da Câmara aprovou o projeto que impede que o governo retenha os recursos do Fundo de Universalização dos Serviços de Telecomunicações, o FUST. O FUST é destinado a financiar a expansão da infraestrutura de comunicações, a conectividade de escolas públicas, a cobertura em áreas rurais e remotas e a conexão de pontos de interesse público. O fundo é financiado por empresas de telecomunicações que contribuem com 1% de sua receita operacional bruta. Além de tornar os recursos do FUST não sujeitos a contenções orçamentárias, a proposta também prorroga por mais 5 anos o benefício de redução de até 50% da contribuição ao FUST para empresas do setor que investirem recursos próprios em programas aprovados pelo Conselho Gestor do Fundo. O projeto foi apresentado pelo deputado Juscelino Filho, do PSDB do Maranhão, e recebeu parecer favorável da relatora, deputada deputada Maria Rosas, do Republicanos de São Paulo. No plenário, foi aprovado com 333 votos favoráveis e 91 contrários. A bancada do governo criticou a proposta. O deputado Tarcísio Mota, do PSOL do Rio de Janeiro, defendeu o uso do fuste para levar conexão às escolas, mas questionou os critérios para a proibição de retenção dos recursos.
4: Na hora que a gente está falando em gastos sociais, contingencia, e na hora que a gente está falando de outras coisas, como esse, que embora seja para escolas, ele é definido por um conselho gestor da própria empresa, aí não pode contingenciar.
5: Já o autor da proposta, deputado Juscelino Filho, ex-ministro das comunicações do governo Lula, disse estranhar a falta de apoio da bancada governista. Ele disse que o fundo, criado no ano 2000, ficou mais de 20 anos sem ser usado.
6: Estamos garantindo não contingenciamento do fuste, garantindo a sua renovação por 5 anos para que os projetos, todos os mecanismos que são aprovados no conselho gestor, onde tem representantes de vários ministérios, sejam executados.
5: O projeto que impede que o governo retenha os recursos do Fundo de Universalização dos Serviços de Telecomunicações, o FUSTE, seguiu para a análise do Senado. Da Rádio Câmara de Brasília, com informações de Antônio Vital, Ana Raquel Macedo.
7: Justiça.
1: A Câmara aprovou o projeto que reajusta o valor das custas na Justiça Federal. Entenda a questão com o repórter Márcio Aquiles Sardi.
8: O plenário da Câmara aprovou o projeto que reajusta o valor das custas processuais cobradas pela Justiça Federal. As custas são os valores que as partes de um processo têm que pagar para cobrir os gastos com os serviços da justiça durante um processo. Elas funcionam como uma taxa para manter o trabalho de juízes, servidores, cartórios e atos como citações e perícias. O projeto apresentado pelo Superior Tribunal de Justiça, o STJ, também cria um fundo para financiar a modernização da Justiça Federal. E esse fundo não poderá ser usado para pagar salários. A proposta define valores para as custas relativas às diversas etapas dos atos judiciais. As custas de uma ação civil, por exemplo, correspondem a 2% do valor das causas e variam de um valor mínimo de R$ 112 até o máximo de R$ 62 mil. Reais. De acordo com o projeto, os valores serão corrigidos a cada 2 anos e ficarão isentos do pagamento pessoas que ganham menos de R$ 5 mil por mês, o governo federal, estados e municípios. Também ficam isentos o Ministério Público, a Defensoria Pública e os autores de ações populares, ações civis públicas e ações coletivas. A proposta teve como relator no plenário o deputado Rubens Pereira Júnior, do PT do Maranhão. Ele disse que o reajuste do valor e a criação do fundo vão ajudar a melhorar os serviços da Justiça Federal.
6: Esse fundo vai permitir melhor aparelhamento da Justiça Federal, vai permitir maior interiorização da Justiça Federal, vai permitir que nós ampliemos a quantidade de mutirões da Justiça Federal e que, portanto, sem dúvida alguma, vem em boa hora para melhorar a prestação do serviço jurisdicional no nosso país.
8: O projeto que reajusta o valor das custas processuais cobradas pela Justiça Federal foi enviado para sanção presidencial e pode virar lei. Da Rádio Câmara de Brasília, com informações de Antônio Vital, Márcio Aquiles Sardi.
7: Transportes.
0: O plenário da Câmara aprovou punição para quem usar veículo ou embarcação para abandonar animais. O repórter Marcelo Larcher nos traz as razões para a proposta.
9: A Câmara dos Deputados aprovou o projeto que altera o Código de Trânsito e a Lei de Segurança do Tráfego Aquaviário para tornar infração gravíssima o uso de veículo ou embarcação para abandonar animais. A punição será multa multiplicada por 10 e suspensão do direito de dirigir por 12 meses. No caso de abandono de cão ou gato, a suspensão do direito de dirigir será maior, de 18 meses. Se o abandono resultar em morte, atropelamento ou lesão do animal, a multa será aplicada em dobro. Em caso de reincidência no período de até 24 meses, o motorista terá a Carteira Nacional de Habilitação cassada. As mesmas regras valerão para quem usar embarcação, como barco a motor, lancha ou moto aquática, para abandonar animais em locais como rios, lagos e represas. Relator da proposta, o deputado Fred Costa, do PRD de Minas Gerais, argumentou que o abandono de animais é uma forma grave de crueldade e que o uso de veículo torna a conduta ainda mais reprovável. Segundo ele, muitas vezes o animal é levado para um local distante, justamente para dificultar o retorno, o resgate ou a identificação do responsável. O relator também afirmou que esse tipo de abandono aumenta o sofrimento do animal e o risco de morte, atropelamento, fome, sede, doenças, exposição ao clima e ataques de outros animais. No caso das vias públicas, ele destacou ainda o risco para a segurança do trânsito. No plenário, o relatório foi lido pelo deputado Luiz Lima, do Novo do Rio de Janeiro, que defendeu a proposta.
10: Esse projeto traz a possibilidade do motorista ter a sua cassação em relação à sua habilitação, se ele for um reincidente de abandono de animais, no prazo de 24 meses, e parabenizar o deputado Fred Costa.
9: O plenário aprovou ainda a medida provisória que destina 305 milhões de reais ao Ministério da Integração e do Desenvolvimento Regional. O objetivo é financiar ações de proteção e defesa civil em resposta a desastres naturais como chuvas intensas e secas que afetam diversas regiões do Brasil. A medida provisória e o projeto que pune o uso de veículo ou embarcação para abandonar animais seguiram para análise do Senado. Da Rádio Câmara de Brasília, com informações de Daniele Lessa e Antônio Vital, Marcelo Larcher.
7: Saúde.
1: A Câmara aprovou o projeto que obriga a realização de check-ups periódicos para mulheres no SUS. O texto já pode seguir para a sanção presidencial e virar lei, como nos informa Ana Raquel Macedo.
5: A Câmara dos Deputados concluiu a aprovação do projeto que obriga o Sistema Único de Saúde, o SUS, a disponibilizar check-ups anuais para as mulheres, com consultas médicas e exames. O projeto, apresentado pela deputada Nelly Aquino, do Podemos de Minas Gerais, foi aprovado pela Câmara em 2024 e depois disso foi alterado pelo Senado. O texto prevê que o SUS deverá oferecer o serviço com base em critérios baseados nas doenças e problemas de saúde com maior incidência, de acordo com critérios epidemiológicos. Também obriga a realização de campanhas para conscientizar as mulheres sobre a prevenção de doenças. Entre os exames previstos estão os destinados a identificar casos de hipertensão arterial, diabetes e doenças relacionadas ao colesterol. A prevenção de doenças cardíacas e de casos de câncer foi a principal justificativa da autora para a necessidade do check-up anual das mulheres na rede pública de saúde. Ao retornar para a Câmara, depois de ser modificado pelo Senado, o projeto foi defendido também pelo relator, deputado Paulo Soares, do Podemos de São Paulo.
11: Projeto fundamental no cuidado com a saúde preventiva de todas as mulheres do nosso país. É importantíssimo que a gente possa debater a situação da saúde preventiva, criando mecanismos que deem condições, inclusive, de diagnóstico precoce, por exemplo, das doenças oncológicas.
5: O projeto que propõe check-up anual para mulheres na rede pública de saúde também prevê campanhas de divulgação sobre a importância das atividades físicas, orientações sobre saúde mental e sobre o calendário de vacinas. Depois de aprovado pelo plenário, o projeto seguiu para a sanção presidencial e pode virar lei. Da Rádio Câmara de Brasília, com informações de Antônio Vital, Ana Raquel Macedo.
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7: Economia.
0: A Câmara aprovou um projeto que cria benefícios fiscais para empresas de combustíveis, terras raras e fertilizantes. O repórter Antônio Vital acompanhou a votação.
2: A Câmara dos Deputados aprovou o projeto do governo que permite que o excesso de arrecadação provocado pelo aumento do preço dos combustíveis registrado desde o início do ano se transforme em subsídio e subvenções para empresas do setor. O objetivo é reduzir o impacto da guerra entre os Estados Unidos e Irã nos preços do óleo diesel, biodiesel, gasolina, etanol e querosene de aviação. A proposta reduz a alíquota de tributos federais sobre a importação, produção e comercialização desses combustíveis. As empresas terão direito ainda ao uso de créditos tributários para descontar o pagamento de tributos, como PIS/PASEP e COFINS. A medida vale apenas para este ano, mas a empresa que não utilizar os créditos em 2026 poderá descontar do pagamento da CBS, tributo criado pela reforma tributária que começará a ser cobrado no ano que vem. O projeto também autoriza o governo a conceder créditos fiscais a empresas produtoras de fertilizantes entre 2027 e 2031, dentro do limite total de R$1 bilhão por ano. A relatora, a deputada Marussa Boldrin, do Republicanos de Goiás, alterou o texto original do governo e acrescentou na proposta benefícios para empresas do setor de minerais críticos e estratégicos e aquelas envolvidas na realização da Copa do Mundo Feminina. Excepcionalmente, os benefícios tributários concedidos a essas empresas ficam de fora de exigências previstas na Lei de Responsabilidade Fiscal. Dessa forma, obrigações como estimativa de beneficiários, metas de desempenho e mecanismos de avaliação de resultados deixarão de ser cobradas, o que vai valer apenas para este ano. A proposta também determina que os mesmos benefícios fiscais para a cadeia dos combustíveis fósseis sejam concedidos a dos biocombustíveis, para não provocar distorções no setor. Autoriza ainda o uso de créditos tributários pelas empresas produtoras de etanol. A relatora Marussa Boldrin justificou a importância da proposta.
13: Quando o mundo entra em crise, quem não pode pagar a conta é o brasileiro. Não pode ser o caminhoneiro na hora de abastecer, não pode ser a mãe de família quando a conta chega lá no supermercado, não pode ser o produtor rural quando coloca o trator para trabalhar. E muito menos podemos cometer os erros de tirar a competitividade do biocombustível, fruto de quem produz energia limpa dentro do nosso país.
2: O texto final aprovado contém limites para benefícios fiscais e subvenções, que na prática são uma espécie de ajuda financeira às empresas. Para os produtores de álcool, esse limite será de R$1,2 bilhão por ano. As empresas beneficiadas terão que ser aprovadas pela Receita Federal. O projeto foi aprovado por 318 votos contra 113, com críticas da oposição, como as feitas pelo deputado Luiz Lima, do Novo do Rio de Janeiro.
14: Se nós fizéssemos conta nessa casa, como a gente faz conta na nossa própria casa, a gente não votaria a favor de um projeto como esse, que à primeira vista pode ser benéfico numa redução ali do preço do combustível, mas é uma bomba num lado da sociedade que está precisando de algo muito mais importante e vital.
2: Apesar das alterações feitas no texto original, o governo defendeu a aprovação do projeto, como disse a deputada Jandira Fegali, do PCdoB do Rio de Janeiro.
15: Esse projeto, ele possibilita a manutenção do preço dos combustíveis, a diferenciação com o etanol, que também é constitucional, e possibilita investimentos nacionais na área de fertilizantes e pesquisa de terras raras e minerais críticos.
2: Projeto que permite subsídios e subvenções para empresas produtoras e importadoras de óleo diesel, biodiesel, gasolina, etanol e querosene de aviação, seguiu para análise do Senado. Da Rádio Câmara de Brasília, Antônio Vital.
7: Votação.
1: Os deputados aprovaram um projeto que cria um fundo para financiar exportadores atingidos por tarifas dos Estados Unidos. A reportagem é de Márcio Aquilissardi.
8: O plenário da Câmara aprovou o projeto apresentado como resposta às tarifas impostas pelos Estados Unidos aos produtos brasileiros. O projeto, já aprovado pelo Senado, autoriza a criação de um fundo para ampliar o crédito a empresas exportadoras brasileiras, diretamente atingidas pelas tarifas. O fundo de crédito à exportação servirá para financiar capital de giro, compra de máquinas e investimentos produtivos. E contará com recursos do orçamento e outras fontes, como o Fundo de Garantia à Exportação, o FGE. A proposta estabelece regras para uso dos recursos, como limites para despesas administrativas e para o pagamento dos agentes financeiros envolvidos nas operações de crédito. A gestão ficará a cargo de um comitê coordenado pelo Ministério do Desenvolvimento, Indústria, Comércio e Serviços. Já a execução das operações será de responsabilidade do BNDES. O projeto também prevê compartilhamento de riscos entre fundos garantidores. O objetivo é ampliar a oferta de crédito sem comprometer os gastos públicos. O relator, deputado Isnaldo Bulhões Júnior, do MDB de Alagoas, resumiu o objetivo da proposta.
3: A matéria vem a criar um fundo auxiliar. Hoje as operações de exportações, elas são suportadas por um fundo garantidor. Que esse fundo vem, como já fala o nome, a garantir, a afiançar as operações de crédito para a exportação das empresas brasileiras. E o Fundo Auxiliar vem para evitar qualquer insegurança ao Fundo Garantidor.
8: O projeto que autoriza a criação de um fundo para ampliar o crédito a empresas exportadoras brasileiras seguiu para a sanção presidencial e pode virar lei. Da Rádio Câmara de Brasília, com informações de Antônio Vital, Márcio Aquilissardi.
0: Termina agora o Jornal Câmara dos Deputados, produzido pela Rádio Câmara, com trabalhos técnicos de Wellington Teles e a apresentação de Val Monteiro e Luciana Vieira. Uma boa noite para você.
1: 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Boa noite.
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4: Almas, tá começando, estamos entrando no ar neste momento com as melhores do passado no túnel do tempo. E para começar, ninguém mais, ninguém menos que Simply Red.

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0: Rádio BJ, grandes sucessos nunca envelhecem. Mais uma chance, roupa nova.
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0: Direto do fundo do baú, John Miles. Song for you.

0: RBJ com a energia das velhinhas. Bliss, I hear you call. Eu ouço você chamar. Túnel do tempo. Bom demais viajar no tempo.
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0: Som suave, boa companhia. E uma canção linda. Adriana e a rapaziada. Tudo passa.

0: Blue Magic Sideshow é atração secundária. Tradução de Sideshow, Blue Magic, pra fechar o túnel do tempo. Antes teve Tudo Passa, Adriana e a Rapaziada. I Hear You Call, Bliss. Song for You, John Miles. Mais Uma Chance, Roupa Nova. I Tube Soul Look com Kylie Minogue. E também Simply Red. É, foi bom demais, né? Bom demais, ainda melhor ainda com a sua companhia nessa noite, pra gente viajar no tempo. Gostou da viagem? Amanhã tem mais, a partir das 10 da noite a gente viaja com mais Túnel do Tempo, tem mais velinhas, daqui a pouquinho tem Music Night e também as velinhas voltam no meio da programação, porque as velhinhas, elas merecem, a hora que elas quiserem podem voltar.
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0: 10h32.
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Disco Music Night nessa noite de quinta-feira, 13 de agosto de 2026. Está acontecendo a Libertadores. O Corinthians em campo está enfrentando o time de Rosário Central lá na Argentina. Jogo difícil contra o Rosário Central da Argentina. 0-0 por enquanto. Rosário Central e Corinthians. Lembrando que os outros jogos deu tudo empate. Eu nunca vi isso na Libertadores. Todos os jogos empate das oitavas de final da Libertadores. É, acredite quem quiser, olha só. Todos os jogos das oitavas da Libertadores, todos os jogos deu empate. Que coisa, né? Só falta o jogo do Corinthians, dá empate também. Isso seria inédito, né? Nunca vi isso na Libertadores. Ótima noite para você que está acompanhando a gente. Seja muito bem-vindo. Você que está ligado com a gente, acompanhando pela Extra FM de Chopinzinho, também pela Palote FM de Coronel Vivida, pela Clube de Palmas, Onda Sul FM de Francisco Beltrão. É hora de Music Night. Abrindo com Chris Brown, Forever.

0: PJ, são as melhores no Music Night. Refletir com Marcelo Falcão, Tony Garrido.
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0: Aqui tá legal. Nessa quinta-feira, Gustavo Lima com Luiz Ponce e Vagabundo.
2: Para, segura. Tem cerveja aí?
3: Tem!
2: E tá gelada?
3: Ah.

PJ Ordinary, Alex Warren. Fechando esse primeiro bloco do Music Night. Nessa noite de quinta-feira, seja muito bem-vindo. Participar comigo, 2601-0500. Para você que está

0: RBJ, Bruno e Marrone, Vida Vazia.
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0: Grupo RBJ, com você onde você for, toda hora, em todo lugar. Lagum.

0: The Cat Dealers. Uma música boa pra você nessa noite de quinta-feira. Que bom que você tá acompanhando a gente, tá dividindo esse horário, essa noite abençoada, uma noite muito gostosa, né? Que bom que você tá ligado com a gente, você que tá no seu lazer, tá descansando, você que tá trabalhando também, tá curtindo a gente, acompanhando. Muito obrigado pela sua companhia. Já já eu trago mais músicas aí nessa reta final dessa noite.
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0: RBJ, Entre Olhares, Ana Carolina e John Legend.
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0: É aqui é o seu lugar de todas as noites, Leonardo, Flor do Meu Sertão.

0: Bom demais nessa noite de quinta-feira, Music Night, Michael Jackson, Rock With You. Muito bem, é o suficiente, né? Deixando mais duas pra você pra fechar esse Music Night dessa quinta-feira, fechar com tudo, né? E daqui a pouquinho tem Music Night, ou melhor, Madrugada em Música. A partir da meia-noite começa Madrugada em Música, com as músicas selecionadas pra você que vai ficar acordado, que vai ficar acompanhando o Madrugada em Música. Um abraço pra você, bom início de sexta-feira. Daqui a pouquinho se vai sextar. Tudo de bom pra você, a gente se fala amanhã à noite. Abraço.
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0: Despertar da Aurora. O braseiro no fogão a lenha formado. A chaleira em cima da chapa apitando. Aquele mate cevado, que é uma maravilha. 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
1: Opa, bom dia, 5 e 4 de fé. Não perdem a abertura do Alma Sertaneja. É, mas a galera vai chegando. 5 e 4, olha a hora, 5 horas e 4 minutos. Alô, galera. Bom dia, muito prazer. Leandro Rovia na área, nesta manhã. Sexta-feira, sextou, e a gente feliz da vida. Feliz, contente, alegre, sorridente. Chegou a sexta-feira. Até que enfim sextou, meu povo. Vamos lá pegar o Inácio, vamos.

0: Inácio. Cheguei. Vamos lá, Inácio. Vem. Dá licença, meninas. Canta, Inácio. Vai começar o Alma. 5:05, hora da coincidência. Inácio, canta de novo.
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0: E assim a gente começa. Começa no modão já. Lourenço e Lorival, a casa da vovó. Ô, maravilha.
2: Você tem que chorar no fundo.
0: Essa aqui, meu gurizinho, essa aqui acaba com o cheque do leite. Essa aqui é linda de

0: Olá, amigo, minha amiga. Pedimos licença, hein, para chegar mais uma vez na sua casa, aí no seu trabalho, onde você estiver, trazendo para você, para todos que estão por aí, mais uma nova edição do programa O Homem e a Terra, serviço de comunicação do IDR Paraná, que é o Instituto de Desenvolvimento Rural do Paraná e a Par Emater. Aqui na produção e apresentação, estou eu, Amarildo Alba, conversando com você nesta sexta-feira de lua nova, 14 de agosto de 2026, dia do cardiologista, dia nacional de conscientização sobre a paternidade responsável e dia nacional de combate à poluição também. Bom, falamos aqui no programa de ontem, né? Que neste final de semana o município de Prudentópolis comemora 120 anos aí de sua emancipação política, né? E comemora tudo isso realizando a Festa Nacional do Feijão Preto e preparando lá a maior feijoada do mundo, né? Feijoada que será servida para os visitantes neste sábado, amanhã, portanto, né? Terá ainda um evento técnico com palestra da diretora de pesquisa aqui do nosso instituto, a doutora Vânia Moda Cirino, uma palestra sobre a cultura do feijão. Bom, o jornalista Roberto Monteiro andou se informando sobre a programação toda, né? Desta festa aí e chega aqui agora para dar mais detalhes pra gente, né? Pra você sobre o assunto. Vamos lá, Roberto, conta pra gente.
1: Amarildo, e eu quero voltar a falar da 15ª Festa Nacional do Feijão Preto, a FENAFEP, que começa hoje em Prudentópolis. Até domingo tem uma programação extensa de palestras, shows e muitas atrações para toda a população. Amanhã, sábado, a pesquisadora Vânia Moda Cirino, do IDR Paraná, mestre e doutora em agronomia, vai fazer uma palestra com o tema Cultivares de Feijão para o Futuro, Inovações e Estratégias para a Produção Sustentável. O Paraná tem um trabalho importante no desenvolvimento de variedades de feijão e isso coloca o estado em destaque no cenário nacional. O Paraná também é o maior produtor nacional de feijão preto. O estado responde por 70% do total da produção nacional. Neste ano, com a colheita da segunda safra já finalizada, o Paraná deve colocar no mercado 526 mil toneladas, juntando as três safras de feijão. E falando de feijão, amanhã, durante a FENAFEP, será servida a maior feijoada do mundo, com cerca de 600 quilos de feijão preto, 1.400 quilos de carnes e embutidos e 2 mil litros de água. A FENAFEP faz parte das comemorações dos 120 anos de emancipação política de Prudentópolis. A festa acontece no Centro de Eventos Terra das Cachoeiras e a entrada é gratuita. Quem é da região não pode perder. Amarildo, é com você.
0: Valeu, Roberto. Muito obrigado. Forte abraço para você. Pois é, segundo a Secretaria da Agricultura, produtores aqui do nosso estado, né, até a última semana já tinham colhido mais de 80% do café que deve ser produzido nesta safra por aqui, né, aqui no Paraná. O que não foi colhido já está, claro, na fase de maturação. Portanto, nos próximos dias, todo esse trabalho deve ser concluído e a gente aproveita para lembrar você, né, cafeicultor, que o prazo para inscrição na 23ª edição do concurso Café Qualidade Paraná termina no próximo dia 30 de setembro. Agora que vem, você tem aí uns 45 dias, né, para fazer essa inscrição. A data limite é essa, mas os técnicos recomendam você não deixar para última hora, né, porque é preciso preparar o lote, fazer aí a entrega desse lote inscrito e isso, claro, exige tempo, exige trabalho de você. A edição deste ano tem duas categorias, a do café natural e do cereja descascado, e você pode se inscrever em uma delas, apenas numa delas, né? Em concursos anteriores você podia se inscrever nas duas, agora não pode mais. A participação é gratuita e a inscrição é feita no escritório do IDR Paraná e do seu município. O regulamento e também a ficha de inscrição, que você já pode preencher em casa, nesta ficha de inscrição, estão disponíveis no site do concurso, na internet, neste endereço. Anote: Café Qualidade Paraná, você escreve tudo junto, cafequalidadeparaná.com.br. Destacando que serão premiados 5 participantes, né, os melhores em cada categoria, durante um grande evento que acontecerá ainda antes do final do ano, né, na cidade de Curitiba.
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0: E agora chamamos a participação do agrônomo extensionista Erlon de Almeida, que tem um recadinho importante, né? Um convite bem legal para fazer para você, meu amigo, para você, minha amiga, agricultora da região sudoeste aqui do nosso estado. Vamos ouvir.
3: Olá, Marildo, alô, ouvintes. Estou passando hoje para fazer um convite para os suinocultores, produtores de leite, produtores de frango e todos que têm animais, que têm, por consequência, dejetos animais. Nós realizaremos no Sudoeste, em Salgado Filho, no dia 19, a partir das 8 horas da manhã, um dia de campo junto à Copenad, que é uma cooperativa de 53 produtores de Salgado Filho, que juntam dejetos, centralizam, né, concentram dejetos, animais de frango, de suínos e de vacas de leite, para produção de biogás e de fertilizante organomineral. Nós vamos fazer uma visita com 3 estações, uma falando de o que é e como faz a biodigestão, outra estação para explicar como é que se faz a compostagem dos dejetos e camas de aviário, e uma terceira para visitar a parte de fabricação do fertilizante. É um empreendimento de muito sucesso, os produtores estão muito satisfeitos com o resultado e a visita, o dia de campo, ele vai iniciar às 8 da manhã no Bosque Municipal de Salgado Filho, e depois todos em conjunto vão para a propriedade lá da Copenade, que fica muito próxima, e retorna para um almoço, e depois 14 horas está todo mundo liberado para retornar para casa. Então nós convidamos os produtores que têm leite, que têm suínos, que têm aves da região sudoeste do Paraná para participarem. A inscrição é feita nos escritórios municipais do IDR Paraná, antiga Emater. Procura o técnico local e já faz a inscrição. É quarta-feira, dia 19, 8 da manhã, em Salgado Filho.
0: Sobrando um tempinho aqui no nosso programa, a gente aproveita para lembrar que neste próximo domingo, dia 16 de agosto, temos 2 caminhadas na natureza confirmadas para acontecer aqui no nosso estado. Em Maringá, o Circuito Águas do Pirapó, que sai às 7 da manhã lá em frente à fazenda da Unicesumar, e em São José dos Pinhais, a 8ª caminhada Circuito Colônia Marcelino, né, que tem saída marcada para as 7:30 da manhã também, em frente ao Salão da Capela São Pedro da Comunidade Colônia Marcelino. A caminhada de São José dos Pinhais tem 2.000 vagas e a de Maringá 2.500 vagas, né? 2 caminhadas aí, portanto, que costumam reunir bastante gente, bastante caminhantes. E você que ficou interessado pode saber mais sobre toda a programação dos 2 eventos indo até o site do IDR Paraná na internet, que é idrparaná.pr.gov.br. Vai lá e procura pelo calendário anual das caminhadas na natureza, que está publicado na seção que trata do projeto Turismo Rural. Era esse o recado que a gente tinha para hoje. Vamos ficando por aqui, desejando a todos vocês uma ótima sexta-feira, um excelente final de semana também para todos, e até segunda, até semana que vem, quando estaremos aqui mais uma vez, né, trazendo para você, para todos que estão por aí, mais uma nova edição do programa O Homem e a Terra. Forte abraço, fiquem com Deus e até lá.

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1: Cinco horas, 20 minutos, bom dia pra você, nosso ouvinte, cheiro da terra está no ar, meu companheiro. Bom dia, homem velho.
2: Bom dia.
1: Até que enfim, viu?
2: Até que enfim é sexta-feira.
1: É verdade. Até que enfim é sexta-feira, homem velho. Obrigado pelo seu carinho, obrigado pela sua sintonia. Bom demais estar contigo na melhor companhia aqui no Cheiro da Terra. Beleza. Na direção geral, Padre Lino Baggio. Na direção executiva e administrativa, o Frank, né? Eu acho que é Vini, o Frank. E na locução, com licença, bom dia, João Schnurenberger por aqui. Cheiro da Terra está no ar.
3: Mas bem, Gurindia, velho.
1: Bem, Gurindia, velho. Viu? Bom demais. E você na melhor companhia. E tá na hora de você curtir a boa música. Afinal de contas, os galos já estão cantando por ali, viu? É verdade. Opa. Aqui é bom demais, viu? É bom demais mesmo. Na melhor companhia. E você é o meu convidado para curtir sempre a boa música, viu? Tá liberado o WhatsApp da rádio, 46999151102. Repito, 46999151102. Manda sua mensagem de texto, manda seu áudio, venha participar com a gente aqui no Cheiro da

0: Neste dia 14, dia do cardiologista, dia do protesto e dia da unidade humana. É, sim, nesta sexta-feira, dia 14 de agosto, agora exatamente 5:22. E antes da gente curtir a primeiríssima de hoje, vamos dar uma olhadinha no que nos diz a previsão do tempo. Sol com aumento de nuvens e pancadas de chuva ao fim da manhã e à tarde. Noite temporal. Barbaridade, viu? E essa madrugadeira aí fora tá abafado e uma neblina, então tá se preparando um tempo feio aí durante o dia. A temperatura fica na casa dos 15 a 21 graus, numa sensação térmica de 15 a 18. Chuva, 20,8 milímetros, 91% de chance. Sol acorda às 7 horas da manhã e adormece às 18 horas com 9 minutos. E amanhã a previsão é pouquíssima de chuva, viu? 6,3 milímetros. A chuva aparece com pancadas de manhã e muitas nuvens à tarde, e à noite o tempo fica firme. Já no domingo é sem chuva e os próximos dias ficarão desta forma. Mas a preocupação mesmo é hoje, que venha chuva, mas venha calma e tranquila, viu? Calma e tranquila. E vamos na primeiríssima de hoje, sem enrolação. Truparada dura chegando por aqui, vivendo aqui no mato, para relembrar. Cantar do Galo!
1: Demais cantar com o trio Parada Dura, né?
2: Que prazer.

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0: 5:30. Verdão, zap, zap, zap da gente por aqui. É assim que eu gosto, viu? Alô, galo velho, bom dia.
1: Bom dia, meu amigo João. Bom dia.
0: Yeah.
1: Ela vai vir lá aqui no Jardim Maria da Luz.
0: Opa.
1: Que o vindo cheio da terra. Queria ouvir a música Os Quatro Cantos da Casa, Teodoro e Sampaio. Beleza? E tomando um verde por aqui. Bom dia.
0: Opa.
1: A ótima sexta-feira pra todo mundo.
0: Abraço pra você, Eloy Bobinotti. Obrigado pelo carinho, obrigado pela sintonia, que nem diz outro, beleza. O que sobra pra nós, né? Que barbaridade, viu? É, meu Deus do céu, como diz o outro, né? A pessoa pergunta pra você, você tá bom? Aí você responde assim, tô bom, bonito e mentiroso também, né? Não exatamente nessa ordem, né? Que barbaridade, né? 5:30 da manhã e o homem contando uma mentirada dessa, meu. Mas é uma barbaridade, che. Abraço pra você, Eloy Bobinotti. Obrigado pelo carinho, obrigado pela sintonia. Alô, Gilmar Gato. Bom dia, gato, velho. Bueno. Mas que beleza, bom demais. Preta. Jair. Bom dia. Tudo certito, não mais aí?
2: Bom dia, João. Bom dia, os ouvintes.
0: Bom dia.
2: João, é sexta-feira. Sexta-feira é dia de feira.
0: Sextou.
2: Lá vamos nós para mais um dia fazer aquele pastel da hora, aquele cafezinho gostoso lá. E também com muita variedade de produtos, né, na Feira da Agricultura Familiar. Então, vamos pedindo as bênçãos de Deus para o dia de hoje, para o grupo de feirantes, você e todos os teus ouvintes. Roda aí pra nós uma música bem boa de João Mineiro e Marciano, daquelas bem antigas, que a gente agradece. Tamo de partida, ligadinhos na palote.
0: Opa, Preta, obrigado pelo carinho, obrigado pela sua sintonia, viu? Obrigado mesmo. Deus abençoe você, Preta, Jair, toda a família, tua abençoada por Deus e especialmente a família Grupo de Feirantes da Agricultura Familiar. Vocês fazem um pastel da hora, um cafezinho top, top do último do bom, como diz o outro, e fazem com muito amor e carinho, e isso transmite a forma com que vocês fazem as coisas. Bom demais, viu, Preta? E nós vamos atendendo vocês dois, depois a gente fatura e volta atendendo mais nossos ouvintes, viu? Fica por aí, 5:33. Teodoro e Sampaio, Os Quatro Cantos da Casa. E depois o Antigona do João Mineiro e Marciana, bailarina.

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1: Horas 42 minutitos e voltamos pra gente curtir mais música boa. Alô, Demo Bodanese, bom dia. Ele pede pra rodar João Boiadeiro e nós vamos atendendo, sim, meu velho, capaz que não. Pode ser com o Tunico e o Tinoco? Ah, o João Boiadeiro? Vamos atendendo você, sim, com o Tunico e o Tinocão no João Boiadeiro. Alô, Gilmar Fornari, bom dia, meu velho.
2: Bom dia, João. Tudo certo?
1: Tudo certo.
2: João, roda aí as coisas do meu rincão com José Mendes. Estamos na escuta aqui na Ponte Alta, tomando um verde, esperando a chuva de novo, né?
1: Mas que barbaridade, meu velho. É verdade, esperando a chuva voltar por ali nomás, né? Tunico e Tinoco, João Boiadeiro, depois José Mendes e as coisas do meu rincão. Opa, música boa, né? Por aqui mesmo, viu? Alô, aqui ó, Aizá, o meu parceiro Chico Bezerra Motora. Bom dia, meu locutor apaixonado, Chico Bezerra Motora da Copavel Cascavel. Por aqui, só posso hoje mandar mensagem escrita, viu? Toca aí, Pinga Braba, Pião do Vale Valentim. Obrigado, amigo. Ô, homem velho, deixa pra nós aqui que nós vamos atender o C5 com... sem sombra de dúvida, viu? Com toda certeza nós vamos te atendendo. E o meu parceiro Tião aqui no mais pede pra rodar aqui, deixa eu dar uma pescoceadinha aqui no mais. Teodoro Sampaio, Água no Leite. Opa, Água no Leite, buena demais. Vamos atendendo, homem velho, bom demais, obrigado pelo carinho, obrigado pela sintonia de sempre. Então vamos com o

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0: 6:01, chegamos na nossa oração da manhã, nesta sexta-feira, dia 14 de agosto. Santos de hoje: Maximiliano, Maria Kolbe, Anastácia e Eberaldo. Versículo de hoje é o 6 do capítulo 19 de Mateus: assim já não são dois, mas uma só carne. Não separe, pois, o homem o que Deus uniu. É, e você tem um ótimo e abençoado dia nesta sexta-feira e um final de semana sempre na proteção do nosso Senhor Jesus Cristo. Oração da manhã com o padre Reginaldo Manzotti.
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1: Bom dia, queridos filhos e filhas. Não sei de onde você veio, nem sei o que você vai fazer do seu dia. Eu só sei que agora nós vamos rezar juntos. E depois, pode ter certeza, o fardo ficará mais leve. Pode ter certeza, você vai ter mais força para levar a tua cruz pela família, com a família, na família. Em nome do Pai, do Filho e do Espírito Santo. Amém. Senhor, amado Jesus, os profetas vos anunciaram como príncipe da paz. Os anjos anunciaram paz aos homens por ocasião do vosso nascimento. Morreste na cruz para consolidar a paz entre Deus e os homens. No dia da ressurreição dissestes: a paz esteja convosco. E por isso, ó príncipe da paz, no início deste dia, nesta manhã, venho pedir: abençoai e santificai a minha família. Peço, Senhor, a graça de que minha família possa ser de fato formadora de valores humanos e cristãos. Que todos nós tenhamos atitudes humanas de respeito, dignidade, de valorização do próximo, de promoção humana. Abra nossos olhos às necessidades do próximo. Senhor, pedimos a graça de que nossa família seja verdadeiramente uma família cristã, autenticamente cristã. Exemplo para aqueles que vivem perto de nós. Senhor Deus, afugentai todo o mal. Livrai-nos do perigo de nos perder. E se em algum momento nossos olhares se distanciarem, Senhor, tome-nos pelas mãos e conduze-nos ao lar. Senhor Deus, abençoai a minha família e abençoai a todas as famílias. Afastai para longe das famílias brigas, desavenças, as drogas, o desemprego, a enfermidade, a mentira, a traição. Que a família seja, Senhor, um lugar de diálogo e de amor, de carinho e de afeto. Senhor, abençoai e protegei a minha família nesta manhã. Amém. Pai nosso que estais no céu, santificado seja o vosso nome. Venha a nós o vosso reino, seja feita a vossa vontade, assim na terra como no céu. O pão nosso de cada dia nos dai hoje, perdoai-nos as nossas ofensas, assim como nós perdoamos a quem nos tem ofendido. E não nos deixeis cair em tentação, mas livrai-nos do mal. Amém. Senhor, fazei da minha família formadora de valores humanos e cristãos.

0: 6:07. Marildo Moreira, bom dia, João. Gostaria de pôr minha família em oração. Marildo, Thiago Ataliano Schneider Moreira. Gostaria de pôr as famílias Moreira, Oliveira, Schneider, Brilato e Turra. João, sua família também está em minhas orações. Obrigado, Marildo. Obrigado. Obrigado pelo carinho, pela sintonia. E ela pede para ouvir a música Chorei no Sinal. Vamos atender você com o Renan e o Raí. Abraços dessa ouvinte de todos os dias, Marildo Schneider Moreira. Obrigado pelo carinho, obrigado pela sintonia. Alô, Iraci Balbinotti, tudo certo? Obrigado pelo carinho, obrigado pela sintonia também. Ela pede para rodar Tortura com Christian e Ralph. Noite de Tortura. Entendendo, sim, sem sombra de dúvida. Entendendo você, obrigado pelo carinho, obrigado pela sintonia de sempre. Alô, Dercy, alô, Sara, bom dia.
1: Bom dia, João, tudo bem?
0: Tudo bom.
1: Eu queria ouvir aí Barco de Papel.
0: Opa!
1: Com o trio Parada Dura.
0: Na hora.
1: E manda lá pro Carlos, pra Cleto, na linha Lima. E uma boa sexta-feira pra ti, tudo de bom e um abração.
0: Abração meu. Pra você também, meu parceiro. Obrigado pelo carinho, obrigado pela sintonia. Vamos lá então, minha gente, curtindo a boa música. Renan Raí, Chorei no Sinal.

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6:22. E você vem curtindo com a gente a boa música na melhor companhia aqui na sua Palote FM nessa sexta-feira. Curtindo agora a hora da mateada e a boa música gaúcha na melhor companhia. Chega bem perto do radião e vem curtir com a gente a boa música gaúcha. Puxa o seu mate, o seu cafezão da manhã e vem pra cá com os garotos de ouro e não chora, China Véia.

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6:35. Alô, Juma. Juma, bom dia pra você. O Juma mandou uma foto do Mate Bueno aqui, viu? Opa, bom demais. Ele diz, fui criado meio chucro, viu? Essa ali foi top, amigo. Me fez recordar da juventude. Bom dia! Garotos de ouro, não chora, China véia. Abraço pro seu Juma. Quando a boa música vem pra relembrar, assim, é isso que importa, né? Essas coisas boas que nos fazem relembrar o bom da vida. Abraço pro seu Juma, velho. Obrigado pelo carinho, obrigado pela sintonia de sempre, viu? Deixa eu registrar a participação aqui também do meu xará, o João. Alô, João, bom dia pra você, meu velho. Não vou conseguir te atender hoje porque o meu parceiro Ademir Veiga, lá de São Jorge do Oeste, chegou por primeiro aqui pedindo essa buena aqui, ó. E quem conhece já sabe, viu? Fazia tempo que nós não rodávamos isso aí na finaleira do programa. E ele pede, bom dia, meu amigo João, toca Desassossegos, com João Chagas Leite. Tá na mão a partezita, você fica agora com a oração da manhã com o Padre Lino, depois o primeira parte.

É sempre uma alegria a oportunidade que temos de iniciar juntos um novo dia através da nossa oração. Hoje, sexta-feira, dia 14 de agosto, e hoje à noite será o 8º dia da novena São Roque, né? Das 19h30, né? Então nós faremos hoje a novena juntos, a bênção especial para os agentes de pastorais, movimentos e a nossa nosso gesto concreto também, alimentos não perecíveis, né? Então nós estamos nessa semana e queremos agradecer ao Senhor, olha, tá indo tão bem, né? A nossa novena, boa participação do povo, também as pessoas que estão trabalhando desde manhã, né? O pessoal fazendo cuca e assim o dia todo, né? Então, há muito testemunho bonito, né? E graças também à colaboração de todos, é possível nós realizarmos uma semana de fraternidade, de oração. E hoje, a igreja também faz memória de São Maximiliano Kolbe. Ele foi padre e nasceu na Polônia em 1894. Também morreu na Polônia dia 14 de agosto de 1941. Morreu no campo de concentração, né? E seu testemunho ilumina com luz pascal, né? O horroroso mundo dos campos de concentração. Consagrou-se ao Senhor na família franciscana dos menores conventuais. Grande devoto da Virgem Maria, fundou a Milícia de Maria Imaculada, né? E durante a Segunda Guerra Mundial, ofereceu sua vida de sacerdote em troca da vida de um pai de família, que era seu companheiro de prisão. E acabou morrendo de fome no bunker, né? E São João Paulo II chamou Maximiliano de patrono de nosso difícil século. São Maximiliano Kolbe, rogai por nós.

Espírito Santo. Amém. Senhor, no silêncio deste dia que amanhece, venho pedir-te a paz, a sabedoria, a força. Quero olhar hoje o mundo com os olhos cheios de amor, ser paciente, compreensivo, manso e prudente. Ver além das aparências teus filhos como tu mesmo os vês, e assim não ver senão o bem em cada um. Cerra meus ouvidos a toda calúnia, guarda minha língua de toda maldade, e só de bênção se encha meu espírito. Que eu seja tão bondoso e alegre que todos quantos se achegarem a mim sintam a tua presença. Reveste-me de tua beleza, Senhor, e que no decurso deste dia eu te revele a todos. Amém.

O Senhor esteja convosco, Ele está no meio de nós. Proclamação do Evangelho de Jesus Cristo segundo Mateus. Glória a vós, Senhor. Naquele tempo, alguns fariseus aproximaram-se de Jesus e perguntaram para o tentar: é permitido ao homem despedir sua esposa por qualquer motivo? Jesus respondeu.

nunca lestes que o Criador desde o início os fez homem e mulher? E disse: por isso o homem deixará pai e mãe e se unirá à sua mulher, e os dois serão uma só carne, de modo que eles já não são dois, mas uma só carne. Portanto, o que Deus uniu, o homem não separe. Os fariseus perguntaram: então, como é que Moisés mandou dar certidão de divórcio e despedir a mulher? Jesus respondeu: Moisés permitiu despedir a mulher por causa da dureza do vosso coração, mas não foi assim desde o início. Por isso eu vos digo: quem despedir a sua mulher, a não ser em caso de união ilegítima, e se casar com outra, comete adultério. Os discípulos disseram a Jesus: se a situação do homem com a mulher é assim, não vale a pena casar-se? Jesus respondeu: nem todos são capazes de entender isso, a não ser aqueles a quem é concedido. Com efeito, existem homens incapazes para o casamento, porque nasceram assim; outros, porque os homens assim os fizeram; outros ainda se fizeram incapazes disso por causa do reino dos céus. Quem puder entender, entenda. Palavra da salvação.

nós estamos na Semana Nacional da Família e o evangelho de hoje nos fala do casamento. A união do homem e da mulher é obra do Criador. Já não são dois, mas uma só carne, diz o evangelho. Unir duas vidas, vivendo um para o outro, partilhando projetos e sonhos, sendo canal para o nascimento de uma nova vida, tudo isso toca o mistério de Deus. Jesus, que tudo reconciliou em si mesmo e redimiu o homem do pecado, não só voltou a levar o matrimônio e a família à sua forma original, mas também elevou o matrimônio a sinal sacramental do seu amor pela Igreja. Por isso, muito importante hoje, nós, como esposo, como esposa, como pais, realmente se perguntar como nós estamos vivendo o nosso matrimônio. Está havendo entendimento, amor, e por isso hoje também a oportunidade de renovar esse compromisso, né? Vejam a celebração do matrimônio que cada casal realizou, foi uma confirmação, antes de tudo, do amor no coração da pessoa, né? Realmente, o que deve unir o casal é o amor. Claro, todos os casais passam também por dificuldades, mas quando existe amor, tudo é mais fácil para ser resolvido, né? Então, que neste dia nós possamos fortalecer com a nossa oração pela intercessão de São Roque e todos os casais, né? E se tiver casais que não andam legais, né? Atritos, brigas, é importante hoje também e esta semana, a Semana da Família, procurar acertar, né? Vejam, é muito melhor a gente viver juntos, né? Quando existe o perdão, o acolhimento e o amor, né? Nada pode ser forçado entre nós. Então, nós queremos hoje, também hoje à noite, na celebração, rezar por todos os casais.

e neste momento, pela intercessão do nosso padroeiro São Roque, queremos apresentar ao Pai o nosso agradecimento, os nossos pedidos. Vejam, temos tantas coisas para agradecer, sobretudo a vida. Agradecer ao Senhor também por esta semana toda de celebração, de fraternidade, de festejo. Tudo isso vem para fortalecer a nossa caminhada cristã, né? E vamos continuar participando também da novena, né? Hoje à noite, às 19h30, então, nós teremos o oitavo dia da nossa novena, né? Então, que São Roque também interceda junto do Pai. Queremos rezar especialmente também por aquelas pessoas que estão passando também por alguma dificuldade. E por todas as pessoas também que estão colaborando, né, para a nossa festa. Querido Deus e soberano Senhor da vida, por intercessão de São Roque, que durante as calamidades públicas e particulares manifestou eficaz proteção contra as epidemias, nós vos pedimos que lanceis vosso olhar sobre nós, nossas famílias, nossa paróquia e município, para que fiquemos livres de todo o flagelo das doenças contagiosas, mas sobretudo do pecado. E assim, depois de termos procurado vos amar e servir, a exemplo do nosso santo padroeiro, mereçamos gozar convosco do prêmio celeste na eternidade. Por Jesus Cristo, vosso Filho, nosso único Salvador, na unidade do Espírito Santo. Amém. São Roque, rogai a Deus por nós. Pai nosso que estás nos céus, santificado seja o vosso nome. Venha a nós o vosso reino. Seja feita a vossa vontade, assim na terra como no céu. O pão nosso de cada dia nos dai hoje, perdoai as nossas ofensas, assim como nós perdoamos a quem nos tem ofendido, e não nos deixeis cair em tentação, mas livrai-nos do mal. Amém. Ave Maria, cheia de graça, o Senhor é convosco. Bendita sois vós entre as mulheres, e bendito é o fruto do vosso ventre, Jesus. Santa Maria, Mãe de Deus, rogai por nós, pecadores, agora e na hora de nossa morte. Amém. Minha irmã, meu irmão, que neste dia o Senhor esteja à nossa frente para nos guiar, ao nosso lado para nos acompanhar, atrás de nós para nos proteger e acima de nós para nos abençoar. Então, hoje à noite, às 19h30, o oitavo dia da nossa novena aqui na Igreja Matriz, né? E nós vamos também, o nosso gesto concreto, alimentos não perecíveis. E pela intercessão de Maria, nossa mãe, de São Maximiliano Kolbe, de São Roque, desça sobre todos vós a bênção de Deus Todo-Poderoso, Pai, Filho e Espírito Santo. Amém.

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11: 7:03, 7:03, bom dia para você que está acompanhando a programação da Rádio Palote FM. Está entrando no ar a partir de agora o seu primeira página. Olha, hoje é sexta-feira, dia 14 de agosto de 2026. Temperatura da casa de 16 graus, tempo nublado, muita neblina, né? Muita neblina, muita cerração nesta madrugada de sexta-feira. Todo cuidado aí para você que vai pegar a estrada, então, nesse momento. Mas já, Ronaldo Godinho do Prado vai nos trazer a previsão do tempo aqui para Cornal Vivida e também para nossa micro-região. 7:04, estamos liberando a partir desse momento o WhatsApp aqui da Palote FM, que é o 99915-1102, 99915-1102, para você interagir conosco, para você emitir a sua opinião. Afinal de contas, aqui você tem vez e voz na programação do seu Primeira Página.
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11: 7:04, já, Mangueirinha, Polícia Civil do Paraná prende homem por descumprir medida protetiva. Também nós tivemos apreensão de droga. Grave acidente registrado na BR-373 da região de Candói, deixa um óbito. Agora vamos à sua manchete, o seu destaque, repórter Karina Barros. Bom dia.
12: Bom dia, Valdemir, bom dia aos ouvintes da Palote FM. O destaque de hoje, terço dos homens fortalece a fé e a união das famílias em Coronel Vivida.
11: 7:05, tivemos em Saudade do Iguaçu cumprimento de mandado de prisão nas últimas horas. Agora vamos às suas manchetes e os seus destaques, repórter Francione Prush, bom dia.
13: Bom dia, Valdemir, bom dia, ouvintes, e é destaque. Curso gratuito de programador de sistemas oferece 20 vagas em Coronel Vivida. Tradição que sai do forno. Cucas alemãs conquistam o público na festa de São Roque.
11: 7:05, IFPR tem entre hoje e amanhã amostras de cursos no campus de Coronel Vivida. Aliás, está aberto à comunidade amanhã. Cartório eleitoral estará fechado sem atendimento hoje, sexta-feira, em razão de algumas reformas prediais. Vamos também falar de previdência, é assunto sério, com a doutora Bruna Barroso, e ainda esporte. Ontem, jogos da Sul-Americana, jogos da Libertadores da América e a rodada do Brasileirão do final de semana.
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6: A previsão do tempo com Ronaldo Coutinho do Prado, diretamente de São Joaquim, Santa Catarina. 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Ronaldo Coutinho, como é que fica nosso tempo aí, Coutinho, para as próximas horas e também para os próximos dias? Tudo bem? Bom dia.
7: Bom dia. É, o tempo segue no geral com condições aí favoráveis, a tempo assim mais para tempo com chance de chuva, trovada, períodos de melhora. É aquele tempinho indefinido, não é ruim nem bom. Atividades de curta duração até dá para encarar com risco. Atividades de média e longa duração, a chuva pode incomodar em alguns momentos. Então, não é ruim o dia todo e não é bom. Pode ter momentos de nublado, chance de chuva e trovada, e momentos de sol, céu azul e nuvens, tanto na sexta quanto no sábado. E fresquinho, não esquenta muito. Já no domingo, segunda e terça, tempo bom, sol predomina, calor, pode até passar dos 28, 30, de manhã fresquinho, e tempo bem aproveitável, domingo, segunda e terça. Na terça-noite ou quarta em diante, começa a indicar a entrada de uma frente fria. Da Climaterra, Ronaldo Coutinho.
6: 7:12, 7:12, obrigado, Coutinho. Previsão do tempo que volta dentro do Bom Dia Cidade. 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
6: 7:13, 7:13. Quem busca qualificação profissional na área de tecnologia tem uma nova oportunidade em Coronel Vivida. Estão abertas as inscrições para o curso gratuito de programador de sistema. Confira os detalhes da reportagem de Francione Prus.
10: Moradores de Coronel Vivida que buscam qualificação profissional na área de tecnologia têm uma nova oportunidade. O SENAC, em parceria com o município e o Instituto Federal do Paraná, IFPR, está com inscrições abertas para o curso gratuito de programador de sistemas, disponível por meio do programa SENAC de Gratuidade. A formação terá 200 horas, com início previsto para o dia 24 deste mês. Segundo o diretor do Departamento de Indústria e Comércio, Hilton Paulo Piano, a iniciativa busca atender uma necessidade do mercado local.
11: Porque nós aí da gestão entendemos que nós não temos falta de vagas de emprego, mas sim nós temos uma grande falta de pessoas capacitadas para atender a demanda do comércio, da indústria e também aí os nossos prestadores de serviço. E então, sendo assim, nesta oportunidade, através aí da Secretaria de Indústria, Comércio e Turismo, nós estamos trazendo para Coronel Vivida, em uma parceria com o SENAC, também com o IFPR, o campus de Coronel Vivida, na pessoa do professor Paulo, estamos trazendo o curso de programador de sistemas. E nele, os candidatos, aí os alunos, eles vão aprender a desenvolver sistemas, informações, implementar banco de dados, realizar os testes e manutenção do sistema de informação.
10: Além de buscar oportunidades em empresas, os participantes poderão utilizar os conhecimentos adquiridos para trabalhar de forma autônoma ou empreender.
11: O programa de sistemas, ele é um profissional que desenvolve, que implanta sistemas de informação, aí contemplando os requisitos, né, de segurança, disponibilidade. Além disso, esse programador, ele modela os dados, documenta e faz a manutenção do sistema. Enfim, ele é um profissional que possui um mercado de trabalho vasto e diversificado, né? Que ele estará com a possibilidade de atuar em diferentes empresas, diferentes setores e segmentos. E ainda também ele pode ser um empreendedor, né? Ele pode ser um autônomo aí, pode ser o dono do seu próprio negócio.
10: Outro diferencial é que o município disponibilizará de transporte gratuito para os alunos matriculados, com saída da Praça Central, em frente à Prefeitura, até o IFPR, durante todo o período das aulas.
11: E nós teremos aí à disposição pelo município, então, até pelo IFPR ser um pouco distante do centro, nós estaremos então disponibilizando o transporte, né? Colocaremos aí um ônibus à disposição dos alunos, dos matriculados, levando-os aí do centro, da praça da prefeitura, né? Levando-os nas segundas e nas sextas e trazendo-os de volta, né? Para que todos, então, aquelas pessoas que não têm aí como se deslocar até o IFPR, então, todos terão transporte gratuito também para este treinamento de programador sistemas.
10: As inscrições devem ser realizadas pelo site do SENAC. Os interessados são orientados a realizar a matrícula o quanto antes, devido ao número limitado de vagas.
11: Então, você que está pensando em ter essa capacitação, essa oportunidade de trabalho que está sendo dada, não perca tempo, acesse as redes sociais do município, né? Veja como fazer a matrícula e o quanto antes, porque nós temos à disposição somente 20 vagas e essas vagas todas são gratuitas. O curso e o treinamento ele vai iniciar no dia 24 de agosto agora, né? E ele vai até o dia 5 de abril do ano que vem. Será ministrado as aulas então aí no nosso parceiro no laboratório informático do IFPR e ele será nas segundas e sextas-feiras das 18h30 às 22h30. Então você que está aí pensando em fazer as suas inscrições, acesse o site aí do SENAC, que nele tem todas as informações, tem o link para fazer a sua inscrição. E havendo dúvidas, tem o meu contato aí nas redes sociais, no folder de divulgação do curso, pode me chamar que eu também estarei à disposição para sanar todas as dúvidas aí oriunda a esse excelente treinamento que nós estamos disponibilizando para os munícipes então de programador de sistemas.
10: Com informações, Prencione Prusche.
6: Primeira página. 7h18. Terço dos homens fortalece a fé e a união das famílias em Coronel Vivida.
12: Em Coronel Vivida, o Terço dos Homens reúne fé, oração e união entre as famílias. O movimento começou em setembro de 2018, na Igreja Matriz da Paróquia São Roque, e desde então mantém os encontros às sextas-feiras. O coordenador do movimento, Eduardo Poleto, explica como surgiu o grupo e destaca a importância de manter viva a oração do terço, fortalecendo a fé dos homens e levando essa espiritualidade também para dentro dos lares.
13: Nós iniciamos o Terço dos Homens em meados de 2017, há quase 9 anos atrás. Agora em setembro, né? Nós iremos comemorar o nosso 9º aniversário do terço. Os nossos encontros, Karina, são sempre nas sextas-feiras, às 19h30. Então nós deixamos aqui desde já o convite a todos a participarem. O movimento é o movimento do Terço dos Homens, porém eu sempre digo que é o movimento também das famílias. O nosso movimento, nossos encontros, vem homens com esposa, com filhos participar. Eu sempre digo, sempre reitero que as esposas, famílias são sempre bem-vindas nesse movimento. Que o convite a toda a comunidade a participar conosco do Terço dos Homens. Lá, a nossa participação, o nosso encontro, né? Ele dura aproximadamente 1 hora, começando às 19h30 e indo até às 20h30. Lemos o evangelho do dia, cantamos, louvamos e fizemos aquilo que é o nosso carisma, rezar o terço. O terço é intercessão, uma poderosa intercessão para todos aqueles que precisam. Então, durante o terço é posto muitas intenções e tenho certeza que nenhuma intenção passa despercebida, principalmente por Nossa Senhora. Ela leva todos os nossos pedidos a Deus. Então, a importância muito grande dessa oração. Então, estão todos mesmo convidados a participar do nosso movimento. A oração do terço tem uma importância muito grande na vida de cada participante, pois é o momento para deixar de lado as preocupações, né? E nos coloca na presença de Deus, sempre pelas mãos de Nossa Senhora. Também fortalece a união e a amizade entre os participantes, criando assim uma verdadeira família em oração, né? O terço é algo que une, o terço é algo que aproxima as famílias. E também, eu diria que é uma escada muito importante, terço, para nossa conversão. O terço, tivemos muitos santos da nossa igreja, né, papas, que recomendam muito a oração do terço, principalmente em família. Por isso, o Terço dos Homens também é um terço das famílias. Nós participamos também com esposas, com filhos, nas sextas-feiras à noite, na nossa igreja matriz.
12: Dentro dessa essa história de fé e evangelização, o Terço dos Homens também faz parte dos momentos importantes vividos pela comunidade. Neste ano em que a paróquia São Roque celebra 70 anos de história, Eduardo destaca a importância dessa caminhada e da participação dos homens na vida da igreja.
13: Olha, 70 anos de paróquia, né? Significa, assim, muita coisa, né? São 70 anos de evangelização na nossa paróquia, 70 anos de fé, de caminhada, né? De união. São várias décadas que famílias trabalharam, né? Membros leigos atuando na igreja em diversos movimentos, né? Então, acho que a nossa paróquia é muito abençoada. A gente tem que sempre lembrar isso, né? A gente sempre costuma dizer, né? Claro que o ponto mais importante da paróquia é o nosso sacerdote, o nosso pároco, mas são muitos leigos que também ajudam, contribuem da sua maneira, né? E nós, do Terço dos Homens, se sentimos honrados, né? De estarmos fazendo parte também desse movimento e também festejando esses 70 anos da paróquia, né? Estamos muito felizes também de estar participando, ser corrente desse canal de graça que é a Paróquia São Roque.
12: Com informações para o Primeira Página, repórter Karina Barros.
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6: 7:22, 7:22. E FPR terá amostra de cursos hoje, sexta-feira e também sábado pela manhã. O Paulo Fortes, diretor, é quem fala deste momento.
14: Bom dia, Nico. Bom dia aí os ouvintes da Rádio Vicente Palotti. Prazer falar com vocês. Aqui é o professor Paulo, diretor do Instituto Federal. Então, estamos entrando em contato aí para divulgar a nossa amostra de cursos. Então, a amostra é um momento em que o IFPR abre as portas para as escolas e para a comunidade de modo geral, para mostrar, né, tudo aquilo que nós temos desenvolvido enquanto projetos de pesquisa, atividades acadêmicas e por aí afora. Então, na sexta-feira, nós reservamos o período da manhã e da tarde para visita das escolas. Então, nós historicamente recebemos escolas de Coronel Vivida e da região que querem conhecer melhor, né, a nossa estrutura, enfim, tudo aquilo que a gente desenvolve. E no sábado pela manhã, a mostra ela é aberta para a comunidade de modo geral. Para todos aqueles que desejam verificar, né, aquilo que o IFPR tem desenvolvido nos últimos tempos, né, conhecer um pouquinho melhor a forma do nosso trabalho, né, as diretrizes pedagógicas que nos acompanham. Então, fica aqui o convite. No sábado pela manhã, o IFPR estará com as portas abertas, né, para receber aqueles que desejam, então, conhecer a nossa instituição. Tá bem, Nico? Um grande abraço, muito obrigado pelo espaço e ótima semana a todos.
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6: A cotação do mercado agrícola, os números de ontem: soja 127,50, o milho 59,50, o trigo R$75, o farelo de soja ensacado 2,20 o quilo, casca de soja moída a granel R$1 o quilo e o farelo de trigo ensacado 1,25 o quilo.
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3: 7:25. 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
3: 7:28. Indicadores econômicos aqui no seu primeira página. O dólar comercializado a R$5,19, alta de 0,25%. O euro negociado a R$5,98, alta de 0,31%. O índice da Bolsa de Valores opera em queda, a Bovespa de 23,023%. Esses então os indicadores econômicos do seu primeira página.
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3: 7:28, 7:28. As tradicionais cucas alemãs são uma das atrações mais procuradas durante a festa de São Roque. Por trás de cada fornada existe uma grande equipe trabalhando para atender o público. Nossa reportagem conta como é feita essa produção e destaca a união dos voluntários que mantém essa grande tradição.
6: Uma das atrações mais procuradas durante a festa de São Roque são as tradicionais cucas alemãs. A cada fornada, o público se reúne em filas para garantir o alimento, que já virou tradição da festa. Tem gente que leva uma unidade, mas também não faltam aqueles que aproveitam para comprar duas, três ou até mais cucas para levar para casa. Mas para que as cucas cheguem ao público, existe muito trabalho e dedicação nos bastidores. A produção envolve uma grande equipe que se divide em diferentes tarefas para preparar, assar e comercializar os produtos. A coordenadora do setor de produção de cucas, Suzana Marculina, destaca a importância do trabalho realizado pela equipe.
7: Olha, não é muito fácil. Ele está coordenando muito bem, mas está tudo certo, graças a Deus. Todos os anos que eu estou aqui, deu tudo certo, deu tudo no possível que a gente consegue fazer, a gente está 100%.
8: Como que é a divisão dos trabalhos? Como que vocês se organizam aqui com toda essa equipe?
7: Então, eu sou coordenadora da cuca, da massa da cuca. Então, eu coordeno as massas da cuca. Uma faz o recheio, 3, 4 faz o recheio, um assa as cuca e outras, uma equipe que coloca o recheio nas cucas.
8: Em média, quantas pessoas se envolvem durante a semana somente nessa parte aqui?
7: Aqui eu preciso de 10 a 12 mulheres por dia, todos os dias de cucas.
8: E vocês chegam mais ou menos que hora e saem em que hora?
7: Eu cheguei 15 para as 5.
8: Ficou o dia todo?
7: Dia todo, até terminar as cucas.
8: O ano passado vocês já pararam para fazer as contas de quantas cucas vocês fizeram e também quantas cucas pretendem fazer esse ano?
7: Ano passado a gente fez, quase 3 mil cucas. E esse ano a gente pretende fazer também 2 mil, 2,5, 3 mil, vamos ver quanto que vai dar. Tomara que dê bastante.
8: Há quanto tempo você está colaborando aqui e é gratificante fazer essa ajuda, estar junto com a comunidade?
7: Nossa, é muito gratificante, muito bom. A gente pede muita saúde, muita paz, mas eu faz mais de 15, 20 anos que eu tô aqui dentro. Não só nas cucas, né? Eu ajudei já nos bolos, no bucho e outros locais, né, de trabalho. Mas agora, como eu peguei a função das cucas, então eu tô mais aqui do que outros lugares. Mas é uma gratidão muito grande.
6: Depois de preparadas, as cucas passam pelas mãos de quem fica responsável pelo forno. E mesmo com a correria, o trabalho é motivo de satisfação para quem participa. É o que conta Valdemar Poyer, é responsável por assar as cucas.
9: O processo que é bom, né? A gente pega amizade com todo mundo, né? E daí a gente, o meu cargo, né? É cuidar o assado, né?
8: E quanto tempo demora para sair uma fornada de cuca e quantas cucas cabem no forno?
9: No forno vai 60 cucas. E a média de 45, 50, depende a temperatura que tá, né? Às vezes só o gás, né? Depende do gás também, né? Se o gás estiver novo, ele assa mais rápido.
8: É gratificante fazer esse trabalho para a comunidade, para a paróquia?
9: Graças a Deus, né? A gente fica sempre naquela esperança, né? Que São Roque ajude e que a gente tenha saúde para competir aqui, né?
6: A produção das cucas é apenas um dos muitos setores que trabalham durante a festa de São Roque. Para a irmã Iris Maria Ferraza, mais do que o resultado da festa, o que chama a atenção é a união das pessoas que se dedicam para que tudo aconteça.
10: Olha, esse é um momento que a comunidade espera, principalmente as mulheres da comunidade, que elas têm assim esse dom da cozinha. Elas aguardam com assim, ansiedade até esse momento de vir, de confraternizar, mas também de partilhar o trabalho, o dom que receberam. E com muita gratidão por tudo que recebem de Deus, elas vêm e para a gente é uma alegria, porque a comunidade cresce na união, na graça e na fé também do nosso padroeiro.
6: O trabalho de cada voluntário ajuda a manter viva uma tradição que reúne sabor, fé, cultura e principalmente a união da comunidade durante a festa de São Roque. Com informações, Francione Prusche.
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3: 7:34, 7:34. Vamos lá, movimentação do setor de segurança pública nas últimas 24 horas. Aqui por Coronel Vivida, graças a Deus, nas últimas horas, vivemos aí uma certa tranquilidade no que diz respeito ao setor de segurança pública. Em Saudade do Iguaçu, nós tivemos uma situação aí de cumprimento de mandado de prisão. O homem acabou sendo preso por parte da Polícia Militar aí em Saudade do Iguaçu. Nós tivemos motorista morrendo em grave acidente na rodovia BR-373 no próprio aniversário de 63 anos. A colisão envolveu um Fiat Uno e um Tiggo 8 e um caminhão foi registrada na tarde desta quinta-feira, ontem, na Serra do Alagado, entre Chopinzinho e Candói. Uma tragédia marcou a tarde desta quinta-feira, dia 13. Na rodovia BR-373, no trecho da Serra do Alagado, localizado entre os municípios de Chopinzinho e Candói, no centro-sul do Paraná. Um homem de 63 anos perdeu a vida em um grave acidente de trânsito envolvendo três veículos. A vítima, identificada como Paulo Furgal, que completava 63 anos exatamente no dia do acidente. De acordo com as informações apuradas, Paulo conduzia um veículo Fiat Uno com placas de Foz do Jordão. A colisão aconteceu durante uma tentativa de ultrapassagem, momento em que o Uno acabou colidindo contra um Tiggo 8 com placas de Candói. E em seguida, aliás, atingiu também um caminhão. Segundo as informações, equipes do SAMU e Brigada Comunitária foram prontamente acionadas para prestar socorro às vítimas. No entanto, ao chegarem ao local, os socorristas apenas puderam constatar o óbito. O condutor do Fiat Uno, que morreu ainda no local devido à gravidade dos impactos. A área do acidente foi isolada. Então, olha só, o cidadão morreu no dia em que estava de aniversário, completando aí 63 anos de idade. 7:36, agora vamos até Mangueirinha. Anderson Moraes, aí tivemos prisão e apreensão de drogas também, armas. Tudo bem, Anderson? Bom dia.
11: Alô, meus amigos, estamos chegando com as informações, a movimentação do setor da polícia nas últimas horas. Por Mangueirinha, o setor policial chamou atenção aí nas últimas horas, né? Doutor Breno nos mandou informações, a equipe da Rotan Canil também, né, trazendo informações de ações que foram realizadas por parte da Polícia Civil e também por parte da Polícia Militar aqui por Mangueirinha. Primeira situação que chamou atenção: a delegacia de polícia cumpriu mandado de prisão por descumprimento de medida protetiva. Isso mesmo, trabalho da Polícia Civil. A Polícia Civil aqui de Mangueirinha cumpriu na quinta-feira ontem um mandado de prisão preventiva contra um homem 40 anos de idade aqui em Mangueirinha. Ele é acusado de descumprir medida protetiva de urgência e de ameaçar a ex-companheira. Segundo a investigação, a vítima havia solicitado as medidas judiciais em 2023, devido a episódios anteriores de violência doméstica. A decisão proibia o agressor de se aproximar, manter contato e determinava o seu afastamento do lar ou da residência da vítima. No entanto, o suspeito desrespeitou a ordem da justiça ao se aproximar da vítima e fazer novas ameaças contra a vida dela. Após a prisão, o homem foi encaminhado ao sistema penitenciário, onde permanece à disposição da justiça. Ele está reforçando então a colaboração da sociedade, né, no combate à violência contra a mulher, contra jovens, adolescentes, crianças. Denúncias podem ser feitas no 181 Disque Denúncia, 197 da Polícia Civil do Paraná. Importante esse trabalho da polícia no estado. E posse irregular de arma de fogo. Equipe Rotan Canil, policiais, ontem em Palmas, por volta das 15 horas, a equipe Rotan, operações com cães, abordou um local alvo de denúncia de tráfico de drogas. Foi identificado que um dos abordados possuía armas de fogo de forma irregular em sua casa. Foi apreendido então uma espingarda calibre 12, um rifle 22, um revólver calibre 22, uma pistola 380 e uma garrucha calibre 36, 91 munições calibre 380, 25 munições 36, 46 munições calibre 12, 49 munições calibre 22 e 30 munições calibre 38. Rapaz do céu, o homem tava com uma Babilônia de arma e munições por ali. Após isso, o homem recebeu voz de prisão e foi encaminhado à 12ª Central de Flagrantes para os procedimentos. Aí, rotão operações com cães em Palmas, ontem no meio da tarde. Homem preso por posse irregular de arma de fogo. Duas situações que chamaram atenção nas últimas horas aqui por Mangueirinha. Da sala de redação da Rádio Araucária de Mangueirinha, repórter Anderson Moraes. Um grande abraço a todos. Um excelente e abençoado final de semana e até segunda.
3: 7:39, 7:30.

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14: Sete horas, 45 minutos, 7:45. E olha só, o cartório eleitoral de Coronavida estará fechado sem atendimento hoje, sexta-feira. Para os eleitores da 101ª Zona Eleitoral, aqui de Coronavida e também de Honório Serpa. Quem traz mais detalhes é o Felipe de Souza, o chefe do cartório eleitoral.
15: Muito bom dia, Nico. Bom dia, amigos ouvintes da Rádio Vicente Palotti. Nico, nós gostaríamos de avisar o eleitorado e a população em geral, especialmente dos municípios de Coronel Vivida e Honório Serpa, que nesta sexta-feira, dia 14 de agosto, o Fórum Eleitoral da 101ª Zona estará fechado, não teremos expediente por conta de obras na parte elétrica do edifício para acomodação do nosso sistema fotovoltaico. Terrestre, então, implantando energia solar aqui em Coronel Vivida, na nossa unidade, e por conta de uma reforma que precisa ser feita no padrão de energia do prédio, nós ficaremos o dia inteiro sem energia elétrica. Então, por conta disso, nosso juiz eleitoral suspendeu o atendimento, será retomado normalmente na segunda-feira, né? Os prazos processuais já foram suspensos por portaria, então não haverá prejuízo para nenhum dos jurisdicionados.
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0: Barroso, seja bem-vindo ao nosso Primeira Página, bom dia.
1: Muito bom dia, meu amigo Valdenir Lima, e também a você, meu amigo ouvinte que me ouve aqui na rádio, muito bom dia para você, ótima sexta-feira. Eu, mais uma vez aqui, Bruna Barroso, advogada especialista em benefícios do INSS. Hoje eu quero falar de um assunto bem recente para você, que é sobre auxílio maternidade. Se você está grávida, alguém da sua família, alguma amiga está grávida, presta atenção nessa entrevista, porque pode ser muito útil. Então, saiu uma lei super recente afirmando que agora o INSS tem apenas 30 dias para analisar o seu pedido de auxílio maternidade. É isso mesmo, o INSS somente tem 30 dias para conceder ou negar o seu pedido de auxílio maternidade. Se eles não fizerem isso em 30 dias, segundo essa nova lei, eles são obrigados a te fornecer de forma automática o teu auxílio maternidade. Então, por exemplo, eu entrei com meu pedido hoje. Até dia 28 do mês que vem, eles têm para analisar. Se eles não analisarem, no dia 29, eles são obrigados a te dar o benefício de auxílio maternidade de forma automática em razão dessa nova lei. Eu achei muito justo. Vocês sabem, eu tenho um bebezinho de 10 meses em casa. A gente sabe de todas as despesas. Inclusive, esses dias eu tava pensando, né? O meu auxílio maternidade demorou para vir. Imagina quem realmente precisa daquele valor mensalmente ali, esperando 3, 4 meses. Assim, 30 dias fica muito bacana, obrigando o INSS a dar o auxílio maternidade em 30 dias. Se não der, não conceder ou não negar, eles vão ter que conceder de forma automática após esses 30 dias. Então, uma novidade muito bacana que vai beneficiar muitas mamães. Então, eu sempre trago aqui para vocês novidades quentinhas. Essa é uma, e eu tenho a segunda novidade, que é sobre a prova de vida. Então, o INSS está convocando um grupo de pessoas para passarem pela prova de vida. Então, se você é aposentado ou pensionista do INSS, não deixe que o seu benefício seja suspenso por falta de prova de vida. Então, existem duas possibilidades. Ou você vai até a tua instituição bancária, até o banco, e falar, eu quero fazer a prova de vida, através de lá eles vão fazer. Se você quer fazer pela internet, é muito simples. Você entra no site Meu INSS, com o teu CPF, com a senha, mesmo a senha do Gov, vai digitar na lupa prova de vida e vai lá dar seguimento, vai fazer o reconhecimento facial bem certinho e vai aí fazer essa prova de vida que o INSS está exigindo de algumas pessoas. Para você que ficou com dúvida de como fazer, eu lancei um vídeo na internet, no meu Instagram, de como fazer pela internet essa prova de vida. Confere lá, é muito fácil. Não deixe de fazer e seu benefício ter suspenso em razão de falta de prova de vida. Então, mais uma novidade aí que o INSS está exigindo. E por hoje é só. Para você que gosta de previdência e de assunto sério, me siga nas minhas redes sociais, @BrunaBarrosoADV. Um grande abraço e até a próxima sexta-feira. E se você tem alguma dúvida, manda aqui pro Nico, que vai ser um prazer responder você, meu amigo ouvinte.
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0: Opa! 7:49. Vamos lá então falar de esporte aqui no seu Primeira Página. Deixa eu trazer aqui o boletim, primeiramente, rapidamente, aqui do Bonete. Alexandre Bonete, nos fala então dos resultados que nós tivemos ontem pela Sul-Americana e também pela Libertadores da América.
3: Bom dia para você que está nos ouvindo. Ontem terminou os jogos de ida pelas oitavas de finais da Libertadores e da Copa Sul-Americana, com vários clubes do eixo Rio-São Paulo em campo. Pela Libertadores, o Corinthians foi até a Argentina e ficou no 0-0 com o Rosário Central. Timão jogou parte do segundo tempo com um jogador a menos, mas conseguiu segurar o resultado e agora decide a classificação em São Paulo. O Mirassol, jogando em casa, também ficou no 1-1 com a LDU do Equador. Eduardo abriu o placar para o time paulista, mas a equipe equatoriana buscou o empate. Na Copa Sul-Americana, o Santos conseguiu uma importante vitória na Vila Belmiro, 2-1 sobre o todo poderoso Macará do Equador. Peixe saiu atrás, mas empatou com Gabigol e virou no segundo tempo com o Ilharão, duas assistências de Neymar. Santos joga pelo empate no Equador. O Vasco ficou no 0-0 com o time do Olímpia em São Januário. O time carioca pressionou, criou oportunidades, mas não conseguiu balançar as redes. A decisão será no Paraguai. E o Botafogo, hein? Derrotado por 6-1. Uma sonora goleada para o Cienciano em Cusco, no Peru. Glorioso sofreu 4 gols ainda no primeiro tempo e agora precisa de uma reação histórica no jogo da volta no Nilton Santos. Libertadores e Sul-Americana pegando fogo, hein? Jogos decisivos, brigas pelas vagas das quartas de finais. E os jogos da volta estão marcados já para a próxima semana. Com as informações do esporte, repórter Alexandre Bonetti.
0: Obrigado, Bonetti, pelas informações. Tá aí, então, né? Olha só que maravilha. Os resultados de ontem, então, para você. Santos, pela Sul-Americana, 2-1, em cima do Macará. Vasco, 0, Olímpia de Assunção, 0. Cienciano, 6, Botafogo do Brasil, 0. Meu Jesus amado. Que sacode no Botafogo. Mirassol 1, LDU do Equador 1 pela Libertadores, Rosário Central da Argentina 0, Corinthians também 0, isso pela Libertadores da América. Agora vamos para hoje. Hoje tem Série B, hoje tem Ponte Preta e Náutico, São Bernardo e Botafogo, Sport e Londrina. Amanhã, sábado, nós vamos ter aí pela Série B, Atlético Goianiense, Vila Nova, Ceará e Cuiabá, Criciúma e Goiás, Juventude e Fortaleza. Amanhã pela Série A tem às 16:30, Fluminense e Palmeiras, Atlético Paranaense e Red Bull Bragantino às 18:30 e São Paulo e Curitiba às 21 horas. Para domingo teremos aí pela Série B, Operário e Avaí, América Mineiro e Atlético Clube, CRB e Novo Horizontino. Pela Série A, às 11 horas, Chapecoense e Bahia, 16 horas, Atlético Mineiro e Grêmio, Vasco e Santos, às 18:30, Mirassol e Flamengo, às 18:30 também Vitória e Botafogo e às 19:30 Corinthians e Cruzeiro. Então esses são os jogos aí do final de semana. Bruno Flores, rapidamente, dupla Grenal.
4: Um forte abraço para quem tá com a gente. A dupla Grenal tem jogos importantes no Campeonato Brasileiro nos próximos dias. O Grêmio já no domingo contra a equipe do Atlético Mineiro em Belo Horizonte e o Internacional aqui em Porto Alegre na segunda-feira contra o Remo no estádio Beira-Rio. O Grêmio, além da preparação para este jogo do fim de semana, tem também a confirmação de um reforço. O volante Danilo Barbosa, que assina contrato com o Grêmio até o final de 2028. Um jogador que vem pro Grêmio numa negociação relâmpago. Ontem houve a confirmação do Grêmio de que existiam as tratativas durante o dia e já à noite houve a confirmação. Ele tinha contrato no Al Ula da segunda divisão da Arábia Saudita até o fim de 28 e esse vínculo foi basicamente repassado ao tricolor gaúcho. Não há informações sobre o pagamento que o Grêmio eventualmente faz ao clube saudita ou se houve uma rescisão de contrato de forma amigável por parte do jogador. O fato é que existia uma primeira informação de que o negócio seria por empréstimo, mas o Grêmio faz este contrato em definitivo com o jogador de 30 anos que trabalhou com o Luiz Castro em 2022 e 2023 no Botafogo e que foi campeão da Libertadores por Palmeiras e Botafogo, do Campeonato Brasileiro também pelo Clube Carioca e já estava no radar do Grêmio ainda no ano passado.
0: Muito bem, tá aí então Bruno Flores falando aí principalmente do Grêmio, né? Que joga contra o Atlético Mineiro no próximo domingo. Com essa informação nós vamos chegando ao final de mais esta edição do seu Primeira Página, que retornará aqui na programação da Palote na próxima segunda-feira a partir das 7 horas. Na sequência, Reinaldo Claudino e o programa Bom Dia Cidade. Um abraço para você, bom final de semana e até segunda.
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6: Olá, aqui quem está falando é a doutora Paola, da Única. 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Você sabia que escovar os dentes do jeito certo faz toda a diferença para a sua saúde bucal? A escovação deve ser feita pelo menos 3 vezes ao dia, sempre com movimentos suaves, sem força excessiva. Não esqueça da língua, onde também se acumulam bactérias que causam mau hálito. Usar creme dental com flúor ajuda a proteger os dentes contra a cárie. Cuidar do seu sorriso é um hábito simples que previne problemas e garante mais saúde. Sorria, cuide-se e mantenha a sua saúde bucal em dia.
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1: Oi, gente, bom dia. 8 horas, chegamos. Sexta-feira, opa. Sexta-feira é bom, né? Ah, principalmente se a paróquia estiver em festa, Reinaldo. É verdade, estamos. Estamos em festa. É festa de São Roque, gente. Aliás, por falar em festa de São Roque, segue a novena de São Roque, né? Segue a novena de São Roque. Às 19h30 na Igreja Matriz. É o 8º dia hoje, né? 8º dia da novena de São Roque. Viva São Roque, sim! Amanhã, sabadão, amanhã é às 19 horas o encerramento. Hoje ainda 19h30, né? Os dias que tem feira é 19h30. Então hoje, sexta-feira, é 19h30. Amanhã o encerramento às 19 horas. Tá bom? Tem noite festiva no Salão Paroquial hoje? É, então, viu? Vai fazer a festa com a gente? Uhum. Depois da novena hoje, às 20h30, noite festiva. Lembrando que a Palote FM está transmitindo a novena para quem não pode vir até a igreja, né? A Palote está transmitindo a novena. E na novena de hoje, o 8º dia, bênção, agentes de pastorais e movimentos. Tá? O gesto concreto, alimentos não perecíveis. Então tá aí, festa de São Roque. E domingo, domingo é dia de São Roque, né? 16 de agosto, às 9h30, a Santa Missa na Igreja Matriz. Você tá programadinho pra tudo isso? Por falar em se programar, já garantiu seu churrasco pra domingo? Tá bom, então. 8h02, hoje é dia do cardiologista, dia do protesto e dia da unidade humana. Dia da unidade humana, dia do protesto e dia do cardiologista. 8h03, Padre Lino Baggio na direção geral da Palote FM, a direção administrativa e executiva, Frank Schiavini. Tem todo um time dando estrutura e qualidade a este programa que está no ar e vai até às 10. Fase da Lua é nova, o dia de número 226 do ano estamos vivendo hoje. Faltam 139 dias para terminarmos 2026. Hoje é dia dos santos Maximiliano, ainda Atanásia e

Obrigado, Deus, pela oportunidade e a você, ouvinte, pelo carinho da sintonia. Ô, Deus da vida, muito obrigado. Aliás, este ouvinte que a gente agradece pelo carinho da sintonia, fica à vontade aí no nosso WhatsApp, ouvinte. 46999151102. 99915-1102. E o pessoal já tá lançando uma tinta verde aqui no nosso WhatsApp. Ô, coisa mais boa! Pensamento em nosso calendário diz o seguinte: aliás, estamos vivendo a Semana Nacional da Família. Essa família aí vive em paz?

todo não é fácil também, né? É mais paz ou mais guerra nessa família aí? É, e eu tô falando aí do núcleo, na sua casa aí, na sua casa, né? A questão é quando estende assim mais, família, familiares, parente, não é fácil, né? Manter a sintonia boa o tempo todo, às vezes rolam, pois é, mas falou, não era pra ter falado, eu falei, mas o que eu falei... já tinham falado, entendeu? Do grupão grandão, assim, às vezes rola esses periquetê. Mas aí na sua casa, aí debaixo desse teto aí. Vive em paz aí a família ou não? Família reza aí ou não? É, pois é, então. Como é que tá essa pequena igreja aí? E o pai, a mãe, tem abençoado os filhos aí ou não? Alô, filhos, tem pedido a bênção pro pai, pra mãe? Como é que o vô e a avó são tratados aí? Como é que as crianças são tratadas aí? Deus abençoe a sua família, viu? Muita luz para sua família. Busque luz. Busque paz. Busque sabedoria. Busque paciência. Busque amor. Peça perdão. Dê o perdão também. Lar são as pessoas que nós entendemos e que nos entendem. Lar são as pessoas que nós entendemos e que nos entendem. Eu desejo muita paz para sua família, hein, meu ouvinte. Muita paz.

0: Nova, a paz, né? E quando uma criança fala de paz, então mexe mais ainda com a gente, né? Ah, você concorda ou não? Alô, Gessi.
1: É preciso pensar um pouco nas pessoas que ainda vêm, nas crianças. A gente tem que arrumar um jeito de deixar para eles um lugar melhor, para os nossos filhos e para os filhos dos nossos filhos. Pense bem.
0: Tá bom, então. Paciência é confiar que o tempo de Deus é perfeito, a Gessi mandou pra gente aqui. Seu Silvino, dona Cladir, que o seu dia esteja cheio de tudo aquilo que você pede a Deus em oração. Amém, que assim seja. Elton, e aí, Elton, tudo certo? E hoje você tenha motivos para sorrir. Alô, Ilaides, Nelson Machado, que Deus abençoe nosso dia, nossa família. Amém, amém, amém. É o nosso Bom Dia Cidade na sua Palote FM. É bom estar com você. Obrigado pelo carinho da sintonia, ouvinte. Essa rádio que respeita você e recebe seu respeito e sua atenção. Muito obrigado. 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

0: Vamos lá, bom dia cidade. Informação chegando pro ouvinte do Bom Dia Cidade, Valdener Lima, bem-vindo, bom dia Valdener.
1: 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E a informação de momento. Outorga de águas. Além de ser exigência legal, regularização assegura disponibilidade da água para o próprio produtor e futuras gerações. Um assunto importante vem sendo debatido e aborda a outorga de água, procedimento que autoriza o uso de rios, lagos ou poços subterrâneos por um prazo determinado. Na agropecuária, alguns casos comuns são a captação de água para irrigação ou abastecimento, a extração de água subterrânea por meio de poços artesianos e o lançamento de influentes tratados ou dejetos animais. Catherine Muschleck, técnica do Departamento Técnico e Econômico do Sistema FAEP, explica as diferentes modalidades de regularização e orienta o produtor rural em relação ao automonitoramento, exigência do Instituto Água e Terra IAT, que determina que o produtor utilize equipamento de medição para registrar a quantidade de água captada. O procedimento para solicitar a regularização é totalmente online, realizado por meio pela ferramenta Cigar, disponível no site do IAT, no www.iat.br.gov.br. É necessário anexar documentos cadastrais do imóvel do requerente. Além disso, nos casos de irrigação ou aquicultura, é preciso enviar projeto técnico, anotação de responsabilidade técnica, ART, e planta simplificada ou croqui. Já para dessedentação animal, é exigida imagem georreferenciada do ponto de captação. Olha só a notícia importante: outorga de águas. Além de ser exigência legal, regularização assegura a disponibilidade da água para o próprio produtor e futuras gerações. 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Com informações para a programação do Bom Dia Cidade, repórter Valdener Lima.
0: Muito obrigado, Valdener Lima, com a gente no Bom Dia Cidade.
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0: Vamos lá, segue o Bom Dia Cidade e o povo com a gente. Oi, Maria Aparecida, como estás? Tudo certo? Forte abraço, obrigado pelo carinho da sintonia, que Deus abençoe o nosso dia, cada um de nós, aqui nessa cidade maravilhosa. Amém. A nossa querida Coronel Vivida, né? Paróquia em festa e tá tudo certo, né, Maria? Abraço, tudo de bom, muito obrigado pelo carinho da sintonia. Ô, Serema, daqui a pouquinho eu quero ouvir. Quero ouvir você direto da praça aí na feira do da agricultura familiar. Tá bom, Serema? Daqui a pouquinho eu quero te ouvir aqui no Bom Dia Cidade, tá? Aliás, por falar em ouvir, a gente quer ouvir o Coutinho também daqui a pouco aqui no Bom Dia Cidade, né? Ô, Coutinho! Você segue olhando pro céu aí, Coutinho, pra fazer a previsão pra gente daqui a pouco mais. Pode ser, Coutinho? 8:19. Bom dia e tudo de bom. Viva São Roque!

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6: 8:27, já alcançando 8:28, nosso Bom Dia Cidade Palote FM. Mas que beleza! 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
6: Tudo de bom. 8h34. Ei, segue com a gente, ouvinte.

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0: Ô Coutinho, o povo quer saber a previsão do tempo. Bom dia, Ronaldo.
2: Bom dia. É, o tempo segue no geral com condições aí favoráveis, a tempo assim mais para tempo com chance de chuva, trovada, períodos de melhora. É aquele tempinho indefinido, não é ruim nem bom. Atividades de curta duração até dá para encarar com risco. Para atividades de média e longa duração, a chuva pode incomodar em alguns momentos. Então não é ruim o dia todo e não é bom. Pode ter momentos de nublado, chance de chuva e trovada, e momentos de sol, céu azul e nuvens, tanto na sexta quanto no sábado. E fresquinho, não esquenta muito. Já no domingo, segunda e terça, tempo bom, sol predomina, calor, pode até passar dos 28, 30, de manhã fresquinho, e tempo bem aproveitável, domingo, segunda e terça. Na terça-noite ou quarta em diante, começa a indicar a entrada de uma frente fria. Da Climatera, Ronaldo Coutinho.
0: Muito obrigado, Ronaldo Coutinho, fazendo a previsão do tempo pra gente aqui no Bom Dia Cidade.
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0: Bom dia para você, 8 horas 39 minutos.
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2: 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Ô, Leire, seu recado já chegou aqui. Luciana Siqueira também, viu? Oi, Salete Ferreira. Abraço pra você, tudo de bom. Muito obrigado pelo carinho da sintonia. Dona Maria Tereza Miller, seu recado já chegou também. Vamos lá, bom dia, cidade.
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2: É bom estar com você. Obrigado pela preferência, viu? A Karina Barros está com a gente. É bem-vinda, Karina. Bom dia.
4: Oi, Reinaldo. Bom dia. Bom dia aos nossos ouvintes. Sextou, Reinaldo?
2: Graças a Deus.
4: Oh, que coisa mais
2: demorou
4: boa.
2: Demorou 15 dias para chegar essa sexta-feira, Karina.
4: Até que enfim é sexta-feira.
2: Oh, meu Deus do céu. Graças a Deus.
4: Que coisa boa.
2: E como diz o chefe, trabalhando, né? Então a gente tem que celebrar sexta-feira mesmo,
4: claro,
2: né?
4: Claro, com
2: certeza. Afinal, a gente tá vindo trabalhando desde 15 dias atrás, né?
4: Sim, estamos. Verdade. E nesse final de semana, Reinaldo, vai acontecer aí um circuito do Colégio Militar Tancredo Neves, né? Vai ser uma corrida, né? Caminhada para adultos e também para as crianças. E dentro desse circuito, o pessoal aí da AVPA, da Associação Vividense de Proteção Animal, vai estar promovendo também junto, né? Neste domingo, 16 de agosto, uma feira de adoção de cães, né? Com o objetivo aí de encontrar um lar para filhotes que aguardam por sua família. A gente soube recentemente de casos de abandonos, né? Foram 3 ou 4 casos aí seguidos de abandonos, então tem algumas ninhadas, né? Para a adoção, né? Então a VPA vai aproveitar essa programação que começa às 7:30 na Praça Ângelo Mesomo e vai contar com esse circuito, né? Promovido aí pelo Colégio Tancredo Neves, dentro aí da proposta de incentivar a participação da comunidade em atividades esportivas de integração, né? Esse percurso terá saída aí pela AVPA RUM, seguido aí pelo sentido Estrapasson até a AMA Esportes, né? E essa organização aí convidando os moradores a participarem do momento em família e com os

0: amigos usando uma roupa esportiva. Mas quem vai falar com a gente é o Luiz Polezelo, que vai falar aí sobre dentro dessa corrida, dentro dessa programação aí do Colégio Cívico Militar, estará acontecendo também a feira de adoção. Luiz, seja bem-vindo, bom dia.
1: Bom dia, Karina, bom dia aos ouvintes da Rádio Vicente Palotti. Passando aqui um pouquinho também para pedir auxílio aí para falar um pouquinho sobre a nossa causa animal aqui de Coronel. Então, esse domingo, a equipe lá do Colégio Cívico Militar, eles organizaram aí um circuito, uma corrida, com um treinão, né? Que era para ter ocorrido semana passada, no domingo passado, que não ocorreu devido ao tempo, né? Ao temporal. E essa corrida em específico, junto com a equipe lá da VPA Run, que já teve a segunda edição esse ano, a da Kátia e a sua equipe, eles estão junto ali na organização. Então, quem se inscreveu, eles vão ter a corrida agora nesse domingo. Ele vai iniciar ali 7 horas da manhã, ali, alongamento, pegar ali a sua numeração. Quem já tinha feito a sua inscrição prévia, essas pessoas vão ganhar ali as medalhas de participação e tal. Vão concorrer a prêmios também. E quem não conseguiu se inscrever antes, né, lá naquele período, porque tinha um período lá para conseguir, como era anteriormente ali a corrida, tinha um período lá que eles precisavam para solicitar as medalhas e tal. Quem não conseguiu se inscrever naquele período que passou, vai poder se inscrever na hora. Eles organizaram ali agora de última hora aí uma espécie de desafio aí de quilômetro rodado. Então, quem quiser fazer uma doação para a Associação dos Animais, né, eu já ia falar sobre, porque eles vão estar arrecadando ração nesse dia da corrida para a associação, voluntário, lógico, para os animais de rua. E quem quiser se inscrever na hora, que faz uma colaboraçãozinha ali voluntária para a associação e também vai estar concorrendo a alguns brindes ali, alguns prêmios no dia da corrida. Então, a corrida, esse treinão, na verdade, não é competitivo. Ele tem início ali às 7h30 para os adultos, né? E a partir das 8h30 vai ser a corrida aí das crianças, né? Então, se não me engano, é de 5 km e de 2 km uma caminhada também. E junto com a corrida, a Associação dos Animais, como vai estar lá para receber as suas doações e tal, das pessoas da nossa galera aqui de Coronel, nossa sociedade aqui, estaremos lá junto com alguns animaizinhos. Então, a gente teve aí em 50 dias, né, 3 casos de abandonos de ninhadas. A nossa primeira ninhada, que faz 50 dias, a gente ainda está com um filhotinho, não vamos levar ele porque ele é um pouquinho mais sensíveis. A segunda ninhada, que tinha restado 2, um foi doado essa semana, o machinho a gente vai levar. E esse abandono recente agora, dessa semana ali que se passou, que eram 5 resgatados, depois apareceu mais 2, 2 meninas já foram adotadas, a gente vai levar os machinhos também para a feira de adoção que a gente vai fazer no domingo ali na praça da prefeitura. Então, a gente vai estar desde manhã ali com alguns animais, com algumas xícaras, algumas coisinhas lá para vender e também tá para estar falando um pouquinho da associação, recebendo ali pessoas para saber como que a associação funciona, alguém que queira adotar algum animal, né? Agora logo começa a adoção aí dos gatos, né? Porque o período aí fértil das gatinhas aí começa agora, né? Algumas ninhadas de gato já estão chegando. Então, alguém que quer adotar algum gatinho aí, algum animalzinho, vai ser muito bem atendido ali pelas meninas, pela Graça, pela Angélica, pela galera que vai estar ajudando na parte da manhã e no domingo de manhã.
0: Obrigada, Luiz, né? Então, essa ação, Reinaldo, tem um caráter solidário, né? Quem desejar pode contribuir com 1 quilo de ração, né? Que será destinado, então, à AVPA. A iniciativa que reúne esporte, solidariedade e aquela conscientização sobre a importância da adoção responsável, né? Além de proporcionar uma oportunidade para os filhotes que foram abandonados, né? Tivemos vários casos aí de abandono. Lembrando que abandono é crime, viu, gente?
2: Isso,
0: abandono é crime.
2: Lembrado, Karina.
0: Né? Então, uma oportunidade para esses filhotes encontrarem novos lares.
2: Que assim seja, já pega o animal tratadinho ali, isso, né? Com as vacinas em dia, tá? E
0: acompanhadinhos,
2: coisa e tal.
0: Né?
2: Isso. E então, você tem, de repente bateu no coração aí e quer fazer essa, né? Praticar esse gesto de, eu diria que de amor com a vida, aí na questão vida do animalzinho, um cãozinho, a oportunidade tá aí.
0: Com
2: obrigado,
0: certeza.
2: Karina.
0: Obrigada, Reinaldo.
2: Às 8h51, a Karina trazendo uma boa proposta para nossa gente aqui no nosso Bom Dia Cidade. Que bom que você está aí do outro lado do rádio, meu ouvinte.
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2: 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Karina, fica mais um pouquinho aí que eu quero ainda te fazer mais uma pergunta, tá? 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
2: 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Ô, Reinaldo Claudino, viu? Você falou que ia falar, a Cerema. Gente, tem Feira da Agricultura Familiar hoje na praça. E a Cerema está com a gente. Ô, Cerema! Como é que tá tudo por aí, Cerema? Bom dia, bem-vinda à programação aqui da Falote FM.
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2: Cerema, boas vendas aí pra essa equipe. Alô, pessoal da Agricultura Familiar, abraço pra todo mundo aí. Obrigado pelo carinho da sintonia, tá? E boas vendas. Ô, Leire!
6: Bom dia, Reinaldo.
2: Bom dia, tudo certo.
6: Gostaria de pedir uma música com o padre Talfovo, o Barquinho.
2: Sim.
6: Adoro essa música. Eu ofereci para todos os ouvintes da Palote, para vocês aí da Palote, para todas as pessoas que estão se dedicando à festa do padroeiro aí, da nossa paróquia, né? É tão gostoso, a gente passa ali, ver todas as pessoas se dedicando, né? A ajudar, a trabalhar, a fazer, né?

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2: 9:03, 9:03. 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
2: Abraço, Martinha, tudo de bom, bom trabalho para você e para a equipe toda aí. 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

0: 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Estamos nos organizando aqui, sim, para receber visita. O Francione está chegando com a gente e traz visita aqui no Bom Dia Cidade. Isso é bom demais, gente, é bom demais. Quero abraçar aqui Lorci Joner, que está com a gente. Eu já falei da Salete Ferreira também. Quem mais? O Davi Maciel também acabou de chegar. Muito obrigado pelo carinho da sintonia. E chegou um recadão aqui também do ouvinte, que eu nem vou mencionar o nome porque eu não sei do que se trata aqui. Porque, não, mas é homenagem, Reinaldo. Oi, Lili. Tudo bem, Lili? Abraço pra ti. Ô, Francione, você com a gente no Bom Dia Cidade e traz visita. Francione, bom dia.
1: Bom dia, Reinaldo. Bom dia, ouvintes. Isso mesmo, estamos aqui nesta manhã de sexta-feira, véspera do final de semana, véspera do padroeiro de Coronel Vivida, mas o assunto é segurança pública na região sudoeste do Paraná. E recentemente a gente teve a celebração dos 68 anos do 3º Batalhão de Polícia Militar e também um ano de implementação do 7º Comando Regional de Polícia Militar, envolvendo a região sudoeste e também outros municípios aqui próximos à nossa região, nessa nova reestruturação da Polícia Militar que já temos há um ano. Para falar um pouquinho sobre isso, recebemos o Tenente Coronel Vicente Carvalho Júnior, que atua como chefe de Estado-Maior no 7º Comando Regional da Polícia Militar em Pato Branco. Vicente, nosso bom dia e bem-vindo à Palote FM.
2: Bom dia, obrigado por me receber aqui novamente e agradeço aí a oportunidade de poder falar sobre segurança pública, sobre a Polícia Militar, os trabalhos que estão sendo realizados aqui na nossa região sudoeste e centro-sul aqui do estado.
1: A gente sabe a importância da Polícia Militar em nossa região. A gente já está com o 3º Batalhão há 68 anos, mas eu gostaria de iniciar falando sobre o comando regional. Passado um ano, quais os impactos que tivemos com essa nova reestruturação da Polícia Militar, principalmente para nossa região?
2: Quando foi dado início aos estudos para criar um outro comando regional, pois nós pertencíamos à região de Cascavel, era o 5º comando regional que pegava toda aquela região oeste, então lá desde Marechal Cândido Rondon, aquela região de Guaíra, passando por Foz do Iguaçu e toda essa região para cá, né? O que acontecia? A gente percebeu que acabava que, por ser uma região tranquila e mais distante, a gente acabava ficando tendo um pouquinho de lado. Vamos usar esse termo para exemplificar melhor. E daí, com a criação do Comando Regional, nós explicamos a importância nossa região, né? Porque é uma região pujante, que está sempre em crescimento, o PIB da nossa região é alto, a população, a circulação que vem, tanto de situações de pessoas que circulam aqui para atividades de trabalho, laborais, bem como os criminosos que acabam circulando, vindo de Foz do Iguaçu, outros estados, circulando para cá, indo para a região de fronteira Brasil-Paraguai, descendo para a região sul do país, né? Santa Catarina e Rio Grande do Sul. E a gente precisava implementar uma qualidade melhor de trabalho para os policiais militares e assim atender melhor a população da região sudoeste. E com a criação do 7º Comando Regional com sede em Pato Branco, acabou também abarcando a região Centro-Sul, que pega a região de Laranjeiras do Sul, Virmon, Rio Bonito, Nova Laranjeiras, toda essa região acabou se juntando à região Sudoeste. Então, são 52 municípios responsáveis por responsabilidade do 7º Comando Regional. temos aproximadamente 800 policiais trabalhando nessa área e uma população muito grande que reside nessa região, bem como uma população flutuante muito grande, né? Até superior a algumas outras regiões do estado. E essa divisão de área criou uma situação positiva para cá. Então a gente conseguiu mais recursos para atividade de segurança pública, um reconhecimento melhor dentro da própria Secretaria de Segurança Pública e assim dentro do governo do estado, da questão da importância da nossa região centro-sul e região sudoeste do estado. Então houve uma melhoria muito grande, um crescimento muito positivo para cá.
1: A gente sabe que além do reforço policial, que é evidente, né? A gente percebe, é notório isso nos municípios, creio que a instalação também possibilita uma agilidade nas questões táticas e operacionais, administrativas do dia a dia da própria Polícia Militar.
2: É bem isso mesmo. Então, eu sou o chefe do setor da parte do Estado Maior, então eu faço a gerência interna de todas as atividades e sessões que coordenam todas as atividades necessárias para as outras unidades, né? Para as quatro unidades que atuam aqui, que pega a região da 10ª companhia em Laranjeiras do Sul, que tem sede lá, 12ª em Palmas, 21º batalhão Francisco Beltrão e 3º batalhão Pato Branco. O comandante do comando regional hoje atualmente é o coronel Cícero, ele é proveniente da região de Cascavel, mas ele já está reside em Pato Branco desde que foi formado já há um ano ao comando regional. E nessa atuação deles, nós em conjunto ali, a gente trabalha para que a gente tenha a melhor qualidade de trabalho para os policiais, e assim isso se reflita na atividade de rua, onde os policiais possam atender melhor a população. Então conseguimos trazer mais viaturas, equipamentos, e um trabalho conjunto entre a Secretaria de Segurança Pública e o Governo do Estado e o Comando Geral da Polícia Militar. Então, substituindo todas as armas da polícia, está sendo adquirido novas viaturas, a parte de fiscalização dessas atividades, que a gente está muito longe da capital do estado, havia uma dificuldade de fiscalização, interação com outras forças, né? Nós temos uma parceria muito grande com a Polícia Civil, com a Polícia Penal e a Polícia Científica. Essa aproximação com o poder público nos municípios, bem como o poder judiciário, facilita muito esse trabalho e faz agilidade. Tanto as operações que acabam vendo de qualquer uma das forças de segurança, Polícia Civil ou Polícia Militar, que são os principais que atuam nessas operações, vocês podem ver que tem que ter uma atuação ficou mais dinâmica a coisa, porque a gente conseguiu ter uma facilidade maior de atuar e trabalhar e conseguir ter essa aproximação. Então a gente conseguiu ir vários recursos. Nós, no Comando Regional, administramos a parte financeira para essas outras unidades. Licitações, aquisições, contratação de pessoas, aluguéis, várias situações. Então, é uma gama muito grande de assuntos administrativos para facilitar a atividade operacional, bem como coordenamos as operações. Todas as operações que são desencadeadas na nossa região, elas passam pelo Comando Regional ou são criadas pelo Comando Regional. Então, todas as ações operacionais que busca combater crimes, tráfico, armas, outras situações ilegais, sai parte já do Comando Regional.
1: A gente está com 68 anos do 3º Batalhão, é muita história na nossa região sudoeste. Desses 68 anos, e também pegando a parte que o senhor está dentro da Polícia Militar, mudou muito a forma dos crimes, as ocorrências que vocês atendiam? Vamos pegar, por exemplo, lá na década de 90, anos 2000, para hoje em dia, principalmente porque a internet está mais presente?
2: Então, eu vim em 99 trabalhar no 3º Batalhão, com sede em Pato Branco. Eu vim de Curitiba para o Sudoeste trabalhar e foi 3 de agosto de 99. Eu falo isso para o pessoal que vem agora trabalhar aqui na região. A gente atendia, em média, em Pato Branco, 2 ocorrências dia. Normalmente é um acidente de trânsito, mais um pequeno furto, alguma coisa. Nós já estamos falando hoje em dia de aproximadamente 30, 40 ocorrências ali no dia, depende muito da situação. Pequenos furtos, situações, ocorrências, acidentes de trânsito, então cresceu muito, né? Era uma população, exemplo, eu pego o exemplo de Pato Branco, que foi mais fácil para o pessoal de mim, como é o caso aqui de Coronel Vida, Chopinzinho, outras cidades. Em 90, nós tínhamos próximo de 60 mil habitantes em Pato Branco, estamos próximo de 100 mil habitantes. Tudo cresceu, né? E a quantidade de policiais continuou quase a mesma, mudou uma variação ali para mais ou para menos alguns períodos, e o serviço continuou sendo feito, né? A nossa região sudoeste é considerada uma das mais tranquilas do estado do Paraná. Então esse trabalho mudou bastante aí devido a situações como coisas novas, né? E aquela situação, cidades que chamam atenção pela qualidade de vida, como é quase todas as nossas cidades da região sudoeste, chamam atenção pela qualidade de vida, muitas pessoas boas vêm trabalhar, porém vêm outras pessoas mal intencionadas. E nós temos que trabalhar com isso. O que tem muito diferente, a gente até discute muito sobre isso, a parte da inteligência da Polícia Militar mudou muito, né? Do que a gente fazia, que era meio situações meio aleatórias, empíricas que a gente fazia, hoje em dia é muito técnico, né? A gente consegue levantar informações em todo o sistema usando a própria tecnologia. Crimes mudaram, algumas formas mudaram, né? A gente não ouve falar em sequestro e outras situações, mas houve muito em crime cibernético ligado a golpes financeiros através da inteligência artificial ou sistemas de informática por telefone ou computadores dando golpes. Então essa é uma outra linha que está sendo atuada, tanto que o estado do Paraná tem uma delegacia de polícia civil própria para isso, sobre crimes cibernéticos. A polícia militar dentro da diretoria de inteligência tem um núcleo direcionado a isso, bem como as agências regionais de inteligência, que temos uma na sede em Pato Branco do comando regional, que também atua bastante quanto a isso, né, devido a esse tipo de crime. Às vezes como a gente ouve todo dia e é noticiado até por vocês, pessoas que caíram em golpe.
3: Isso.
2: Às vezes aqueles 5, 6 mil, 10 mil, 100 mil reais é a diferença da vida da pessoa ali. Foi o que ele economizou muito tempo. E para nós é considerado a mesma situação de um crime, a mão armada ali no momento, a gente vai atrás tentando desvendar esse tipo de situação. Mas o que nós tínhamos de pequenos furtos antigamente virou crimes mais graves, tanto que nós fazemos levantamentos, estudos e técnicas para treinamento dos policiais para combater os crimes dos mais simples aos mais violentos. Estamos em andamento, está tendo, essa semana que vem tem um período de formação de curso sobre crimes de grande escala, crimes mais violentos ao patrimônio, né? Situação de tomada de cidade, outras coisas, a gente faz treinamento direto para combater isso e inibir a prática disso, pois os policiais têm que estar preparados e estão preparados. Nós fazemos um treinamento direto sobre isso, que são os crimes mais graves, bem como os treinamentos mais simples de identificação de pessoas que estão possivelmente tentando praticar algum tipo de delito. Então nós preparamos os policiais aí para atender em várias nuances de situações criminais. Então é quase uma clínica geral. Nós atendemos da pessoa, de pequenos furtos, como eu falei, situações de ameaças, discussões de vizinho, a crimes de tomada de cidade, explosivos, situações usando armas de grande calibre. A gente acaba atuando de tudo um pouco. Então, os policiais têm sido treinados para isso.
1: A gente sabe que cada cidade tem a sua particularidade, tem algumas situações que são mais evidentes que o outro município, mas analisando a nossa região, o sétimo comando regional, teria algum time de crime ou delito que mais se evidencia ou que é mais frequente que os policiais se deparam com isso toda semana ou quase todo dia?
2: O que está muito em voga agora, muito o que chamando a nossa atenção, e nós estamos deixando muitos esforços nisso, é questões de crime contra a mulher, violência doméstica. Nós tínhamos uma situação, possibilidade de demanda reprimida, outras situações de crimes que não eram denunciados, mas é uma coisa recorrente, até pela lei, né? Ela ficou mais gravosa, então acaba surgindo mais situações que acaba por, pois a lei não é só, antes se considerava questões físicas, né? Agressões físicas, hoje apenas a parte psicológica ou situações financeiras de cerceamento desse direito à mulher, acaba que a polícia militar tem que atuar. Então nós temos isso é diariamente, as situações de atendimento em todas as áreas, quase todos os municípios que atendem isso. Ligado a isso também, pegando os furtos, né? Ainda temos, né? Como eu falei, uma região tranquila, mas às vezes um objeto, um celular, uma bicicleta, um objeto fácil de ser retirado ou locomovido, as pessoas acabam praticando esses tipos de crime. Mas a nosso gestamento hoje, vários esforços grandes, tanto que foi criado as patrulhas Maria da Penha específica para atendimento, né? Para evitar que o crime ocorra, mas também após, para dar um atendimento à pessoa, à vítima desse crime, com visitas recorrentes, não é uma vez só que vai ver como que tá, mas durante um período a pessoa é acompanhada, a gente aciona os outros demais envolvidos na rede de apoio para violência contra a mulher, então as redes de saúde municipais, Ministério Público, Poder Judiciário, para que possa tomar atendimento quanto a isso. Mas é um crime que está em crescimento e a gente tem tentado diminuir essa situação. Ainda temos bastante situação de tráfico de drogas na nossa região. Como eu falei, é uma região de passagem, né? Além de ter os usuários de drogas, aqui ainda tem uma questão de passagem e situações envolvidas com o tráfico. Ainda hoje, alguns crimes, as pessoas preferem praticar esses crimes do que trabalhar, do que ter uma atividade lícita que ganhe seu sustento de forma normal e ordeira, preferem praticar alguns crimes para poder obter lucro com isso. E da questão do tráfico, as pessoas acabam entrando nessa situação. Então a gente tem combatido isso. Hoje nós temos aqui o DENARC na nossa região, GAECO e outras forças que estão trabalhando em prol disso aí. Tem um trabalho conjunto ainda com Receita Federal, Polícia Federal, Polícia Rodoviária Federal, na atuação desses crimes. Então nós temos uma rede muito grande das forças de segurança e outras entidades que trabalham também dessa forma para apoiar esses trabalhos. Mas é os crimes que mais chamam atenção ultimamente na nossa região, é esses aí.
1: Quando a gente olha para o Sudoeste, é notório que é bem estruturado na questão de segurança pública, se a gente comparar com outros estados. Não, seria injusto comparar com outras regiões do Paraná, porque você tem as mesmas direções. Mas quando a gente olha para outros estados, é uma região muito bem estruturada. Tem DENARC, tem a atuação tanto da Polícia Civil, Polícia Militar, temos também a própria Justiça como um todo. É uma estrutura que funciona numa sinergia boa.
2: É, bem isso, nossa região é bem formada quanto a isso. É, a Polícia Civil teve um crescimento muito grande, ótimos delegados estão atuando na nossa região aí, tanto os mais antigos como os novos. Eu vejo a iniciativa deles de trabalhar, de trazer resultados, de ir atrás de informações que eles conseguem. É, aumentou a parceria, a gente tinha uma dificuldade, o pessoal sempre falava, né, Polícia Militar, Polícia Civil, aquela questão de um não gostar do outro, mas era uma questão de proximidade de trabalho, né? Um queria um pouquinho mais que o outro que fazer, atuar, mas tem uma sinergia em andamento muito grande. É, ontem estive, inclusive, com o delegado Helder e o Éder em Pato Branco para trabalhar algumas situações que nós temos que fazer aqui nos próximos dias. É, mas nós temos um contato muito grande com os delegados e Polícia Civil, junto com os nossos setores de inteligência e as equipes de rua. As rádios de patrulha dos municípios colhem muita informação, repassam para os policiais civis, onde que faz a investigação, o trabalho deles, e leva ao Ministério Público, ao Poder Judiciário, para cumprimento de mandado, busca. Tanto que vocês podem verificar a quantidade de operações que foram realizadas nos últimos dias, de vários tipos de crimes financeiros ou crimes graves contra a vida, que foram atuação em conjunto entre a Polícia Civil e a Polícia Militar. E isso também se reflete através da Polícia Científica, a Polícia Penal, a troca de informação. É, não podemos ficar atrás, né, da criminalidade, então essa parte de tecnologia, informações, tem que ter uma troca de informações aí, uma parceria entre as instituições. E nós temos conseguido isso aqui na nossa região. Nós temos esse lado positivo aí, vocês podem ver que antigamente a gente não tinha muita proximidade, mas hoje em dia é um trabalho conjunto, uma sinergia muito boa entre as instituições.
1: Tenente Coronel Vicente, a gente sabe que a tecnologia, você mesmo falou, está muito presente na corporação, todas as empresas usam muito a tecnologia. Uma curiosidade particular minha, vocês estão usando drones para fiscalização, para ajudar nas investigações, nas ações da Polícia Militar aqui no Sudoeste?
2: Sim, nesse ano foi recebido inclusive drones novos para as unidades da Polícia Militar. Os setores de inteligência, equipes de especializados como Rotan, Rocan, Patrulha Rural, tem trabalhado com esses drones. Quando nós temos operações, ações e operações, porque nós atuamos com equipes operando os drones, temos drones termais que fazem uma leitura corporal ali, questão de calor, para identificar pessoas, para identificar situações à noite, pessoas foragidas. Nas atuações e operações de cumprimento de mandado, nós tivemos drones para fazer uma cobertura maior. Inclusive nas próprias operações normais do dia a dia, como nós vamos ter a Operação Omnis em andamento, Operação Força Total Brasil, que vai iniciar esse mês também mais uma fase, no final do mês, nós sempre atuamos com os drones, por quê? Porque uma cobertura maior. Então, às vezes, está com uma equipe policial em uma região de um bairro, uma única equipe para cobrir um bairro todo, em alguma cidade, ou duas, três, em uma cidade menor, mas com o drone você consegue cobrir a cidade toda. Inclusive, se há situações de fuga, pessoas que estão se evadindo da questão das abordagens, a gente consegue fazer essa cobertura. E é muito fácil operar o drone, ele vai dentro de uma maleta, dentro de um carro pequeno, depende do tamanho. Nós temos vários modelos de equipamentos de drones, são três modelos principais que a polícia utiliza. Então, nós temos operadores para isso. E são operadores técnicos, que também têm feito um curso longo e bem prático para que eles possam atuar com esse equipamento, para ter melhor resposta à utilização desse equipamento. Então, a gente utiliza bastante drones em várias operações, vigilâncias, apoio junto ao trabalho junto com a Polícia Civil, investigações que eles precisam. Eles também têm esse equipamento, mas nós atuamos em parceria com eles, pois a nossa finalidade é a mesma, é combater o crime.
1: Coronel Vicente, nosso muito obrigado pela presença aqui na Palote. Segurança pública é sempre um assunto que rende muita discussão, um tempo muito grande para debater, mas creio que a gente conseguiu abordar algumas temáticas importantes para a nossa comunidade vividense e também para a região Sudoeste. Nosso muito obrigado pela presença e também desejo aí os parabéns e um bom trabalho a toda a equipe da Polícia Militar aqui da nossa região Sudoeste.
2: Eu agradeço a vocês por ter essa oportunidade, a população, a nossa região Sudoeste, e pelo carinho que tem pela Polícia Militar. Temos dificuldades, outras situações, estamos tentando melhorar, né? Agora temos uma escola de formação que até o começo do ano deve estar apta, já no início do ano deve estar apta a trabalhar nas ruas, então aumentar o número de policiais para atender a população. Temos alguns municípios com uma pequena dificuldade de efetivo para atuar, mas os demais que estão próximos estão recobrindo. Mas a população pode ter certeza que a Polícia Militar está presente nas ruas, está trabalhando em prol da população e da segurança de todos.
1: Eu conversei com o Tenente Coronel Vicente Carvalho Júnior, que é chefe de Estado-Maior do 7º Comando Regional da Polícia Militar em Pato Branco. Agora, 9:33.
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às 9:35. 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Ô, doutor Fabrício, fazia dias, hein, doutor Fabrício? 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
3: Olá, bom dia. Eu sou Karina Barros e este é o Palote Notícias, com os principais destaques desta sexta-feira. O SENAC, em parceria com o município de Coronel Vivida e o Instituto Federal do Paraná, está com inscrições abertas para um curso gratuito de programador de sistemas por meio do programa SENAC de gratuidade. A formação terá 200 horas e começa no dia 24 de agosto, com término previsto para dia 5 de abril. As aulas serão realizadas às segundas e sextas-feiras, das 18h30 às 22h30. As matrículas são exclusivamente online. Para realizar a inscrição, é necessário utilizar a palavra-chave Parceria Coronel. Mais informações sobre a matrícula podem ser obtidas pelo telefone 46 99101-0650.
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3: O IFPR Campus de Coronel Vivida realiza hoje e amanhã sábado a mostra de cursos, evento aberto a estudantes, famílias e toda a comunidade. A programação permite conhecer a estrutura do campus, os cursos, projetos e atividades desenvolvidas pelos alunos. No sábado pela manhã também será realizado café com o egressos, reunindo ex-alunos para compartilhar suas experiências após a formação no IFPR. Durante a mostra, os visitantes ainda poderão obter informações sobre o processo seletivo para 2027, que oferece vagas nos cursos de técnico em administração, técnico em cooperativismo e tecnologia em gestão financeira. As inscrições estão abertas até o dia 24 de agosto. A comunidade está convidada a participar e conhecer as oportunidades oferecidas pelo campus. Esse foi o Palote Notícias, que volta daqui a pouco com mais informações.
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2: 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Alô, pessoal da soja, 127,50, 127,50 soja, o milho 59,50, o trigo comercial R$75. O farelo de soja ensacado, quilo 2,20, casca de soja a granel R$1 o quilo. E o farelo de trigo ensacado R$1,25. $1. Tá nas alturas o dólar, R$5,18.
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2: Vamos lá, esse Bom Dia Cidade não para, viu? Às 9:47, o Francione está de volta com a gente. Francione, esse programa tá bombando, a gente gosta de receber pessoas aqui, né, Francione?
5: Isso mesmo, Reinaldo e ouvintes, e a gente está se aproximando do período eleitoral. Vale destacar que neste domingo começa oficialmente a campanha eleitoral, onde que os candidatos poderão abertamente pedir voto e também falar do seu número de campanha para a população. Haja visto que no dia 4 de outubro teremos a festa da democracia, a votação para a eleição de 2026. E nesta manhã de sexta-feira a gente recebe aqui no estúdio da Palote FM o doutor Fabrício, que é candidato a deputado estadual. O seu nome já foi

0: homologado pelo PDT, já foi aprovado em convenção e agora ele já está se preparando para começar para valer a campanha em todo o estado do Paraná. A gente sabe que já está correndo, é claro, a gente fala começar para valer por causa das datas oficiais que a justiça impõe, mas ele já está na caminhada. Doutor Fabrício, bom dia, bem-vindo à Palote FM.
1: Muito bom dia, Francione, bom dia, Reinaldo, bom dia a todos os ouvintes da Palote FM, uma satisfação voltar aqui na Palote depois de um tempo afastado em função do período eleitoral e agora falando sobre a eleição.
0: Como que tá a tua caminhada pelo Paraná, a sua conversa com o público nessa corrida saindo da área de direito e ingressando na política?
1: Francione, ela tá muito boa, tá boa demais. Eu trabalho hoje com uma base de 170 municípios, né? Nós fizemos a reconstrução do partido, abrimos mais de 120 municípios, onde não tinha PDT nós abrimos. Então, um trabalho que já tá completando mais de 3 anos, eu comecei essa caminhada em maio de 2023, foi a partir do sudoeste que a gente desbravou o interior do estado do Paraná, né? Fomos pro oeste, noroeste, região central e hoje praticamente a nossa campanha atinge os 4 cantos do estado. É lógico que eu sempre vou priorizar a nossa região, né? Eu sou de Clevelândia, moro em Pato Branco há muitos anos, convivo aqui com Coronel Vivida, inclusive tenho escritório em Coronel Vivida há muitos anos. Eu sempre vou priorizar a região sudoeste, mas a nossa campanha já é uma campanha de nível estadual.
0: Como candidato a deputado estadual, quais são as suas bandeiras, o que que você está propondo, apresentando aos eleitores do sudoeste e também de outras regiões do estado?
1: Francione, nós temos basicamente 6 propostas, 6 projetos, 3 de âmbito geral e 3 de âmbito mais regional, né? Em âmbito geral, as minhas propostas contam um pouco da minha própria história, né? Então, eu sou filho de um caminhoneiro, portanto, eu sempre vou defender o trabalhismo brizolista, o trabalhismo raiz, né? Eu sou filho de uma professora, então eu sempre vou defender educação integral pública e gratuita, principalmente para as crianças e adolescentes. E eu trabalho há quase 25 anos com idosos e aposentados, né? Fui servidor público do INSS e agora estou na advocacia há tantos anos, então os idosos e aposentados é sempre uma prioridade nos meus projetos, na minha fala, porque eu sei o tanto que eles têm sofrido com os baixos salários, né? E essa política de desvalorização da Previdência.
0: A gente sabe que temos o INSS em Pato Branco e volta e meia, e até ressalto aqui que a gente recebe vídeos do atendimento, as pessoas que vão lá buscar o seu auxílio, a questão que muitas vezes é negado. A gente sabe que se trata de uma esfera também mais federal, mas como que um deputado estadual pode auxiliar essas pessoas que buscam o INSS, para quem já é aposentado, enfim, como um todo?
1: Fazendo, Francione, a interlocução com o governo federal. Hoje, na Assembleia Legislativa do Paraná, nenhum dos 54 deputados tem identificação com a causa das aposentadorias dos idosos e do INSS. Ninguém tem essa preocupação. Basta ver que nós temos aqui agências do INSS, e o Coronel Vivida é um caso, com uma carência muito grande de servidores, sem médico, tendo que fazer perícia em Pato Branco, né? Muitas vezes tendo problema de atendimento. Eu falava na quarta-feira na Rádio Araucária em Mangueirinha. Lá em Mangueirinha faz mais de 10 anos que não tem perícia. Olha a distância de Mangueirinha para Pato Branco, e no interior de Mangueirinha ainda é mais longe. Tem pessoas que fazem 100 quilômetros para chegar em Pato Branco para fazer uma perícia. Isso é um desrespeito com o cidadão. Nós precisamos ter deputados que abracem essa causa e façam essa interlocução com o governo federal, que batam lá no Ministério da Previdência, exigindo concurso, exigindo que a região sudoeste aqui também seja vista. Porque muitas vezes o cidadão passa no concurso, Francione, mas ele quer ficar na capital, né? Ele passa e volta para Curitiba, volta para Londrina, para as grandes cidades. Ele não quer ficar aqui no interior, onde as cidades são menores. Então, na Assembleia hoje eu não vejo nenhum representante com essa pauta.
0: A gente olha para a região sudoeste, é uma região que ainda merece muita atenção dos órgãos públicos, principalmente na parte de infraestrutura. Qual a importância da gente ter essa representatividade para a nossa região sudoeste, pessoas que vão estar em Curitiba defendendo as nossas causas?
1: Olha, Francione, muito importante, e eu faço sempre um chamamento, eu tenho dito isso com frequência, que a micro-região de Pato Branco está mal representada em Curitiba. Nós só temos um deputado com mandato que é de Pato Branco, um deputado. A região de Francisco Beltrão tem 3 deputados que moram em Francisco Beltrão, 2 vizinhos têm um deputado, e São Jorge do Oeste tem um deputado. Ora, Goiás. Por que que o lado de lá do Sudoeste hoje tem 5 deputados que residem, moram na região, e o lado de Pato Branco, né, que inclui Coronel Vivido, Honório Serpa, Clevelândia, Itapejara, tem apenas 1 deputado. Então nós temos que aumentar essa representatividade. Até para discutir, Francione, as coisas mais regionais, e aí eu falando das minhas outras 3 pautas, né? Pedágio, por exemplo, é uma questão que está afetando diretamente o Sudoeste. Uma pessoa para sair hoje de Pato Branco e ir para Francisco Beltrão ou para Cascavel, e ida e volta gasta R$85 de pedágio. Copel, né? As quedas de luz frequentes que estão acontecendo. Os produtores rurais estão sofrendo, os microempresários estão sofrendo. Temos que tratar esse assunto da Copel, que é um problema que talvez lá em Curitiba não afeta tanto, mas aqui está afetando bastante. A agricultura familiar, os pequenos agricultores. O agricultor hoje, Francione, de 5 alqueires, 10 alqueires, ele está esquecido pelo governo estadual e pelo governo federal. Não existem políticas para esses agricultores, existem para os grandes, né? Crédito para os grandes produtores e políticas sociais para os assentamentos. Agora, o pequeno produtor que tem ali, é dono da terra, né? Mas é um pequeno produtor, ele está com linhas de crédito muito pequenas, e sem falar dos problemas com o preço do produto, né? O caso do leite exemplifica bem. Então eu separo, sabe, Francione, 3 pautas gerais e 3 pautas mais regionais, até para que a gente tenha foco no nosso projeto de candidatura.
0: A gente sabe que em Curitiba, na Assembleia, teremos 54 vagas em disputa no dia 4 de outubro. A sua se soma na disputa dentre outros candidatos de outros partidos nessa caminhada. Mas pro eleitor, o que diferencia a tua caminhada com os demais concorrentes?
1: Olha, Francione, o pessoal sempre pede renovação, o pessoal pede mudança, né? E na Assembleia do Paraná, essa mudança é muito pequena. Os mesmos sobrenomes estão lá há muitos e muitos anos, né? É só você dar um Google aí, você que tá em casa, pega o celular, pesquisa, você vai ver que tem famílias que estão há décadas no poder. Sai o pai, entra o filho, sai o filho, entra o neto. E o meu nome não, o meu nome é uma novidade. Por quê? Porque eu não tenho financiamento de empresários, eu não sou um filho de família rica, né? Como falei, eu sou filho de um caminhoneiro e de uma professora. Então a gente está colocando o nosso nome com condições reais de vitória, de eleição, só que eu entro lá de alma limpa, Francione. Eu não tenho passado que me desabone, né? Vocês podem pesquisar, o meu currículo é absolutamente limpo. Então, eu acho que a novidade, a mudança, a renovação é a grande questão que pode diferenciar o meu nome de outros nomes que estão lá há muitos anos e que, de fato, têm esquecido dos municípios, né? Eu quero fazer um mandato, Francione, municipalista, tá? Estar presente nos municípios. Coronel Vivida, em específico, né? Quantas e quantas vezes eu estou no município de Coronel, seja pelo escritório, seja pela rádio, seja pelas atividades políticas.
0: Doutor Fabrício, a sua equipe me passou que o senhor tem o lançamento da sua campanha neste dia 15 de agosto, sábado. Em qual cidade que vai ser? Como que está sendo planejado esse lançamento?
1: Olha só, Francione, amanhã, sábado, dia 15, às 19 horas, né? 7 da noite, lá no Gabana Jardins, que é aquele centro de eventos na saída para Itapejara, ali adiante da UTFPR, o grande lançamento da nossa candidatura. Eu fiz um lançamento da pré-candidatura, Francione, no dia 13 de junho, em Pato Branco. Nós reunimos lá em torno de 350, 400 pessoas. Foi um dos maiores eventos políticos que nós tivemos em toda a região. Eu recebi pessoas lá de mais de 50 cidades do Paraná, porque o nosso trabalho, como falei, através do PDT municipalista, é um trabalho que atinge todo o estado do Paraná. Para esse encontro, Francione, de amanhã, eu já tenho a presença confirmada de mais de 500 pessoas e mais de 100 municípios do estado do Paraná. Tá vindo gente de Curitiba, de Londrina, de Cascavel, de Toledo, de Laranjeiras do Sul, do estado inteiro do Paraná. E eu gostaria muito, muito mesmo, que os amigos de Coronel Vivida também estivessem presentes. O nosso presidente aqui, o Carlos Alberto, está organizando, está conversando com as pessoas, né? Uma caravana de Coronel Vivida se fazendo presente em Pato Branco, porque afinal de contas são cidades muito próximas e lá a gente vai poder falar dos projetos, poder falar da candidatura e dar o início a essa campanha, já que vai ser véspera do início oficial, que é domingo, dia 16.
0: Doutor Fabrício, nosso muito obrigado pela presença. Deixamos esse 1 minuto para a sua conclusão. E desejamos uma boa caminhada nessa eleição de 2026.
1: Olha só, Francione, eu tenho só a agradecer ao espaço e ao convite da Rádio Palote FM, você, o Reinaldo aí, que faz um excelente trabalho, o Frank também, e dizer que a minha eleição é uma eleição que está sendo muito planejada e organizada com bastante antecedência. Por isso, o resultado lá na frente será muito positivo. Você de Coronel, compareça amanhã no lançamento da nossa candidatura, conheça as minhas propostas, entre nas redes sociais. Fabrício Kleinibing. Um grande abraço e até a próxima.
0: Agora são 9 horas e 58 minutos. Conversei com o Dr. Fabrício, que é candidato a deputado estadual pelo PDT. Lembrando que todos os candidatos, a partir de agora, terão espaço livre aqui na Palote FM, sempre com o tempo de 10 minutos. Para ter o tempo de 10 minutos, o candidato deve comparecer presencialmente aos nossos estúdios aqui da Palote FM, próximo à Igreja Matriz, na área central de Coronel Vivida. Agora 9:58, Reinaldo.
2: Excelente bate-papo, e o ouvinte quer saber, o ouvinte quer ouvir pessoas que têm algo a falar, sim, para nossa comunidade, para nossa sociedade. Doutor Fabrício, não é diferente. Sempre tem algo para falar que é de interesse, sim, da nossa sociedade.
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2: Seguinte, movimentada essa sexta-feira, isso é tudo de bom, viu? A Luciana Siqueira tá indicando um Rick Renner aqui na nossa programação, mas ó, Luciana Siqueira, não tem jeito não, minha parceira, o tempo se foi. Alô, alô, Davi Maciel, Reinaldo, sou um dos 10, Reinaldo.
4: Jesus curou.
2: O Wagner Santos, vamos negociar semana que vem, Davi, pode ser?
4: Só um vou.
2: Ô, Pedrão, é seu aniversário, hein, Pedrão? Mas o que que é isso, mas que coisa mais boa, homem, tá? O Caroline, você que mandou um recado pra gente aqui, ó. Viu, Caroline, o meu tempo eu não consigo, não tenho mais tempo pra colocar aqui a tua fala. Ô, Maria, eu indiquei, eu passei aqui o recado pro Francione e ele vai encaminhar aí o teu recado pra pessoa interessada, tá bom? Professor Mauri, dona Jandira, um beijo pro povo de Dois Vizinhos, o povo amado, querido. Rodrigão Quadros, meu irmão! Reinaldo, viu? Aquele serviço de escavadeira hidráulica, ó, acima de 20 horas, pensa num precinho camarada. Ô, Rodrigo Quadros, e eu sei que você é bom no que faz, meu irmão. Eu é que sei, viu? Eu é que sei. Ô, Pedrão, viu? A Liliane e também a Lúcia estão homenageando esse paizão, viu? Esse paizão de aniversário hoje. Ah, garoto! E tá cantando aqui o Baiton. Aí sim. Ô, Liliane, a importância desse cidadão de aniversário aí é coisa Joe, né? De outro nível. Gente, o padre Reginaldo Manzotti na sequência. Um forte abraço. Bom final de semana e viva São Roque. E a gente se vê por aí. Valeu!
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1: O Internacional ofereceu um trator como garantia à justiça em um processo que cobra uma dívida de pouco mais de R$30 mil com o empresário Thiago Silva dos Santos. A cobrança é referente a parcelas não pagas de uma comissão pela transferência do zagueiro Zé Gabriel. O clube apresentou o veículo para tentar evitar eventuais bloqueios bancários enquanto discute a dívida na justiça. O caso segue em tramitação na 17ª Vara Cível de Porto Alegre e agora aguarda uma nova decisão sobre a aceitação do trator como garantia e o prosseguimento da cobrança. Com as informações do esporte, Léo William.

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2: Os dois serão uma só carne, de modo que eles já não são dois, mas uma só carne. Portanto, o que Deus uniu, o homem não separe. Os fariseus perguntaram: então, como é que Moisés mandou dar certidão de divórcio e despedir a mulher? Jesus respondeu: Moisés permitiu despedir a mulher por causa da dureza do vosso coração. Mas não foi assim desde o início. Por isso eu vos digo: quem despedir sua mulher, a não ser em caso de união ilegítima, e se casar com outra, comete adultério. Os discípulos disseram então: se a situação do homem com a mulher é assim, não vale a pena casar-se. Jesus respondeu: nem todos são capazes de entender isso, a não ser aqueles a quem é concedido. Com efeito, existem homens incapazes para o casamento, porque nasceram assim. Outros, porque os homens assim o fizeram. Outros, ainda, se fizeram incapazes disso por causa do reino dos céus. Quem puder entender, entenda. Senhor Deus, hoje fica claro a indissolubilidade do matrimônio. Fica claro que o casamento é para sempre.

paz, na alegria, na tristeza, na saúde, na doença. Amar-te, respeitar todos os dias da minha vida, da nossa vida. Isso vale para sempre. Por isso, diante desta verdade, cabe-nos rezar pela família. Então rezemos. Trago aqui, Senhor, tantos problemas que a família

tenha um bom relacionamento dentro de nossas casas. Senhor Deus, nós te pedimos e suplicamos com humildade. Manifeste o teu amor, tua bondade sobre nós. Senhor, pedimos por aqueles que estão por um fio para romper o matrimônio, que possam ser restaurados no teu amor. Senhor, que as bênçãos sejam derramadas sobre os casais hoje. A nossa oração sobre o casal. A árvore tem que ser boa para que os frutos sejam bons. Senhor, abençoe o casal. Mulher, reze para o teu marido hoje. Marido, reze pela tua esposa agora. Senhor Deus, abençoai o pacto nupcial. Que não falte diálogo, que não falte amor, que não falte respeito, que não falte verdade. Acima de tudo, verdade. Porque a verdade cura, a verdade liberta, a verdade conduz ao

Sagrada Família de Nazaré, minha família vossa é. Sagrada Família de Nazaré, minha família vossa é. E pela terceira vez, Sagrada Família de Nazaré, minha família vossa é. Filhos amados, rezemos, pedindo também por aqueles que pensam no futuro constituir uma família, pelos jovens que estão namorando, que estão noivos, que possam entender que o casamento é para sempre, não é um test drive, que o casamento é um sacramento do amor e é algo bom na vida das pessoas. Não pense em querer morar juntos. Pense em construir uma família e começar com o sacramento do matrimônio. Pense isso, jovens. Pense isso, namorados, noivos. Pense que o processo é um processo para sempre. E se você não é casado na igreja e estão bem, acredite, vai ficar melhor com o sacramento do matrimônio. Eu vou para o intervalo. E eu volto já. Volto com partilha de vida, leitura orante, testemunhos que edificam. Aproveite esse intervalo, chame um amigo, chame uma amiga. Você que está acompanhando pela TV Evangelizar, pelo aplicativo, você que está acompanhando pelo YouTube, traga mais um, faz toda a diferença. Você que está pelo rádio, também faça isso. Lembre a pessoa. Eu volto já, volte comigo.

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0: Santuário de Nossa Senhora de Guadalupe começou no dia 1º de julho uma campanha. Uma campanha cujo título é Ajude a Pintar a Casa da Mãe. Nós estamos na primeira etapa, que é a implantação do sistema de climatização, adequação das instalações elétricas, hidráulicas. Tudo isso pensando depois na pintura que faremos interna e externa. É necessário cuidar da casa da mãe. São vários passos: climatização do santuário, restauro, pintura externa, pintura interna. 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Você pode fazer pelo QR Code que está na tela. Você pode fazer na secretaria do santuário, no local do dízimo, na recepção da Associação Evangelizar é Preciso. 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Faça sua doação. 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Levarei este livro da Casa da Mãe até o Santuário do México. 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Quem participar das três etapas receberá um pedacinho do manto de Nossa Senhora de Guadalupe como sinal de proteção e carinho. Esse manto azul que entrou na igreja está para ser mandado para todos os benfeitores. Ajude a pintar a casa da mãe de Guadalupe. Amém. Filha de Deus, que a paz de Jesus esteja com você. Alô, bom dia. Alô? Filha de Deus, Deus abençoe. Você fala de onde?
1: De algum lugar do Rio de Janeiro.
0: De algum lugar do Rio de Janeiro. Fala mais alto, por favor. Que tá acontecendo, filha?
1: É que eu estou precisando muito de um aconselhamento, padre.
0: Então que o Divino Espírito Santo nos ilumine. Vamos lá.
1: É sobre uma traição, né? Que meu esposo fez. E que me marcou muito, me acabou comigo, padre.
0: É.
1: Hoje em dia eu não tenho mais ânimo de viver, não tenho mais vontade de nada.
0: Certo.
1: Porque foi muita humilhação, e essa mulher que ele se envolveu com ela, comandando mensagens horríveis para mim, falando o que ele fazia com ela. Fotos. E foi muito, sei lá, muito humilhante para mim. Até hoje eu não consigo. Eu falei com ele que eu perdoei, mas eu sei que na verdade eu não consigo. Porque toda vez que eu olho para ele, eu vejo direitinho aquelas fotos, aquelas mensagens que a mulher mandava para mim, me humilhando. E o que mais me magoou nisso tudo é que eu perguntei para ele bem antes dessa mulher mandar mensagem para mim se estava acontecendo alguma coisa, e ele falou que não. Ele esperou ela ligar para mim, me humilhar, para depois falar que era verdade.
0: Entendo.
1: E eu tô sem rumo. Às vezes eu penso em separar, mas ao mesmo tempo eu ainda gosto muito dele, tá? Ao mesmo tempo eu quero dar uma chance, mas ao mesmo tempo eu quero separar para ver se eu paro de sofrer tanto assim.
0: Há quanto tempo que aconteceu isso, filha?
1: Isso aconteceu, deve ter uns 4 meses.
0: 4 meses. Desculpe eu lhe falar assim, mas ainda é muito recente e você está vivendo um grande momento de frustração, de luto, não deixa de ser, e ao mesmo tempo você está vivendo um momento de profunda dor, de mágoa. Você disse, eu disse que perdoei, mas não sei. Não, você perdoou. Eu acredito que você perdoou, tanto que se diz que você ainda o ama. O que está aí em você é essa frustração, essa humilhação que você passou. filha, conforme vai se distanciando, você vai sofrendo menos. Mas você tomou a decisão certa, perdoar. Depois você tem que lidar com a mentira dele. Isso é uma segunda frustração. E você sente que ele se arrependeu ou não?
1: Ele fala para mim que se arrependeu, que nunca mais vai fazer isso. Às vezes eu sinto que ele se arrependeu, sim. Mas eu penso, se ele foi capaz de esconder isso de mim durante esses meses, como que ele mudou assim durante um mês tão rápido?
0: Filha, não duvide da conversão. Mas ele está dando sinais de mudança?
1: Sim, pelo menos ele trocou o número de celular, não fica mais no celular. Nesse meio, eu acho que sim. E ele também perdeu tudo, padre. Por causa do envolvimento com ela, ele perdeu o emprego, ele perdeu a amizade, perdeu tudo também.
0: Filha, às vezes a pessoa só amadurece na dor, só no chicote. E ele criou o próprio chicote dele. Isso. Deu uma chance. Deu uma chance. E toda vez, você já apagou as fotos?
1: Já.
0: Você já apagou as mensagens?
1: Sim.
0: Certo. Cada vez que vem a lembrança das fotos, diga no seu coração: eu perdoo. E comece a olhar para o teu marido com mais carinho. Se você olhar para ele toda vez, ficar fixado no que ele te fez passar, isso vai transformar o amor em ódio, em raiva. Não, não precisa ser ódio, em raiva. E, inclusive, não só perdoá-lo, como perdoar a mulher. Isso faz bem. Que ela siga. Quando você perdoa, você desliga ela da tua vida. Mas se quer um conselho e você ligou para isso, dê uma chance. Se possível, filha, vá num grupo de oração. Como é que vai tua vida espiritual?
1: Eu tô indo na igreja, não vou falar pro senhor que eu vou todos os domingos na missa, não, mas eu tô indo sim, ele também.
0: Filha.
1: Inclusive ele tá aqui agora do meu lado.
0: Filha, capriche de ir na missa. Capriche de vocês dois irem na missa aos domingos. Tá me escutando, homem de Deus? Não precisa falar no telefone. Veja a besteira que você fez, homem. E que os dois se endireitem. Que possam perdoar. Mas a missa, a Eucaristia, vai ser um remédio para vocês. Não é por acaso. Você estava ouvindo como eu comecei o programa hoje sobre o divórcio?
1: Sim.
0: Vocês são uma só carne. Então, que ele aprendeu com o chicote que ele teceu. E eu acredito que se ele tomar vergonha na cara, nunca mais ele vai fazer isso. Eu queria que ele tivesse, tomara que se tivesse com viva voz.
1: Eu tô ouvindo sim, que tá aqui no Viva Voz.
0: Então, dê uma chance, filha. Só que não pode ser como antes. Vocês deram alguma brecha pro inimigo. Porque o inimigo se aproveitou daquela mulher para destruir o casamento. Estejam tão unidos, mas unidos em Deus. Por isso eu falei da missa dominical. Unidos no diálogo, para que não haja mentira. A mentira é coisa do diabo, de Satanás. Que jamais isso entre de novo. Se valeu meu conselho, acolha. Que Deus abençoe. Que Deus abençoe vocês dois. E filho de Deus e filha de Deus, que Deus restaure o vosso casamento. Quero ouvir os dois falarem amém, bem forte.
1: Amém, amém.
0: Amém. Escutei ele também. Deus seja louvado. Eu volto já.
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É, filhos, estamos na Semana Nacional da Família. E eu peço a toda a equipe, faça ecoar essa partilha, esse aconselhamento. Fui firme, mas porque eu acredito que o amor perdoa. Mas tem que ter mudança. E tem que ter verdade. Olha, eu não sabia que eu ia atender essa filha de Deus. Acredite em mim. Eu não escuto os assuntos antes. Mas você percebeu, o evangelho falou do tema. E quando eu rezava o evangelho, que eu falava, Senhor, trago aqui, restaura a família, aquela música, coloca de novo, sacristão. Eu falava da verdade, que a verdade liberta. Inclusive, se você perdeu de manhã, escute à noite. Inclusive, se você sabe de algum casal que está em crise, que está me escutando agora de manhã, liga para a pessoa e diga, ó, escuta o programa à noite. À noite eu não posso. Tá no YouTube Padre Manzotti. Eu não sabia do evangelho. Falei sobre a verdade. Atendi essa filha de Deus de algum lugar do Rio de Janeiro e ele escutando do lado. Disseram amém. Eu acredito que vão se emendar. Mas a verdade liberta. A mentira é deixar o diabo deitar e rolar na vida da gente. A mentira nunca. Nós vamos para a leitura orante. Nós vamos para a leitura orante. Mas antes, não, vamos direto. Bíblia aberta, cartilha de oração. Segundo Coríntios, capítulo 4, versículo 5 seguintes. Segundo Coríntios, capítulo 4, versículo 5 seguintes. Ontem refletíamos sobre a luz, pois nós não anunciamos a nós mesmos, nós anunciamos Jesus Cristo como Senhor e a nós como servos de vocês por causa de Jesus, que da escuridão brilha a luz. Hoje eu diria, brilha a verdade, casais, verdade. O diabo faz a panela, mas não faz a tampa. Não adianta fazer escondido, a casa cai. Da luz, da escuridão brilha a luz. É o mesmo que fez a luz brilhar no nosso coração. É isso. Para nos trazer a luz, e isso para nos trazer a luz do conhecimento da glória de Deus que brilha no rosto de Jesus Cristo. Porém, nós temos este tesouro espiritual. Somos como potes de barro, para que fique claro que o poder supremo pertence a Deus e não a nós. Que forte isso. Nós temos toda a graça de Deus, toda a luz de Deus, toda a salvação conquistada por Jesus Cristo em nós, mas nós somos potes de barro, frágil, quebra fácil, trinca fácil. Somos pote de barro. É por isso que temos que estar sempre unidos a Deus, para não trincar, para não quebrar. Versículo 8. Muitas vezes ficamos aflitos, mas não somos derrotados. Grave isso, filho. Às vezes você fica aflito, mas não é derrotado. Escutou? Você pode ficar aflito, mas não será derrotado. Algumas vezes ficamos em dúvida, mas não ficamos desesperados. Que maravilhoso isso, gente! Eu posso ficar aflito, mas nunca derrotado. Eu posso passar pela dúvida, mas nunca desesperado.
gravou isso, escreveu isso. Vou repetir, isso é digno de se escrever agora no papel que você comprou o pão, no pacote, em qualquer lugar. Posso ficar. Sou, primeiro, sou como vaso de barro. Inclusive, eu quero uma arte hoje no Instagram. Sou como vaso de barro. Mas posso, nessas palavras, posso ficar aflito, mas não derrotado. Posso ficar em dúvida, mas não desesperado. Essa é a luz divina. Temos muitos inimigos, continua ele, mas nunca nos falta amigo. Às vezes somos gravemente feridos, mas não somos destruídos. Somos gravemente feridos, mas não somos feridos. Levamos sempre no nosso coração mortal a morte de Jesus, para que também a vida dele seja vista em nosso corpo. Versículo 11. Meu Deus, que leitura maravilhosa! Que leitura maravilhosa! Durante a vida inteira, estamos sempre em perigo de morte por causa de Jesus, para que a vida dele seja vista neste corpo mortal. De modo que a morte está agindo em nós e a vida está agindo em vocês. As escrituras sagradas dizem: eu criei, por isso falei. Pois assim nós, que temos a mesma fé em Deus, também falamos porque cremos. E ele vai no final, versículo 15. Tudo isso aconteceu para o bem de vocês, a fim de que a graça de Deus alcance um número cada vez maior de pessoas e estas façam oração de agradecimento para a glória de Deus. Eu vou pegar de novo e vamos colocar no final do programa no Instagram, e eu quero que você comente: sou um vaso de barro, mas em Deus posso ficar aflito, mas não derrotado. Posso ter dúvidas, mas não desesperado. Posso ter inimigos, mas tenho muitos amigos. Posso estar gravemente ferido, mas não destruído, porque o Senhor está comigo. Obrigado, Senhor, por esse texto. Louvado seja o Senhor por essas certezas que sustentam a minha vida. Essas verdades que eu posso levar para a minha existência. Eu te louvo e te agradeço, Senhor, porque muitas pessoas ficarão edificadas. Muitas pessoas que ouvirem esta palavra do 2 Coríntios, capítulo 4, do 5 até o 15, ficarão edificados. Obrigado, Senhor, e peço essa graça. Aflito, mas não derrotado. Na dúvida, mas não desesperado. Com inimigos, mas muitos amigos. Gravemente ferido, mas não destruído, porque Jesus está conosco. Amém. Amém. Filho e filha, por isso, partilhe. Às 20 horas vai estar um recorte e vai estar no YouTube Padre Manzotti Oficial. Hoje, mais do que nunca, você que está escutando, indique para a pessoa escutar no reprise. Você que está no reprise, peça para escutar o programa inteiro no YouTube Padre Manzotti, na Semana Nacional da Família. A temática de hoje vem de encontro a muitas dores de casais que estão sentindo. Eu vou para o intervalo e eu volto já.

0: 10:36.
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3: Olá, bom dia. Eu sou Karina Barros e este é o Palote Notícias, com os principais destaques de hoje. A Associação Vividense de Proteção Animal promove neste domingo, dia 16, uma feira de adoção de cães, com o objetivo de encontrar um lar para filhotes que aguardam por sua família. A programação começa às 7:30 na Praça Ângelo Mesomo e também contará com um circuito promovido pelo Colégio Tancredo Neves, dentro da proposta de incentivar a participação da comunidade em atividades esportivas e de integração. O percurso terá saída pela AVPA RUM, seguindo pelo sentido Estrapasson e até a Ama Esportes. A organização convida os moradores a participarem do momento em família e com os amigos, usando roupa esportiva. A ação também terá um caráter solidário. Quem desejar poderá contribuir com 1 quilo de ração, que será destinado à Associação Vividense de Proteção Animal. A iniciativa reúne esporte, solidariedade e conscientização sobre a importância da adoção responsável, além de proporcionar uma oportunidade para os filhotes encontrarem novos lares.
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3: 9 apostas feitas no Piauí acertaram 4 números do concurso 3044 da Mega Sena, sorteado ontem, quinta-feira, em São Paulo. Os premiados vão receber entre R$ 1.288,16 e R$ 3.864,57, de acordo com a modalidade da aposta e o número de cotas dos bolões. Nenhuma aposta acertou as 6 dezenas em todo o país. Com isso, o prêmio principal acumulou e está estimado em 38 milhões para o próximo sorteio, amanhã, sábado, dia 15. As dezenas sorteadas foram 04, 15, 17, 40, 55 e 58. Esse foi o Palote Notícias, que volta a qualquer momento com mais informações.
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0: ele queria se emancipar, queria ir embora de casa.
1: Certo. Tava alucinado.
0: Isso, aí com muita conversa, eu e meu esposo achamos melhor então trazer ela. Ela também tinha uma bagagem de vida muito complicada, não se dava com a mãe, o pai tinha morrido.
1: Sim.
0: E aí resolvemos acolher ela em casa, né?
1: E aí?
0: E aí, assim, ó, ela não aceita, ela não é batizada e não tinha religião nenhuma, né? E como meu filho, assim, foi criado rigorosamente na nossa religião católica, ele como coroinha, acólito, eu como ministra.
1: Sim.
0: Tentamos evangelizar ela, mas não foi possível, padre. Assim,
1: e aí, o que que aconteceu, filha?
0: Então, aí, agora, tipo, resumindo, eu pedia tanto para Jesus das Santas Chagas que mostrasse a verdadeira pessoa e abrisse os olhos do meu filho.
1: Sim.
0: E foi uma grande graça, um dia ela disse que ia embora.
1: Olha, filha, louvado seja Deus, né?
0: Isso, padre.
1: E ele, como é que está?
0: Tá bem, padre, assim, ó. Tá voltando a frequentar a igreja de novo, né?
1: Então era apaixonite aguda. Era apaixonite.
0: Isso,
1: aguda.
0: Apaixonite, exatamente, é. Padre.
1: O duro que as pessoas não entendem, que apaixonite não é para casamento.
0: Então,
1: tem que viver tudo isso, e não é pra morar junto, não é pra ir pra cama, não é pra... Por isso nós estamos na Semana Nacional da Família. Vicência, se foi, eu vou dizer a palavra certa. Aquilo que Jesus disse, simples como as pombas, astuto como a serpente.
0: Isso,
1: no bom
0: padre.
1: Sentido da palavra, viu? Não tô te chamando de
0: exato.
1: Serpente.
0: Não.
1: Mas você
0: assim,
1: foi.
0: Padre, olha,
1: você
0: eu
1: foi
0: levo
1: sagaz.
0: Muito aprendizagem do senhor, assim, ó. Quantas vezes que eu tinha que oferecer um barril de vinagre, mas eu oferecia uma colher de mel.
1: Ah, toca o sino pra ela, sacristão. Isso mesmo. Que a verdade aparecesse pra ele. Você rezou certíssima.
0: Eu sempre pedia por Espírito Santo e Jesus das Santas Chagas que abrisse os olhos dele.
1: Tá certo.
0: E foi tão assim, padre, né? Eu digo, 6 meses desse relacionamento, já estamos assim, passou essa nuvem escura.
1: Tá certo. Graça recebida?
0: É graça testemunhada. Como eu queria falar isso, padre.
1: Só falta um pedaço. Toca, toca. Deus abençoe Vicência de Araranguá, Santa Catarina. Gente, ó, nós não escolhemos, não. De novo tema família, de novo tema relacionamento. Meu abraço à TV Evangelizar, canal 17.1 de Criciúma, Santa Catarina. Dom Jacinto Inácio Flash, de Diocese de Criciúma. Amado povo de Deus, Estados Unidos, agora, sacristão, toque o que você puder aí, toque o chofar. Atenção, pessoal dos Estados Unidos, ainda dá tempo, é amanhã e domingo. Amanhã, dia 15, domingo, dia 16. Ainda você que é brasileiro nos Estados Unidos, dá tempo de você fazer sua inscrição. Será em Hudson, Massachusetts, no Clube Português. O retiro Evangelizar é Preciso Estados Unidos, das 8:30 da manhã às 5 da tarde no sábado. Pregação, missa, adoração. No domingo, adoração, missa, pregação. São palestras diferentes, são temáticas diferentes. 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Padre, nós no Brasil poderemos acompanhar? Aí, é aí sim. Você vai poder acompanhar pela TV Evangelizar. Vai poder acompanhar o retiro pela TV Evangelizar, pelo YouTube.

0: Padre Manzotti. Você vai poder acompanhar pela TV Evangelizar. Eu queria acompanhar, tô te falando, TV Evangelizar, YouTube Padre Manzotti Oficial. Acompanhe, não deixe de acompanhar o retiro, vai valer a pena. Eu vou pro intervalo, eu volto já e nós voltamos com o quinto dia da novena de São Roque. Volte comigo.
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0: aniversário de Dom Celso Antônio Marchiori, da Diocese de São José dos Pinhais. Meu abraço carinhoso. Lá em São José dos Pinhais é onde nós temos a Terra Prometida em Piraquara, fica na Diocese de São José dos Pinhais. Portanto, nossa proximidade com o Bispo Diocesano de São José, Dom Celso Antônio Marchiori. Aniversário da cidade de Parnaíba, Piauí, completando 182 anos, onde temos a TV Evangelizar 51.1. Hoje é aniversário da rádio Amizade FM, Água Clara, Mato Grosso do Sul, Educador FM, Iacanga, São Paulo, Jovem Prata FM, Nova Prata do Iguaçu, Paraná, TV afiliada, WSP Serviços, Santarém, Pará. E hoje, aniversário de uma grande colaboradora, querida colaboradora, que há muitos anos, quase 20 anos, estamos juntos, Luciana Luísa Benedetto. Que Deus abençoe você, Luciana, com muitas graças e bênçãos do céu. Obrigado por tudo que faz na minha vida pessoal. Louva a Deus. 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Eu quero só frisar uma frase de São Maximiliano Kolbe: não é possível derramar mais água numa taça já cheia. Assim também, Deus não pode derramar as suas graças numa alma cheia de distrações mundanas. Repito, não é possível derramar mais água numa taça já cheia. Assim também, Deus não pode derramar as suas graças numa alma cheia de distrações mundanas. São Maximiliano Kolbe. E juntos, a novena de São Roque, quinto dia.
1: Meu amor, me cura.
0: Ó Deus, por intercessão de São Roque, curai as feridas do corpo, curai as feridas da alma. Ó Deus, por intercessão de São Roque, curai as feridas do corpo, curai as feridas da alma. São Roque, vós que não tivestes medo de se dedicar de corpo e alma aos cuidados dos doentes, e como prova de vossa fé e confiança, contraístes a doença, mas Deus não o abandonou, Deus o alimentou e de modo milagroso também o curou. São Roque, nesta novena pedimos: protegei-nos contra as doenças infecciosas, livrai-nos do contágio, livrai-nos das feridas abertas, das feridas físicas, emocionais, espirituais. São Roque, nesta novena eu peço de modo especial: livrai-me desta enfermidade que agora vos apresento. qual a enfermidade que você apresenta a Deus por intercessão de São Roque. Senhor, peço por intercessão de São Roque, pelos doentes nos hospitais, alívio nas dores e nos sofrimentos. Eu me comprometo de também agir na caridade com aqueles que sofrem. São Roque, abençoai os médicos, fortalecei os enfermeiros, os intensivistas na UTI, os atendentes de hospitais, os voluntários, os cuidadores dos doentes. De modo especial, curai as feridas expostas e as doenças graves. São Roque, livrai-nos de todo mal. São Roque, livrai-nos das infecções. São Roque, rogai por nós. De modo especial, as feridas expostas e as doenças graves. O Senhor esteja convosco, Ele está no meio de nós. Abençoai, Senhor, a água, a roupa dos enfermos, as fotos de família. E hoje, Deus quis que o programa inteiro fosse dedicado à família e de modo mais especial aos casais. Abençoai, Senhor, os casais. Com união, paz, perdão, reconciliação. Que a bênção de Deus, por intercessão de Nossa Senhora do Carmo, São Pio de Pietrelcina, nos méritos da Santa Chagas, abençoe. Pai, Filho, Espírito Santo. Amém. Amanhã tem programa aqui. E logo depois do programa amanhã, você continua comigo no Retiro Estados Unidos. Estados Unidos, faça a inscrição. Espero por vocês. Amanhã. Evangelizando.

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3: Bom dia, bom dia, bom dia, bom dia. Bom dia pra você, meu amigo, pra você, minha amiga. Estamos chegando, estamos abrindo o nosso Tudo em Casa aqui da sua Palote FM. 88.7, a rádio que faz parte da sua vida. Quero saudar, quero cumprimentar cada um dos senhores e das senhoras, dizer que hoje é sexta-feira, hoje é dia 14 de agosto de 2026. A partir de agora até as 13 horas, a boa música sertaneja, música gaúcha. E eu, claro, fazendo companhia para você aqui no seu horário de almoço. Sextou, meu povo, hoje é dia de sorteio. E eu quero já liberar para você o WhatsApp da Palote FM, que é o 99915-1102. 99915-1102, para você mandar sua mensagem para mim, para você escolher aquela minha música gaúcha, música sertaneja que você gosta, para você cadastrar seu nome. Afinal de contas, daqui a pouco mais tem sorteio. E é rapidinho aí, gente. Hoje é só das 11 até as 12. Vamos cadastrar só até as 12. Quem mandar depois fica fora do sorteio, tá? Por isso que eu sempre digo assim: cadastre na segunda, terça, quarta e quinta, o nosso tempo é um pouco maior. Vamos sortear um almoço lá no restaurante Lando. Vamos sortear também um litrão descartável, um pet de pipoca que o ouvinte trouxe aqui pra nós. Vamos sortear também o brinde lá da farmácia rodoviária, que a Vanessa já preparou, tava me contando hoje pela manhã que tá um espetáculo, né? E mais um brinde lá da cooperativa Cressol União. A gente vai estar fazendo esse sorteio pra você também aqui na nossa programação, tá bom? 11:09, deixa eu mandar um abraço lá pra Caroline Bagestão. Ela tá pedindo aqui uma geladeira e tá pedindo também aqui uma pia, né? É, barbaridade, tia. Que barbaridade. Vamos tentar ver o que nós fazemos aí, tá? 11:09. O Valdecir Santos. Bom dia, bom dia. Roda pra nós a música Pago Santo. Vamos tocar. É o Zé Mendes pra cantar a primeirinha de hoje. Olha só que maravilha, gente. Começando bem o nosso Tudo em Casa. José Mendes, Pago Santo. 11:10. Bom dia.

0: casa.
1: Mas que tal, né? Começamos louco de bem com José Mendes, Pago Santo. 11:13. O Vanderlei Prudente, aquele abraço, bom dia. Toca pra nós daqui a pouquinho, Lourenço e Lorival, a menina da aldeia. Então, tá bom, né? Daqui a pouco nós vamos tracar ali fogo pra você. Mas olha só que maravilha, gente. Acabei de ganhar aqui um brinde, né? Lá da farmácia rodoviária. Pessoal que ganhou a semana passada não foi buscar, e quem ganha sou eu, ó. Que beleza. Ai, ai. Muito obrigado, você que não foi lá buscar, né? Aí, aí eu ganho, né? Ai, que coisa, que pena pra você que não foi lá buscar, né? Tudo bem, Vanessa? Bom dia.
2: Bom dia.
1: Você viu?
2: Você fica tão triste quando ninguém vai, né?
1: Eu torço porque as pessoas ganham e não vão buscar, né? É. Daí eu ganho eu.
2: A outra vez foi o brinde, agora pois foi o suplemento, agora... mas tu tá com tá.
1: É, não, tô com sorte. Ultimamente tô ganhando prêmio aqui no meu programa. Você viu que beleza? É que eu reclamava que eu nunca ganhava nada, né?
2: Aí, ó, viu só?
1: Agora tô ganhando, pessoal. Azar de você que ganhou e não foi buscar lá, né?
2: E hoje tem de novo, né?
1: Hoje tem.
2: Sexta-feira, tem outro brinde.
1: Tudo certo por lá,
2: tudo
1: não?
2: Tudo certo.
1: De calor, boa, não?
2: Calorzinho, né?
1: Calorou, né?
2: Eu se empolguei na minha jaqueta hoje de manhã.
1: Essa japona é meio grossota, né?
2: É, e tá meio calor agora.
1: Ai, que beleza. 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
1: Eu tô torcendo muito, né, que se eu não ganhar, que alguém aqui de Coronel ganhe, né?
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1: Você não ouviu? Você saiu daqui terça-feira, o pessoal começou mandando um monte de mensagem pra você aí.
2: Não vi.
1: Meu Deus.
2: Mas é que eu, aquele dia, lembra que eu te falei que o representante estava lá me aguardando? Sim. Então eu saí daqui, entrei no carro, fui lá e fui atender o representante. Ah, aí acabei que não consegui ouvir.
1: É, mas então tá bom.
2: Mas aí, ó, pra quem falou comigo na terça-feira, um abraço pra você, sabe que mora no meu coração.
1: E vá lá visitar a Vanessa lá, né?
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2: Venha passear pra Coronel, eu quero conhecer você, que eu ainda não te conheço.
1: Então tá bom. E pra quem você vai mandar abraço?
2: Tenho muitos abraços hoje, muitos abraços especiais. Tem um abraço especial que eu vou mandar pro João Gabriel. Uhum. Ele é filho da Suzana e do Flávio do Caçador.
1: Uhum.
2: Aí ela me contou que tem o João Gabriel, que é o pequenininho, e daí o outro filho dela tem 20 e poucos anos. Então a gente tava no assunto. E o João Gabriel escolheu um ovinho lá na farmácia, que a gente tem de chocolate, e tinha um gatinho dentro. Então ele ficava brincando comigo que encontrou maravilha. O gato. Então, um abraço pro João Gabriel. Ele falou que, ela perguntou se eu era a Vanessa que vinha aqui, que o João Gabriel adora ouvir o programa ali quando eu tô participando. Né? Não sei por quê.
1: João Gabriel, velho,
2: eu acho
1: novo.
2: Que ele gosta da minha voz.
1: Mas que tal?
2: Então, pro João Gabriel, pra Suzana e pro Flávio do Caçador. Tu acredita que o seu Guerino Petkovski que passou lá na farmácia ontem, todo produzido na bombacha, na bota do gaúcho, no lenço, no pescoço?
1: Capaz.
2: Mas olha, com o cabelinho assim, arrepiadinho de dançar no bailão ontem.
1: Nossa.
2: Ele e a esposa dele, ela vestida de prenda.
1: Saíram do bailão e foram lá.
2: E foi lá comprar o ômega 3 dele. Então o seu Guerino pediu, mas todas assim, tinha numa panca de gaúcho, que eu quase que pedi pra tirar uma foto com ele. Verdade. Então um abraço pro seu Guerino e pra esposa dele. Uhum. Um abraço também pra Terezinha Brustolin, que esteve lá na farmácia. Uhum. Pro Evandro Gomes e a Maristela Gomes, acredita que...
1: Lá do Alto Pinhal.
2: Lembra que eu falei que tava dormindo?
1: Uhum.
2: Era o Evandro, porque eu queria falar dele na terça e não consegui lembrar. Então agora eu lembrei. O Evandro Gomes e pra Maristela Gomes, que eu acho que ele tava dormindo.
1: Meus
2: não sei,
1: amigos.
2: Né? Era 11 horas da manhã, podia ser que ele estivesse dormindo ainda.
1: Vai que, né?
2: E pra Ivanilda Terezinha Bolson.
1: Ivanilda Terezinha Bolson.
2: Conheci ela, ela foi lá na farmácia, eu sei que ela participa sempre.
1: Nossa,
2: aí. Nossa,
1: ouvinte de todos os dias aí.
2: Isso mesmo. Então é isso, espero que quem ganhe vá buscar, porque senão você vai ganhar de novo.
1: Ô tia, deixa eu falar aqui, ó. 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
2: 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Falei, ai...
1: Que maravilha!
2: Toda que eu me achei, né?
1: Aí sim. Sim, né?
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1: Ah, a Andréia também tá mandando abraço pra você lá.
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1: Então tá bom. Então ficamos assim, até terça-feira?
2: Até terça-feira.
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1: bom final
2: terça.
1: De semana. Ai, que tal? Vamos ali, já voltamos que depois tem que tocar a menina da aldeia, Colorense Lorival, lá pro Vanderlei pro dentro. Oi, Cacilda, quando vier pra cá, então passe ali na farmácia rodoviária pra você vai ver se não vai ganhar um abraço bem apertado do pessoal por lá também. Tá bom, gente? Já voltemos aí, ó.
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0: horas com mais 25 minutos. 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Vamos lá, meu povo, vamos lá atendendo essa galera aí que tá participando conosco, senão daqui a pouco nós se lasquemos tudo por aqui, né? Mas que barbaridade, coisa boa, vai participando correndo, que hoje nós vamos cadastrar os nomes só até as 12, tá? Depois das 12, tchau pro bala, nós vamos fazer sorteio. 11 horas 28 minutos, 11:28. A Márcia Cireiro, oi Márcia, como é que você tá? Tudo bem? Bom dia, já tá no sorteio. Tem mais aqui, eu coloco meus filhos, Juliana, Paula, Jefferson, Matheus, no sorteio. Valeu, dona Lourdes, um abraço pra senhora. Tem mais gente aqui mandando. Ah, o padre Reginaldo não saiu daqui ainda, mas que bárbaro. Caia fora, homem do céu, agora você volta só amanhã. Mas, homem do céu. Quem que mandou áudio aqui pra mim? Acho que é a dona Catarina Petkovski, a esposa do seu Neide, lá da comunidade Bela Vista.
1: Bom dia, Nico. Quero
0: bom dia.
1: Participar do sorteio de hoje.
0: Tá bom, então.
1: Minha Catarina Petkovski, do Bela Vista.
0: Dona Catarina, lá do Bela Vista. Bom dia. Queremos participar do sorteio. Elaine, Valentino, Carlos, Renato, Elza, Murilo, Davi, um abençoado final de semana pra vocês também. Dona Josefina Futing.
2: Bom dia. Aqui
0: como é que tá?
2: Pereira Fusca. Eu queria deixar meu nome pelo sorteio.
0: Mas já tá.
2: E eu queria pedir aquela música do Elias Reis. Eu conheço a sua história.
0: Conheço a sua história. Deixa eu já ir procurando por aqui, ó. Então tá bom. Vamos ver se nós conseguimos encontrar aqui o Elias Reis. Aí nós vamos tocar, tá bom? Deixa eu ver quem mais aqui, o Adir de Lima. Bom dia, roda pra nós aí, Miro Saldanha. Perfil gaúcho daqui a pouquinho. Agora é Lourenço e Lorival aqui, ó. Mas que tal? Menina da aldeia. Ei, modão caprichado, 11:30. Valeu, meu amigo. Quem que mandou? Quem pediu isso aqui pra mim, Anderson? Ah, foi o Vanderlei Prudente. Aquele abraço, bom dia. Fica com Deus, tudo bom? Bom final de semana aí.

0: Mas que tal a menina da aldeia? Oi, Merly, Merly Ferreira, aquele abraço, bom dia. Obrigado pelo carinho na companhia, pessoal lá de Honório Serpa, tudo é bom aí pra vocês, tá? Deixa eu trazer mais uma correndo, tudo daqui a pouco, elas vão ter que encalistrar aqui, ó, o atendimento do povo, né? O Adir de Lima é que eu vou atender agora aqui. Bom dia, tudo bem? Deixa eu dar um pro sorteio. A Milena de Abreu Hardit e toda a família dela, aquele abraço, a Janete Silva que mandou aqui pra nós. Cadê a Ivanete? Ivanete da Costa, aquele abraço, a Daniele Karpinski, bom dia, tudo de bom aí pra você. O Valcir Verlindo.
1: Bom dia, Nico. Valcir Verlindo, tudo certo?
0: Tá bom.
1: Estamos na escuta. Vamos participar dos prêmios da sexta-feira.
0: Aham.
1: Manda uma música pra nós aí.
0: Aham.
1: Deixar o nome da Eloá Vitória, Tainara e Clara Luísa e a Marli no sorteio aí. Manda uma música aí. Um shotão pra nós aí. Shot de Laranjeiras pra nós aí.
0: Daqui a pouco.
1: Estamos na escuta. E valeu. Tudo de bom, que é de bom pra vocês aí da rádio.
0: Valeu, tem Valcir.
1: Um bom final de semana.
0: Valeu, aquele abraço, obrigado pelo carinho da companhia. Miro Saldanha, perfil gaúcho, é o pedido do Adir de Lima.

0: só, modão caprichado, Miro Saldanha, perfil gaúcho. Obrigado pela indicação. Valeu, Adir. Um abraço pra você e tudo de bom. Obrigado pelo carinho da companhia. Deixa eu ver quem mais tá comigo aqui, ó. Silvana Francescon, Rock Júnior, aquele abraço. Marli Herman, aquele abraço, tudo de bom. José Martins Verlindo. A Eliandra de Moraes, aquele abraço, bom dia. Seu Manuel Borba, aquele abraço. Pedindo aqui a luz do meu rancho. Daqui a pouco vão tocar pra você aqui, tá? O Valcir Paz também, aquele abraço. Rainha do Paraná, daqui a pouco vamos tocar aí pra você também, tá bom? Vamos ali no intervalo e nós já voltamos.
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0: 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Ronaldo Coutinho, conte pra nós, hein, Coutinho, velho? Como é que fica nosso tempo aí para as próximas horas e também para os próximos dias, Coutinho? Pessoal quer saber aí se vai dar tempo bom, se não vai, como é que tá, Coutinho? Bom dia.
2: Bom dia, o tempo segue no geral com condições aí favoráveis a tempo assim mais para tempo com chance de chuva, trovada, períodos de melhora, é aquele tempinho indefinido, não é ruim nem bom, atividades de curta duração até dá para encarar com risco, para atividades de média e longa duração, a chuva pode incomodar em alguns momentos, então não é ruim o dia todo e não é bom, pode ter momentos de nublado, chance de chuva e trovada e momentos de sol, céu azul e nuvens, tanto na sexta quanto no sábado, e fresquinho, não esquenta muito. Já no domingo, segunda e terça, tempo bom, sol predomina, calor, pode até passar dos 28, 30, de manhã fresquinho e tempo bem aproveitável, domingo, segunda e terça. Na terça noite ou quarta em diante, começa a indicar a entrada de uma frente fria. Da Climatera, Ronaldo Coutinho.
0: Obrigado, Coutinho. 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

0: Não, domingo. Pode vir com dinheiro pra você pagar o bolo ali pra nós, ô João Maria. Mas, ah, Pedrão, vai, pensa que é um piabão, né? Que Deus abençoe, Pedrão, Marlene, o William, o Cauã, a Lili, toda a nona, aquele abraço pra vocês. Quem mais aqui, ó, Lisiane Santana, o João, o Abrão, a Elza, aquele abraço. Né, Bastião, velho?
1: Bom dia, Nicolas, tudo bem, hein?
0: Bom,
1: Deus
0: Bastião.
1: Abençoe você sempre.
0: Amém,
1: sua família, Bastião. Tá bom?
0: Amém.
1: Ótima sexta-feira.
0: Pra você também.
1: Vou dar uma musicona aí pra nós. Uma valsona do porca, velho, aí.
0: Daqui a pouco tem luz do meu rancho.
1: Beleza? Aparecer pra vocês na Rádio Palote.
0: Uhum.
1: Deus abençoe vocês, pra todos os amigos também, tá bom?
0: Valeu, Bastião. Daqui a pouquinho eu vou tocar, tem a luz do meu rancho, que é uma valsa também com porca véia, pode ser, né? A dona Tina, como é que você tá, dona Tina? Seu Hilário, a Catarina, a Zoe, a Romina, o Nata, toda a família, Deus abençoe, tudo é bom. Cadê a Lorci Júnior?
2: Bom dia. Aqui é a Lorci Júnior do Fleck.
0: Tudo bem?
2: Quero participar do sorteio de logo mais.
0: Uhum.
2: Um abração para todos da rádio.
0: Valeu! A Clenir, opa! Bom dia, Nico. Coloca o meu nome no sorteio, Clenir Maria de Mello. Ligadinho na bola. Também quero homenagear o Joelson, que está de aniversário hoje. Que o Divino Espírito Santo esteja sempre com ele. Deus abençoe sempre ele. Muita saúde, paz e felicidade. Ô, Joelson, parabéns pra você, bicho, velho. Tudo é bom, tá? Bom dia, Nico. Quero participar do sorteio também. A Irene. Oi, Irene. E aqui tá o seu...
3: Bom dia, Nico.
0: Bom dia.
3: Gostaria de participar do sorteio. Que
0: tá
3: é João Valdecir Fácil. Gostaria de escutar uma música com o saudoso a Nelson Borges. Toca aí pra nós escutar, por favor.
0: Vamos procurar daqui a pouco uma aí pra nós tentar tocar pra você, tá? O Paulo Sérgio Brambila, aquele abraço, obrigado pelo carinho da companhia. Toca aí pra nós o velho casarão, valeu, bicho velho. Olha agora aqui, ó. Aí, Zé, tem shotão, velho, caprichado, rapaz. O Valcir que me diz aqui, ó, o shot de laranjeira. Aí, Zé, tem nós. 11:40

0: Mas que tal? Deu logo de boa, shot laranjeira, né? Mas quem que não gosta de um shotão caprichado como esse, né? Aí é bom, né, nele, velho? Ô, deixa eu fazer o seguinte aqui, ó. Eu tenho que tocar o Porca Véia lá pro seu Manuel Ribeiro Borba. E lá pro Bastião também, né? É, deixa eu ver quem que tá comigo aqui agora. Ah, Marli Lote. Oi, Marli. Tudo bem?
1: Eu quero participar do sorteio e quero que você toque uma música bem bonita para meu filho Adilson Lote dos Santos.
0: Ô, Adilson!
1: Que está passeando aqui em casa de Santa Maria, Rio Grande do Sul.
0: Ô, Adilson, um abraço para você. Obrigado, Marli. Quero participar do sorteio, Amélia Ferrari. Quem mais aqui? Bom dia! Obrigado, Vanessa, pelo abraço. Quem que mandou pra você aqui, ó? Ah, foi a Terezinha? Opa! Que beleza, Terezinha! Ah, quem mais aqui que mandou um áudio de 7 segundos?
2: Bom dia, Nico. Um abraço e pra Vanessa.
0: Ah, Vanilda, Terezinha Bolson. Valeu, aquele abraço. Cadê o Altair de Domênico?
3: Buenos dias, tudo tranquilo?
0: Tá bom?
3: Nico, quero pedir a música Dois Serrano. Baile na Serra aí com eles, valeu?
0: Baile na Serra, daqui a pouco eu deixar marcado já aqui, ó. Pra nós daqui a pouco mais tracar ali fogo. Cadê o Edson? Bom dia! Concha de retalhos pra dona Joana Maguetale. Daqui a pouco eu tocar, tá bom, Edson? Coloca o nome do sorteio, Vani Boligon, aquele abraço, bom dia, obrigado pelo carinho e companhia. Andressa Pacheco, colocando aqui o Felipe, a Yasmin, a Mirella, também todo mundo no sorteio. O Márcio Nascimento também, aquele abraço, bom dia, obrigado pelo carinho da companhia. Ô, Baixão, é valsa que você quer? Olha a música aqui que o seu Manuel Ribeiro Borba pediu pra mim, ó. A luz do meu rancho, confinado, porca véia. 11:50

0: aí que eu me refiro, né? Luz do meu rancho confinado porca véia pra você aqui no nosso Tudo em Casa. Deixa eu mandar um abraço lá pra Maristela Chimengue, o Luiz Chimengue, aquele abraço, bom dia. A Ângela Bernes Aimon. Oi, Ângela, como é que você tá? Tudo bem? Seu Aristides, como é que o senhor tá, abençoado? Deixa eu marcar aqui as músicas, senão depois eu não vou anotar mais aqui, tá bom? O senhor Aristides, coloca o nome no sorteio. Sérgio da Silva, música Bica d'Água. Deixa eu procurar aqui já, pra deixar ela salva lá pro final, né? Ah, então tá bom. Senhor Aristides colocando todo mundo aqui também no sorteio. Daqui a pouco eu vou tocar lá no final, vai lá pra finaleira do programa já, tá? Vai lá pra finaleira do programa já, mas vou tocar pra você, claro que sim, homem do céu, capaz que não. Aqui conosco ninguém podemos. Deixa eu colocar o Irídio e o Irineu lá pra depois da coxa de retalhos. Deixa eu ver quem mais aqui, ó. Dona Dirley, seu Valdir, família Dandolini.
1: Bom dia pra todos.
0: Tudo bem?
1: Eu gostaria de colocar o Valdir, a Dirley, que sou eu, a Laura e a Lívia no sorteio. Obrigada.
0: Valeu. Bom dia, Nico. Sem piadas hoje, coloca a Maria Luísa no sorteio. Toca a música Ainda Existe Um Lugar. Wilson Paim, Aizale Tevan de Veio. Não tá caindo cachê, nenê? Ai, que barbaridade. Vai cair uma hora dessa, não? Bande velho, aquele abraço. Gostaria de participar do sorteio. Claudemir da Rosa, Adriana, Jonathan, Dariane, Cecília, Bruna, Demir e Murilo. Quem mais aqui? A Bárbara Boquitasca, colocando todo mundo aqui também no sorteio. A Carol, Caroline de Almeida, colocando todo mundo aqui também no sorteio. Quem mais aqui, ó? Bom dia, Nico. Queria me dar já meu pai, o Pedro, hoje tá completando mais um ano de vida. De toda a sua família, Cauã, Marlene, William, Liliane, a sua mãe, Dona Lúcia. Ô, nona, coloca o nome no sorteio. Muito obrigado, bom final de semana. Ô, Cauãzito, como é que você tá, bicho, velho? Tá bom ou não? Isaac, Cauã, velho. Pedrão tá de aniversário. Bom dia, coloca nos nomes do sorteio, Terezinha e Nelson, Edson de Campos, de Honório Serpa. Bom dia, coloca o nome no sorteio, Enivane Linhares, Gustavo da Silva Angel, aquele abraço. Quem que mandou pra mim aqui? Bom dia, quero participar do sorteio, Sirlei, Gilmar, André, Milena, todo mundo, e mandou um vídeo aqui pra nós, que é um espetáculo, né? Aí, ó. Que beleza. Valeu, Sirlei, a mulher do Fuque Roxo. Quem mais que mandou aqui pra mim, ó?
2: Fala, meu amigo Nico.
0: Ô,
2: bom
0: boca, velho. Tá bom?
2: Toca a música Castração Afialo pra nós aí.
0: Aham.
2: É o Boca, beleza? Um abraço pra vocês da rádio aí. Coloca o meu nome no sorteio. São Mar Quadros, Ivanilde Neres e Maico Rufato.
0: Aham.
2: Os pacientes aí pra ganhar o... ganhar o prêmio hoje aí. Vamos ganhar o clássico do Lourinho aí.
0: Um abraço aí, tá? Aquele abraço, obrigado pelo carinho da companhia, parceiro. Tudo de bom aí pra vocês, tá? Eu vou ter que colocar aqui essa aqui também, não sei como é que nós vamos fazer, mas vamos deixar ela por aqui que tá tudo certo, tá bom? Vamos pro nosso intervalinho, já voltamos?

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2: 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Meus amigos, deixa eu ver quem que mais que tá comigo aqui, ó. Maquetalha, olha o pessoal participando com a gente aqui, que maravilha. 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Abraço, Carlinhos. Deixa eu ver quem mais tá comigo aqui, ó. Trazer recado pra você aqui do pessoal. Eu tenho que ir pra Voz da Esperança daqui a pouquinho. 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

0: Vamos então pra Voz da Esperança. Você que já mandou mensagem tá concorrendo. Quem não mandou, não adianta mais mandar porque não concorre mais. É só até as 12 horas. Agora estamos pontualmente 12 horas. Estamos encerrando agora as mensagens pro sorteio de daqui a pouco mais, tá bom? Vamos pra Voz da Esperança. Depois eu volto e atendo todo mundo que já mandou mensagem pra mim aqui. Pode ficar tranquilo. Esses estão concorrendo, tá certo? Padre Lino Baggio, seja bem-vindo ao nosso Tudo em Casa e traz os avisos, recados e comunicados da nossa paróquia São Roque. Tudo bem, padre? Boa tarde.
1: Boa tarde. Com alegria, estamos chegando até você com o programa A Voz da Esperança aqui da paróquia São Roque de Coronel Vivida. Hoje, dia 14 de agosto, sexta-feira. E a igreja faz memória de São Maximiliano Maria Kolbe. Ele foi padre, nasceu na Polônia em 1894 e morreu no Auschwitz, né? Dia 14 de agosto de 1941. E ele consagrou-se ao Senhor na família franciscana dos menores conventuais. Foi um grande devoto da Virgem Maria. Fundou a Milícia de Maria Imaculada e desenvolveu, através da palavra e dos seus escritos, intenso apostolado missionário na Europa e na Ásia. E ele foi deportado para Auschwitz durante a Segunda Guerra Mundial, em Auschwitz, né? Que era um campo de concentração. E num momento assim de grande caridade, ofereceu sua vida de sacerdote em troca da vida de um pai de família. Era um seu companheiro de prisão. E ele acabou morrendo de fome no bunker, né? Vejam, ele se ofereceu para morrer no lugar de um pai de família. São João Paulo II chamou ele de patrono de nosso difícil século. E então, vejam, foi um grande testemunho e nós queremos também celebrá-lo hoje, reconhecer a sua coragem, a sua fé, deu a vida por amor aos irmãos e também a Deus, né? Então, esse testemunho muito bonito de Maximiliano Maria Kolbe. E nós estamos na semana em que vivenciamos toda a preparação para a nossa festa de São Roque, que será no próximo domingo, né? Hoje já, então, oitavo dia da novena São Roque, né? Então, às 19h30, nós teremos a Santa Missa aqui na Igreja Matriz e será dado uma bênção solene para os agentes de pastorais e movimentos. E também vocês podem fazer o gesto concreto trazendo alimentos não perecíveis. E após a celebração também, então haverá a noite festiva. E amanhã, então, o último dia da nossa novena, dia 15, sábado, a missa será às 19 horas, né? Então, sábado. E será às 19 horas, o último dia da novena a São Roque, né? E será dada uma bênção muito especial para as famílias. O gesto concreto também, então, será alimentos não perecíveis. E domingo, então, o grande dia da festa de nosso padroeiro São Roque, então, às 9 horas, nós faremos uma caminhada orante com São Roque e vamos sair lá da casa do seu Aldino Cumim, né? Às 9 horas. Às 9h30, então, nós celebraremos a missa aqui na Igreja Matriz, né? Então, às 9 horas, domingo, vamos sair lá da casa do seu Aldino, né? E às 9h30, a celebração da Santa Missa. Também à noite, às 19 horas, haverá também a Santa Missa domingo. E no domingo, então, às 12 horas almoço, à tarde, às 15 horas à tarde dançante, e às 18 horas será o encerramento da festa, né? Então, estamos todos convidados, bastante motivados também para esta semana. E nós temos ainda aqui no salão paroquial, né? Cuca, bolo, geleia, pão, bolacha, anholine. Então, se você gostaria de adquirir, é só vir aqui, tá bom? Então, hoje, dia 14, nós teremos às 19h30, o oitavo dia da novena aqui na matriz. Amanhã, então, às 19 horas, o encerramento da novena. Domingo, às 9h30, então, a celebração litúrgica, né? A nossa festa, saindo às 9 horas lá da casa do seu Aldir. Dia 18, terça-feira, às 19h30, teremos a celebração da esperança aqui na Igreja Matriz. Dia 19, quarta-feira, às 15 horas, então nós teremos a celebração da saúde aqui na Igreja Matriz. Dia 20, quinta-feira, às 7 horas, a missa aqui na capelinha. Dia 22, sábado, às 19 horas, nós teremos a celebração da catequese aqui na matriz e lá na comunidade Nossa Senhora do Perpétuo Socorro, no bairro Madaloso. Dia 23, domingo, às 8h30, nós teremos celebrações aqui na matriz, Santa Clara e São Cristóvão. E às 19 horas, dia 23, nós teremos aqui na matriz e lá na comunidade Nossa Senhora Imaculada Conceição Aparecida, ali no bairro Aparecida. Eram essas as nossas comunicações para hoje, e pela intercessão de Nossa Senhora de Fátima, Maximiliano Kolbe, de São Roque, desça sobre todos vós a bênção de Deus Todo-Poderoso, Pai, Filho e Espírito Santo. Amém.

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0: Que tal? 12 horas 10 minutos, meio-dia e 10. Vamos lá trazer mais música pra você? Gente, deixa eu só fazer o seguinte aqui, ó. Marlene Karsevski, que tal? Bom dia, Nico. Manda um grito lá pro Pedrão que hoje tá de aniversário e coloca no sorteio. Ô, Pedrão, ô, Marlene, amanhã não tem escapatória. Aliás, domingo não tem escapatória, né, bicho velho? Pode se preparar pra pagar o bolo. Mas, capaz. Bom dia, estamos na escuta, Rony. Um abração, somos de Santa Lúcia. Oi, Maria. Ah, Evinha Gaiteira, como é que você tá,
1: dia,
0: Evinha?
1: Tudo
0: tá
1: bem boa com vocês aí?
0: Mas tudo bem.
1: Com muito prazer e carinho.
0: Opa, e é bom.
1: Quero pedir que vocês põem eu e o Eliseu Tabouca no sorteio.
0: Sim.
1: E queria ouvir a música da Mary Terezinha, muito bonita, Mensagem.
0: Mensagem.
1: E agradeço, Deus abençoe.
0: Tá bom.
1: Fiquem com Deus.
0: Mary Terezinha. Ah, tá, Mensagem. Vamos procurar, ver se nós conseguimos daqui a pouco mais tocar, mas já estamos carregados de música aqui abençoada. Mas vamos tentar tocar, tá bom? Deixa eu ver aqui o que a Vera Moreno mandou aqui pra nós e também, oi, Vera.
2: Bom dia, Nico.
0: Bom dia.
2: Quero participar do sorteio. Eu, a Eliara, o Elian e a vovó Juraci.
0: Tá bom. Valeu. Oi, Tere. Coloca nós no sorteio. Maria Tereza dos Santos, Adão da Silva Ferreira, a Iselma do Fleck, aquele abraço, bom dia. Noeli Forquesato, aquele abraço, bom dia. O Luiz Forquesato também. A Ivone Borsato, pessoal da Ivonete Borsato Nhaia, aquele abraço. Tem mais que o Sidemar Xavier, aquele abraço, bom dia, lá do bairro Maribo. A Luíde do Nascimento.
3: Bom dia, Nico.
0: Bom
3: Quero
0: dia.
3: Quero homenagear Dolores do Nascimento e
0: o
3: Josimar do Nascimento, que estão de aniversário hoje.
0: Mas capaz.
3: Que Deus abençoe eles muito, muito.
0: Parabéns.
3: E abençoe
0: pra
3: vocês aí da rádio e coloque meu nome no sorteio.
0: Tá bom, Luíde, aquele abraço. Bom dia, Guilherme Teixeira, Leandro, Sivone, Sebastião, Maria, Sofia, o Dacilde, todo mundo tá no sorteio aqui também.
4: Tio Sebastião da Reserva Indígena, que ele pediu uma música com os Monarca, Sonhando na Vaneira. Eu apertar pra quem tiver na escuta, agradeço.
0: Sonhando na Vaneira. Valeu, meu amigo José Carlos Alves, aquele abraço, bom dia, obrigado pelo carinho da companhia. A Tere Petkovski, oi Tere, como é que você tá? Tô aqui fazendo almoço, ouvindo o programa todos os dias, gosto muito do teu programa, eu sou Terezinha, esposa do seu Guerino Petkovski, mas que tal? Tudo de bom aí pra vocês, toca a música Bugio Chaleira Preta, do Porca Véia. Vamos tentar aqui, ver se nós fazemos alguma coisa aqui, né? Ah, isso que bárbaro. Ah, Maria Mello, oi dona Maria.
5: Oi, Nico, bom dia.
0: Bom Quero dia.
5: Uma música aí pro Joelso, daqui que tá no aniversário hoje. Tá completando mais um ano de vida. Que Deus abençoe ele. E Deus proteja ele, bastante saúde.
0: Mas a bicha, velho, tá dando aniversário, né? A esqueta, ali. Aí sim. Deixa eu ver onde é que eu tô aqui, ó, meu do céu. Agora eu tô mais perdido que cego, tiroteio aqui, ó. Não tem mais o que serve aqui. Deixa eu ver aqui, ó. Então tá bom. Deixa eu buzina de novo. Valeu, obrigado. Mais uma buzinadinha. Aí, ó, vai credo que esse povo é bom demais, né? É, só aqui na Palote que acontece isso. Ô, a Maria Helena, o João Carlos, aquele abraço, bom dia. Obrigado pelo carinho da audiência, da companhia. Tudo de bom aí pra vocês também. Onde é que eu parei? Ah, tá aqui. Aqui. Eu vou tocar a música então. Quem que pediu essa aqui pra mim, ó? A Rainha do Paraná. Deixa eu voltar, homem do céu. Lama!

coloque nós no sorteio. A Marilene Alves da Silva e toda a família dela. Ah, foi o Valcir Paes que pediu pra mim, ó. Tá rodando, 12-14.

0: Mas então, deixa eu mandar um abraço lá pro Sérgio Snisser. Ô Sérgio, você conhece o motorista de um caminhão que acabou perdendo as coisas pela estrada aí? Os outros tiveram que catar? Fiquei sabendo dessa história aí, homem. Que perdeu cadeira, tampa, um monte de coisa aí. Mas será que é verdade? Exato, Sérgio, véio. Aquele abraço. 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Trazendo mais recado pra você aqui, ó. Quem que tá comigo aqui? 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
0: Mais capaz, é. Oi, Maria Salete, como é que você tá, abençoada? Bom dia, Nico. Ontem eu vi você na fila da sopa pra repetir. Ah, você também tava lá pra repetir, abençoada. Mas tava coisa boa, né? Coisa boa demais. As sopas ontem ali. Um abraço, Maria. Tudo bom aí pra você, tá? Gente, já tem sorteio aqui, ó. Já tem sorteio pra você aqui no nosso Tudo em Casa. Deixa eu... Ah, tá. Quem que mandou mensagem pra mim aqui, ó? Deixa eu ver se consigo atender. Ah, tá. Você que mandou mensagem ali apagou, né? Mas eu consegui ler ali, ó. Eu consegui ler. ai, ai. Ô, oh, você que precisar aí de uma fisioterapeuta, a dona Ellen tá ali, tá? É, Pilates também, a Ellen tá fazendo, ó. Tem horários pra Pilates, pra fisioterapia, inclusive atendimento no domicílio, tá bom? Inclusive atendimento no seu domicílio. Se você precisar, ela vai atender, vai adequar os horários aí pra você também, tá bom? Então você que tava escrevendo mensagem precisando de uma fisioterapeuta, pode me chamar se você quiser aí, que nós damos jeito, tá certo? Quem que mandou mensagem pra mim aqui, ó?
3: Nico, opa, coloca no nome do esposo Alcimar, Eronício, Miguel Diário, Caçadores, Dona Soilice, Otaviano.
0: Valeu, aquele abraço pra vocês, obrigado pelo carinho da companhia. Quem que pediu essa aqui pra mim, homem do céu? Foi o Paulo Brambila que pediu, o velho casarão? Então vou tocar pra ele agora, que já já volto com o sorteio.

0: Velho Casarão, Teixeirinha pra você aqui na nossa programação do Tudo em Casa.
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0: Mas tudo é com nós aqui, ó, bem capaz que não. Ô, 12:26, vamos pro sorteio e daqui a pouquinho eu vou tocar os Serranos, Baile da Serra. Quem que pediu pra mim, essa aqui foi o Altair de Domênico, né? Já vou tocar tua música então, vamos chover. Vamos lá então, sorteador eletrônico já posicionado, vamos começar com o sorteio, então, do almoço lá do restaurante Lando. Almoço lá do restaurante Lando, saindo, girando já por aqui, já vamos anotando aqui também o nome da, do ganhador, é um rapaz aqui, ó. Aí que tal? Luciano Alquati. Luciano Alquati ganhou aqui então o almoço lá do restaurante Lando. Vamos agora, daqui a pouco eu vou repetir aqui, tá? Daqui a pouco eu vou repetir. Vamos agora então a, olha esse aqui, é uma maravilha. Nós estávamos olhando com a Rose hoje, né, Rose? Um litrão, um pet de pipoca. Gente do céu, aquela pipoca miudinha, branquinha. Jesus, que coisa mais boa. Foi o ouvinte que trouxe pra nós sortear aqui. Aliás, quem quiser que nós sorteie prêmio a semana que vem no teu nome aqui, ó, pode sortear. Pode ser pão, cuca, bolacha, salame, torresmo. O que você quiser. Nós sorteamos aqui, tá? Saiu aqui, agora uma moça. Cibele Alves Rodrigues, é isso? Cibele Alves Rodrigues ganhou então um litrão pet de 2 litros de pipoca. Ai, capaz que não, né? Convida nós pra comer pipoca na tua casa. Aqui, ó, agora o brinde da Cressol União. Cressol União, quem que vai levar aqui, ó? Girou, parou por aqui, é um rapaz também. Ivan César de Souza. Ivan César de Souza, vem aqui buscar teu brinde aqui na portaria da rádio, tá? Já vou falar dos horários aqui, tá bom? Ivan César de Souza. Agora vamos então sortear aqui o brinde lá da farmácia rodoviária. Você ainda tem a opção de ir lá escolher um suplemento que você quer para cuidar da sua saúde ou então o kit, tá bom? E quem não vai lá buscar, ganho eu. Hoje eu ganhei, né? A pessoa que ganhou a semana passada não foi buscar. Não veio aqui na rádio buscar, então ganhei eu. Ah, credo que não. Saiu aqui para uma moça, Maria Eduarda Duarte. Maria Eduarda Duarte. Gente, então vamos lá. Eu vou repetir os ganhadores e vou falar agora dos horários para vir retirar. Então, quem ganhou aqui, ó, retira hoje das 13h30 às 17h. Se não der, só semana que vem. De segunda até na sexta-feira, meio-dia, tá? Então, das 8 às 12 e das 13h30 às 17h. Não adianta vir fora desse horário aqui ou final de semana que não vai conseguir levar, tá bom? Então tá. O Luciano Alquati ganhou então o almoço lá no restaurante Lando. A Cibele Alves Rodrigues ganhou aqui um litrão descartável, um pet de 2 litrão de pipoca. O Ivan César de Souza ganhou aqui o brinde lá da Cressol. E a farmácia rodoviária, quem ganhou o kit lá, o suplemento, foi a Maria Eduarda Duarte, tá bom? Mas capaz que não, né? Mas capaz que não, de certo. Deixa eu ver quem mais que participou comigo aqui, ó. Ah, então tá. Oi, Merli, tudo bem contigo? Tudo certo? Um abraço pra você, obrigado pelo carinho da companhia, tá? Ah, foi o Altair de Domênico que pediu essa aqui, ó. Mas que tal? Essa é o Pedrão que tá de aniversário hoje e aquela moça gaiteira dele vão fazer domingo aqui na, no centro comunitário, né?

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1: 12:34.
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2: Mas capaz é que nós não vamos tracar ali fogo e mais música aqui, né? Ô, Nele, velho, deixa eu atender aqui o Edson e a Dona Joana. E a música que eles pediram eu vou tocar com as irmãs Galvão. E é boa, né? Coxa de Retalhos.

Moda boa demais, coxa de retalhos. 12 horas 43 minutos. Ô, meu amigo Vanderlei Lisboa, como é que você tá? Ai, bicho, velho. Só agora que eu vou conseguir tocar tua música, meu Deus do céu. Mas que barbaridade. Wilson Bahia, ainda existe um lugar. Olha o que eu tenho que tocar ainda aqui, ó. Fora as que eu não atendi aqui, ó. O Irid Irineu Bica d'Água. Quem que pediu isso aqui pra mim, ó? Quem que foi, ó? Ah, foi o senhor Aristides? É? Depois tem o Boca, que pediu aqui a castração, a Pialo. O Sebastião, lá da Reserva Indígena, pediu pra mim Sonhando na Vaneira. Quem mais que pediu música aqui pra mim, ó? A Tere Petkovski, ela pediu pra mim que o Bugio Chaleira Preta, Porca Véia. E tem mais umas 40 pedidos de música aqui. Meu Jesus amado.

11:47. Já vamos chegando na finaleira do programa, né? Já agradecendo a você pela audiência, pela companhia, pela preferência. Dizer que nós voltaremos na segunda-feira, gente, lá pelas 11 horas, se Deus assim permitir. Desejo a você um abençoado e santo final de semana. Fica aí as últimas músicas do programa de hoje e da semana também. Tchau. Domingo nos vemos aí na festa do Padroeiro São Roque. Valeu. Ô Pedrão, parabéns, parceiro. Deus abençoe. Tudo bom.

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3: Oi, gente. Boa tarde. Excelente tarde. Afinal de contas, é sexta-feira. Vem você também pro Sextou da Palote FM. Tudo certo contigo? Me conte tudo. Não me esconda nada. Quero saber de você. Tudo bem aí? Que sim, você sabe que eu tô torcendo que sim, né? Com certeza. Por aqui tudo bem, graças a Deus, tudo certinho. Prontinha pra começar mais uma tarde e te fazer companhia até às 5 horas. Até às 3 com o melhor do bailão, as tops do bailão. As melhores bandas do sul do mundo passam por aqui a partir de agora até às 3 horas da tarde. Karina, eu posso indicar a minha preferida do bailão? Mas só se for agora. Bora, pode mandar. WhatsApp da Palote, você já tem anotado aí? Deixa salvo o nosso contatinho. 99915-1102. Esse é o contato da Palote. Você pode sempre, você está sempre convidado. Em todos os horários, em todos os programas. Lá de madrugada já com o João. Até o final da tarde com o Reinaldo Claudino. Você está sempre convidado a interagir e participar aqui com a gente. Tá bom? Fique à vontade. É claro que o Top Bandas também não é diferente. O programa é todo seu. Vem junto.
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3: Alô, Danúbio Azul, puxa daí que eu empurro daqui. Vamos começar o Top Bandas. 1:07 agora.

0: aí a música do Sorriso Lindo, Cabelão Preto. E a nossa primeira voltinha no salão. Só pra esquentar o pezinho, né? Os pezinhos. Tá certo. Essa aqui já foi a indicação da Marli, né? Karina, estamos em sintonia. Você começou o programa com a música que eu pedi. Exatamente. E acabei de ver tua mensagem, viu? Estamos em sintonia, viu, Marli? Marli lá em Itapema, sempre na companhia com a Palote. Obrigada, muito obrigada pelo carinho, tá bom, Marli? Deus abençoe. Então, a sua a gente já ouviu, né? E tem uma galera pra atender por aqui. Pessoal aí chegando firme com o nosso Top Bandas. Rogério mandou mensagem, sextou?
1: Eita lasqueira da sexta-feira.
0: Ah, lascou-se. Rogério, um abraço. Duda Matos, oi. Toca Camisa Manchada com São Francisco. Beleza, Duda. A Juliana Gonçalves, boa tarde, Karina. Quero pedir uma música com a banda Rainha. Quarto 12 com a banda Passarela, né? Ju, beijo pra você, menina. Marco Antônio, oi, toca Vanderlei Rodrigo, aquela dos olhos negros. Essa tá rodando todo dia, hein? O pessoal gosta e realmente é muito boa, né? Realmente. Amor, eu tinha arrumado aqui com o Corpo e Alma, né? Me enganei, mas já vou arrumar com o Vanderlei Rodrigo, então. Tá bom? Tá bom, Marco? Um abraço aí pra você. A Fernanda pediu um medley com a Terceira Dimensão. Tá bom, Fernanda, um beijo pra você. Essa aqui é a mensagem da Sofia. Sofia pediu foto 3x4 com a banda San Marino. Beleza, vou rodar sim. A Daya, oi Karina, toca a música Tome um Copo de Cerveja com o San Marino. Tá bom, eu rodo, claro que sim. Já vou atendendo todo mundo, viu? O WhatsApp tá assim, ó, verdinho, cheinho de gente. Que coisa mais boa, hein? Bom é ter você com a gente.

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1: Ronaldo Coutinho vem chegando com a previsão do tempo. Ronaldo, nos conte como é que vai ser a nossa sexta-feira, nosso final de semana. Boa tarde.
2: Boa tarde. É, o tempo segue, por enquanto, tranquilo na região. Tivemos aí uma manhã em que o pessoal acho que deve ter até aproveitado. Deve ter passado com pouco, nenhuma chuva, mas pode ter aí alguma pancada entre a tarde e a noite, com risco de alguma coisa mais forte, pontual. Mantém a tendência de temperatura agradável, passa um pouco dos 20. Mantém a perspectiva de tempo semelhante no sábado, entre nublado, aberturas de sol, nublado, não está livre de chuva e períodos de melhora na região. Então a tendência é que a gente tenha aí condições de tempo assim, no geral, com instabilidade no decorrer da tarde e noite de hoje. No sábado também não dá para descartar alguma chuva e bons períodos sem. E a princípio tempo bom no domingo, predominando o sol, frio de manhã ou fresquinho de manhã e calor à tarde, podendo chegar aí acima de 25. Segunda, terça e quarta, tempo bom e quente na região. Pode até chegar ao passar dos 30, ali na terça e quarta. Entre quarta, noite e quinta, uma frente fria chega, trazendo chuva, trovada, e, pelo visto, vai ter uma boa queda na temperatura no final da próxima semana. Da Climatea, Ronaldo Coutinho.
1: Obrigada, Ronaldo, pela previsão do tempo. 22 graus é a temperatura aqui no centro de Coronel Vivida.

0: Band que a gente roda. Tá aí, camisa manchada com São Francisco. 1:32. Muita gente chegando. A Jana também mandou sua mensagem. Karina roda Asas com o Pérola Negra. Boa, Jana. Roda sim, daqui a pouquinho. Galera de Pato Branco, Valdecir, boa tarde, tudo certo? Estamos na escuta? Toca a terceira dimensão, a valsa do 99 e alguma coisa, né? Meu amor, seu amor é tudo. Ah, sim, é o medley, né? Certo. É o medley do terceira dimensão. Eu rodei agora em um medley do terceira, mas daqui a pouquinho mais a gente roda o outro. Tá bom, Valdecir? Pessoal de Pato Branco, a Maria de Lourdes também, Pato Branco, ouvindo a gente, né? Pediu o JM. Quarto de mansão. Oferecendo pro marido Valdecir e vocês aí da Palote. E todos que estão ouvindo, obrigado por ser atendida. Claro, daqui a pouquinho mais já rodamos essa também. Galera de Pato Branco, obrigada pelo carinho. A Joyce, oi, roda Dois Pecados, se não for por amor. Roda sim, Joyce, um abraço. Que será que o meu amigo colorado me conta hoje? Tudo certo, Altair?
1: Ô, Karina, boa tarde.
0: Boa tarde.
1: Tudo especial.
0: Tudo, sextou, né?
1: Karina, vou falar pouco, né, senão... Tomei muito tempo, né? Pedi a música aí do... São Sete. Toalha molhada.
0: Beleza.
1: Tô na escuta aí, valeu?
0: Valeu, Altair, um grande abraço. Marco Lovato, boa tarde, Karina. Toca aí, Caminhoneiro Apaixonado, pro Marco e pro Henrique da Engar de Vitorino. E parabéns pelo programa. Alô, rapaziada de Vitorino. Um grande abraço pra vocês, tá? Obrigada também pela sintonia.

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1: Boa tarde, vamos acompanhar o que é destaque nesta edição. A programação da festa de São Roque terá no próximo domingo, dia 16 de agosto, o tradicional churrasco preparado pela paróquia São Roque. O almoço será realizado no salão paroquial, com opção para retirar o churrasco ou almoçar no local. O padrão de 3 quilos tem valor de R$150 e pode ser adquirido diretamente no salão paroquial. A iniciativa faz parte das atividades da festa, que neste ano celebra também os 70 anos da paróquia São Roque.
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1: A IPR Iguaçu prorrogou até o dia 22 de agosto os trabalhos preventivos localizado no quilômetro 312 da BR-277 na Serra da Esperança, em Prudentópolis. O serviço, que deveria terminar neste domingo, foi estendido devido à chuva e à neblina registradas durante a execução. Neste sábado e domingo, não haverá trabalhos no local. As equipes retomam as atividades na próxima segunda-feira, dia 17, e seguem até o dia 22, conforme as condições climáticas e de segurança.
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1: Agora, as notícias do esporte.
2: A FIFA tratou com naturalidade a paralisação obrigatória do futebol brasileiro durante a Copa do Mundo Feminina de 2027, entre 24 de junho e 25 de julho. A medida já estava prevista desde a candidatura do Brasil e foi classificada pela entidade como um projeto do país. Com as informações do esporte, Léo William.
1: Muito obrigado, Léo. E essa foi a sua edição do Balote Notícias. Eu sou Francione Prucci e retorno dentro de 60 minutos.
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1: Sequência de indicação do ouvinte. Começando com Passarela, quarto 12.

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5: Peito apaixonado. Nós do Samarino resolvemos gravar mais uma música em homenagem a todos vocês de casa. É ou não é, negão? É claro, magrão. E a gente canta pra vocês. Então, gente, chegando. Foto 3x4 pra gente cantar assim pra vocês.

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2: Pra quem é fã de carteirinha do San Marino. Ouvimos Tome um Copo de Cerveja e Foto 3x4 no Dose Dupla. Bora atender esse pessoal, muita gente chegando. Boa tarde, Karina, tudo ok? Tudo certo. Roda a Garota do Baile com os atuais, o Paulo de Pato Branco. Alô, Paulo, pessoal de Pato Branco, um grande abraço. Renato Borba, oi Karina, tudo jóia? Vamos confirmando a audiência. Roda pra nós aí, se possível, tá rolando um flashback. Sextou, um abraço e tudo de bom. Tudo de bom, Renato. Sextou, rapaz. Deus abençoe. Oi, Karina, tudo bem? Vamos de Morena Misteriosa hoje, só pra curtir. Obrigada se for atendida, beijos. Marli Lotti, oi Marli, um beijo pra você, tá? Bom final de semana. Nego Gil, o que será que o Nego Gil me conta hoje? Tudo certo?
3: Boa tarde, Karina e ouvintes do Top Banda.
2: Oi,
3: tá bom? Toca pra nós ali, Karina. É banda ativa, sacada.
2: Uhum.
3: Tá bom? Temos aqui em Santa e Bela Catarina curtindo uma chuvinha, trabalhando e palote. Não tem coisa melhor, né?
2: É,
3: chuva,
2: fechou.
3: Palote e trabalho. Tá
2: isso,
3: bom?
2: Fechou, Nego Gil. Boa sexta-feira pra você. Boa tarde, Karina. Toca De Qualquer Jeito com o São Francisco. Douglas, quem está participando. Certo, Douglas, um beijo pra você, tá? Um abraço. A Isabel Soares. Oi, Isa.
4: Boa tarde, amiga Karina. Tudo bem com você?
2: Tudo certo.
4: E eu tô
2: você?
4: Mais bem ainda, graças a Deus. Curtindo as tuas músicas. Começou arrasando, menina.
2: Opa,
4: sempre
2: obrigado.
4: Brilhe, sempre seja abençoada.
2: Querida.
4: Que Deus sempre esteja te abençoando.
2: Amém.
4: Dando muita saúde e paz pra você.
2: Amém.
4: E sempre seja feliz.
2: Igualmente.
4: Um abraço,
2: igualmente.
4: Um beijo, eu te amo muito, tá? E tenha um bom fim de semana e tudo de bom pra você e pra tua família. Te
2: obrigado,
4: amo muito.
2: Obrigado, querida.
4: Pedi uma música pra você poder rodar pra mim. O nosso encontro. Agradecer pra você e pra tudo que estiver ouvindo. E tenha um bom fim de semana. Que Deus te abençoe. Abençoe muito. Um abraço e um beijão no teu coração.
2: Isa, querida, um beijão pra você também. A Nelly Martins, ou Nelly, né? Oi.
5: Boa tarde. Roda Música Argentina Louca.
2: Boa.
5: Tô escutando o teu programa, um programa muito bom.
2: Obrigada, Nelly.
5: Tenha uma ótima tarde de sexta-feira. Um abração pra vocês.
2: Pra você também, Nelly. Deus abençoe. A outra Marli, também é Lote, né? A outra Marli Lote também mandou mensagem. Oi, Marli.
6: Boa tarde, Karina.
2: Boa
6: Tudo
2: tarde.
6: Bem contigo? Pois eu quero que você toque a 150 bem tocado para
2: a
6: oferecer para a sua a turma, seu Carlinho. E para o meu filho Adilson lá de Santos e sua esposa, sua filha que estão aqui em Coronel Vivido de Santa Maria.
2: Beleza, beleza, beleza, Marli. Que bom, né? Pessoal passeando em casa. Show de bola. Boa tarde, Karina. Boa tarde. Zé Luiz, né? Zé Luiz também sempre aqui na sintonia com a gente. Uma ótima tarde, né? Sextou por aí também, Zé Luiz. O Altair. Altair só me mandou o quê? Aqui, ó. Tá aqui a mensagem do Altair. Eu já ouvi você, Altair, hoje, né? Eu já ouvi. Agora ele só me mandou um positivo aqui. Tá certo. Altair, um grande abraço aí pra você. O Jeff, ô Jeff, boa tarde Jeff, toca a banda Silverson, Boca a Boca, tá saindo uma cuca de farofa com manteiga, saindo do forno agorinha, fresquinho, mamãe que fez, opa, daqui a pouco também tá saindo um pão caseiro fresquinho no forno, Guaramirim na sintonia, na melhor rádio de Corona Vivida, tá na Palote, tá na melhor. Abraço, Karina, ótima tarde, capricha nos modão aí. Ô, me deu uma água na boca de ver esse bolo, essa cuca, meu Deus do céu. Bolo, daqui a pouco a Rosa já me avisou que tem água pronta já pra eu fazer o chimarrão, né? Já vou lá fazer o chima. Agora, o chimarrão que eu vou fazer aqui. Com essa cuca que a Márcia fez lá em Guaramirim, seria a combinação perfeita, viu, Jefe? Um abraço pra vocês, tá? Pessoal de Guaramirim, obrigada pelo carinho aqui com a Palote.
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0: digamos assim, foi o divisor de águas do corpo e alma, aonde o estilo Catiaca se consagrou nesses 50 anos do corpo e alma. Aquela doce!
1: Ai.

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0: indicações dos ouvintes circulando por aqui. Agora aquele medley de valsas do Terceira Dimensão. Essa foi lá pra Pato Branco, hein? Bom também. A Luciana Siqueira está ligadinha aqui com a Palote. Boa tarde, Karina. Tudo bem? Toca aí Doce Bandida com o Portal da Serra. Beleza. Rogério, mandou mais mensagem aqui? Tudo certo, Rogério?
1: Ah, boa tarde, boa tarde.
0: Boa tarde.
1: Se for possível, roda pra minha Argentina Louca aí, beleza?
0: Beleza. Mais uma indicação aí pra Argentina Louca, né? Vamos ter que ouvir essa aí. Pedrão, Pedrão do Forró. E aí, Pedrão? Tudo certo? Você, Marlene, os meninos? Pessoal de Itapejara do Oeste, obrigada pela sintonia. Participe com a gente, mande sua mensagem 999-15-1102. 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

indicado, Se Não For Por Amor. Mais uma indicação do ouvinte. O Pedrão do Forró tá pedindo Cauã, Pedro e William, né? Os meninos que também cantam, que é uma beleza, né? E vão estar aí, né, mais uma vez, animando a festa de São Roque. Que bom! Então a gente vai se ver, né? Com a Marlene, família querida demais. Vamos ouvir então. Cuida de mim.

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1: Boa tarde, vamos acompanhar o que é destaque nesta edição. O Tribunal de Contas do Paraná está realizando em Francisco Beltrão o encontro Proleges, voltado à governança e ao desempenho das câmaras municipais. A programação acontece na sede da ANSOP e reúne vereadores, presidentes de câmaras e servidores. O objetivo é apresentar critérios para a avaliação à gestão do legislativo, considerando não apenas os resultados financeiros, mas também a qualidade dos serviços oferecidos à população.
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1: O tornado que atingiu a área rural de Piraí do Sul no último sábado causou prejuízos estimados em 10 milhões de reais para agricultura e pecuária. Segundo a Secretaria Municipal de Agropecuária, foram registrados danos em áreas de reflorestamento, lavouras e de trigo. Também foi registrado estragos em galpões e outras estruturas. O município também registrou perdas na criação de bovinos, suínos, equinos, aves e ovinos, além da apicultura.
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1: Agora você fica com as informações do esporte.
2: O Internacional terá dois jogos consecutivos no Beira-Rio pelo Brasileirão antes do primeiro Grenal das quartas de final da Copa do Brasil. A equipe enfrenta Remo e Atlético Mineiro em casa, buscando o embalo antes do clássico. Com as informações do esporte, Léo William.
1: Essa foi a sua edição do Palote Notícias. Eu sou Francione Prusci e retorno daqui a pouco com outras informações.
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0: Bandas.
1: Fala galera, Pablo Luan, vocalista do Céu e Cantos. A gente também está aqui com a nossa grande amiga Karina Barros, aqui na Palote FM. Curte agora a nossa nova música, Morena Misteriosa.
2: Indicação do ouvinte. Um beijão aí pra Cristiane, que também está na sintonia.

9 minutos, faltando agora para as 3 horas da tarde, tá acabando o Top Bandas, que volta na segunda-feira, a 1 hora da tarde. Pra você que é fãzaça aí do Top Bandas, amanhã tem Super Sábado no mesmo estilo, trazendo o melhor do bailão pra você a partir das 11 horas da manhã, Super Sábado na Palote, tá bom? Daqui a pouco eu volto, gente, com o Conexão e trazendo o melhor da música sertaneja. A indicação do ouvinte, Argentina Louca.

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2: 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Boa tarde, Karina.
3: Muito boa tarde. Seguimos por aqui com o Conexão a partir de agora. E o melhor da música sertaneja pra você. Sertanejo de todas as épocas, lá dos anos 80, 90, anos 2000, de todas as décadas, está valendo. Basta você indicar. Pede a sua e eu vou rodar. O WhatsApp continua liberado no 99915-1102. Manda aí a sua mensagem. Vou começando a Conexão de hoje com o Zeneto e Cristiano. Eu te amo, sexta-feira. Vem você também pro Sextou da Palote.
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1: Altair está na sintonia, sempre chega chegando, né, Altair?
2: Ô, Karina, boa tarde. Já cheguei chegando de novo, viu? Quero pedir pra ti agora uma sertaneja, né? Trio Parada Dura, Barquinho de Ouro aí, feito? Tô na escuta, aqui mais um pouco dá pra estampar uma, né?
1: Dá.
2: Já é sexta, né? Valeu, até mais.
1: Até mais. Vou rodar a Barquinha de Ouro, mas vou rodar com o Guilherme Silva, tá bom? Daqui a pouco, já, depois das 5, já dá pra estampar uma daí. Tá aí. Você está

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1: Dose dupla de hoje com Israel e Rodolfo. A última, não mais quase. A primeira, arruma um bão. Boa tarde, Karina. Que Deus abençoe seu final de semana e de todos os ouvintes. Amém, Didi. Igualmente pra você. Toca, se possível, Clayton e Romário. Chuva de bênçãos. Um abraço, Karina. Didi, lá no Rio Grande, ouvindo a Palote FM. Um grande abraço. Deus abençoe.
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0: Guilherme Benuto, Três Batidas. No meu vidro, quando olhei, era bandido.
1: Obrigado, gente.
0: Olha só, gente, agora 3:33, a hora da coincidência. O Sandro tá chegando por aqui, da Móveis Pontarolo. Tudo bem, Sandro?
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0: Sextou, né? Uh-huh. Sexta-feira, né?
2: Acho que ela viu um passarinho verde.
0: Eu já tenho o meu passarinho.
2: Vai então. É só... Viu teu passarinho verde, né?
0: É, aí sim, né?
2: 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É. 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

Batidão com a Simone Mendes, daqui pra sempre. Curtimos também Lua Santana, Morena. Agora 3 horas e 49 minutos.

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melhores músicas, o melhor do sertanejo até as 5 horas da tarde. Agora a Francione Prust vem chegando, que também por aqui você confere as informações de hora em hora. Que é isso?

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1: Boa tarde, vamos acompanhar o que é destaque nesta edição. A Escola Municipal 7 de Setembro, em Coronel Vivida, está na fase final de revitalização da quadra poliesportiva. O espaço recebeu nova pintura nas paredes, arquibancadas e piso. Também serão instaladas novas traves e redes. As melhorias incluem ainda a revitalização da estrutura metálica e a substituição de algumas portas. Agora falta apenas a demarcação das linhas da quadra para concluir os trabalhos.
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1: O preço da soja registrou mais uma alta no Brasil. O indicador CPEA, com referência no Porto de Paranaguá, subiu 0,41% nesta quinta-feira e chegou a R$ 106,94 por saca. Segundo o CPEA, os preços continuam sustentados pela demanda firme, principalmente das indústrias brasileiras, que precisam aumentar o valor pago para garantir o produto.
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1: Agora você fica com as notícias do esporte.
2: O São Paulo vive a pior sequência desde 2013, com apenas uma vitória nos últimos 14 jogos. O tricolor tem 7 empates e 6 derrotas no período e agora busca uma reação contra o Coritiba no próximo sábado. Com as informações do esporte, Léo William.
1: Essa foi a sua edição do Balote Notícias. Eu sou Francione Prucci e retorno daqui a pouco com outras informações.
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0: Vagabundo. Gente, faltam 10 minutos para as 5. Tá na minha hora. Tô indo nessa. Amanhã, sabadão, hein? Não esquece que todo sabadão tem super sábado às 11 horas da manhã. Estarei aqui trazendo presentes bem bacanas para você. Amanhã tem presente da Extincel Equipamentos. Topzera. Então amanhã, 11 horas. Tem super sábado e fica aqui o convite, tá bom? Te espero. Reinaldo Claudino acabou de chegar e chega animado pra fazer companhia pra você até às 7 horas da noite. Um beijo grande pra você, fica com Deus. Como é que eu falo, Reinaldo Claudino?
1: A gente se vê por aí. É show de bola isso, cara.
0: A gente se vê por aí. Tchau.

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0: Sabia?
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0: 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Boa tarde, Reinaldo.
1: Oi. Oi, gente.
2: Até que fim é
1: sexta-feira. Ah, garoto. Feliz hoje. Ah, aqui não vai estar, né? Também, né? Ah, sexta-feira.
3: Loucura.
1: E nós ainda em festa, né? Aí ficou bom, né? E sabe que festa, né?
4: Não pode faltar carne.
1: Mas o churrasco da festa do padroeiro, homem? 17 horas e 5 minutos, 17:05 chegando.

Padre Lino Baggio, da direção geral da Palote FM, a direção administrativa e executiva, Frank Schiavini. A gente vai até as 19 com o nosso Arena. Arena 88 Palote FM, de Coronel Vivida para o mundo da Palote FM. Faz parte da sua vida, né? Há 6 décadas. E rádio que respeita você e recebe de ti atenção e respeito. Muito obrigado, ouvinte. Hoje tem novena de São Roque, o 8º dia da novena, às 19h30 na Igreja Matriz São Roque. Depois, noite festiva no Centro Comunitário, no Salão Paroquial, tá? Todo mundo convidado, e domingo, o domingo diferenciado aqui em Coronel Vivida. É dia do Padroeiro São Roque. Estamos vivendo a Semana da Família, Semana Nacional da Família. Um abraço para todos e para todas ligadinhos com a gente aqui no nosso Arena 88. Aí sim. Aliás, o Rafael Serpa tá me dizendo aqui, tá me contando. Reinaldo, viu? Noite festiva, por falar em noite festiva, Reinaldo, tem um salário mínimo. Presentão da cooperativa Sicredi. É hoje, Rafa, então? Reinaldo, tem salário mínimo do Sicredi na noite festiva. Eita, você sabe que eu tava lembrando, o Rafa Serpa, RS. Eu digo, vai ter numa noite ou outra aí aquele mega prêmio. É hoje, Reinaldo, presente da cooperativa Sicredi, um salário mínimo. Mas que beleza, até a piazadinha ficou feliz, né? Tá bom, olha, R$ 1.621 é o salário mínimo, viu? R$ 1.621. Coisa boa! Obrigado, Deus, pela oportunidade, você ouvinte, pelo carinho da sintonia. Tá valendo sexta-feira, 14 de agosto. O nosso

musical. Que sabor que é, Rosen? Chocolate. Nossa, Rose, que visita boa. Nossa, Rose, que presentaço que você deixou aqui, Rose. Ah. Esguinaldo, vai uma coquinha aí ou não? Ai, ai, ai. Sim, Rose. Obrigado, Rose. Tá bom. Ô, Reinaldo, é o Arena, né? Isso.

0: com a gente no Arena. Ô Francione, acidente ocorrido recentemente, Francione. É o Arena e a informação na Palote. Precisou? A gente informa, aconteceu. Sim, a Palote informa. Francione Prush, boa tarde.
1: Boa tarde, Reinaldo. Boa tarde, ouvintes. Trazendo informações de um acidente de trânsito registrado próximo das 5 horas da tarde desta sexta-feira, na saída de Coronel Vivida para a cidade de Pato Branco. Nessa primeira curva mais fechada que temos aqui próximo à VW, indústria de madeira, dois caminhões acabaram se enroscando mais na lateral. Com isso, deixou alguns danos na lataria, na parte do baú de ambos os caminhões, e os veículos estão estacionados na lateral da pista. Então, quem vai se dirigir a Pato Branco ou quem está chegando, atenção redobrada nesse acesso, nessa entrada de Coronel Vivida, devido a essa situação. Nenhuma pessoa ficou ferida, os caminhoneiros, os motoristas já estão conversando para acertar quem vai pagar os danos, como que fica essa questão dos prejuízos. Não foi acionado a polícia militar, mas teve essa situação, né? De dois veículos, dois caminhões que acabaram se enroscando. Um estava vindo sentido Coronel Vivida e outro estava indo sentido a cidade de Pato Branco, e aconteceu esse fato no finalzinho da tarde de hoje. Com informações ao vivo, Francione Prush.
0: Obrigado, Francione. Então tá aí o registro feito pela Palote FM na pessoa do profissional do grupo de jornalismo da Palote FM, Francione Prush. Francione, abraço. Oi, Vani.
2: Boa tarde, Reinaldo.
0: Boa tarde, tudo
2: bom?
0: Tudo certo.
2: Aqui tudo bem,
0: que
2: graças
0: bom,
2: a Deus.
0: Que bom, Ivani.
2: Essa música saudando Nossa Senhora. Uma outra que a sua escolha.
0: Vamos
2: ali
0: de baitaca, sim.
2: Ofereço para todos vocês da rádio, para todos, sim, que estão ouvindo.
0: Muito obrigado.
2: Tenham um ótimo final de semana. Fique
0: igualmente,
2: com Deus, tudo,
0: Ivani,
2: de bom.
0: Igualmente,
2: um abraço,
0: Ivani.
2: Obrigado por atendido.
0: Ó.
2: Tchau.
0: Tchau, Ivani. 17:18. Alô, Valdecir dos Santos. Alô, Valdecir Noto dos Santos. Meu recado já chegou aqui, meu parceiro. Muito obrigado.

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0: acabei de receber um som e imagem aqui do Valdir, mas não tô conseguindo. Não consigo abrir, Valdir. Não tô conseguindo abrir. Você vê aqui? Não. Ainda não. De repente tá carregando o bichão, né? Ô, Arena! Tá bom, Reinaldo.
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0: Tamo junto, gente. Ô, Reinaldo, ô, Valdecir, você tá aí por dois vizinhos ainda, né? Sim. Ô, José Amorim, teu recado já chegou aqui, viu? Ô, Darcy Barbosa, teu recado já chegou. Pessoal do Rio Elias, já chegou. Isabel Soares, já chegou o recado. Ô, Renato Deitos, já chegou o recado. Pensa numa arena é solicitado que tá. Ó, como é que tá o Valdecir lá em dois vizinhos, ó. Tá em dois vizinhos ainda, Valdecir? Tá bom, tá ligado na palote. Eu achei aqui, viu, o Valdecir, por onde vou, mas com esses meninos aqui, ó. Os atuais.

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1: Boa tarde, vamos acompanhar o que é destaque nesta edição. Estão abertas as inscrições para a primeira taça Coronel de Bocha em cancha de areia, na modalidade de duplas. A competição é organizada pelo Departamento de Esporte de Coronel Vivida e busca reunir atletas e amantes da modalidade. As inscrições podem ser realizadas até o dia 5 de setembro. Outras informações podem ser obtidas pelo WhatsApp, pelo número 46 99105-3818.
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1: Um homem que tinha um mandado de prisão em aberto por caça ilegal de animais silvestres foi preso pela Polícia Militar em Saudade do Iguaçu. A abordagem ocorreu durante uma fiscalização em um ônibus que transportava trabalhadores de um aviário. Após consultar os documentos dos passageiros, os policiais identificaram a ordem judicial. O homem foi preso e encaminhado ao 3º Batalhão da PM. Depois foi entregue ao sistema penitenciário e ficou à disposição da justiça.
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1: Agora, as notícias do esporte.
2: O Barcelona prepara uma terceira oferta por Rodri. Após duas propostas recusadas pelo Manchester City, o clube catalão pode pagar agora entre 60 e 80 milhões de euros pelo meia, que já deu aval positivo para a transferência. Com as informações do esporte, Léo William.
1: Muito obrigado, Léo. E essa foi a sua edição do Balote Notícias. Eu sou Francione Prust e retorno dentro de 60 minutos.
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1: Eu quero mandar um abraço pra Marley e pro Chico. Valir. Ô, Valir, você conhece esse povo que eu estou falando? Hein, Valdir, você conhece?
2: Hein, Claudino?
1: Ah.
2: Eles são primo nosso ali.
1: Só
2: que são primo do Valdir do outro lado. É primo do Adelaide.
1: Ah, tu é primo emprestado.
2: Tá bom?
1: Tá bom. Alô, Marley. Alô, Chico. Abraço pra vocês. Muito obrigado pelo carinho da sintonia. Tudo de bom, viu? Tudo de bom. Ô, Claudino, seguinte, quem mais chegou por ali, homem? Chegou o Rodrigo Quadros também. Eu fui até o Renato, né? Ô, José Amorim, como é que você tá, José Amorim? Tudo certo? Reinaldo, aquela do Leandro e Leonardo lá, sabe? Coração quer te encontrar. Ah, é? Tá bom. Ô, Darcy!
3: Boa tarde, Reinaldo.
1: Boa tarde. De Deus, tudo velho. Bem, graças.
3: Sextou, né, cara?
1: Oh, graças a Deus, tava na hora, né?
3: Ô, Reinaldo, eu queria que você rodasse uma música aí do Teixeirinha aí, que é uma música de história, né? Do fim da vida dele, né?
1: Sim.
3: A morte não marca a hora.
1: Uia!
3: E quero agradecer pra todos que estão na escuta, meu amigo, velho.
1: Sim.
3: Um abraço pra você, pra vocês todos, tua família, pra vocês todos.
1: Igualmente,
3: aí.
1: Igualmente,
3: também Darcy. Pro pessoal da Palote, a família Palote.
1: Muito obrigado, irmãozão.
3: Tudo de bom pra vocês aí, uma boa festa pra nós todos.
1: Amém, que assim seja.
3: Boa noite.
1: Valeu, Darcy! Hoje

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0: Aí sim, Palote FM. Muito obrigado pelo carinho da sintonia. O pessoal lá do Rio Elias, daqui a pouquinho sai aquela dos atuais, tá? Ô Isabel, daqui a pouquinho quero te ouvir aqui no Arena. O Renato Deitos, já te falei, teu recado tá aqui, né? Célio, teu recado já chegou também. Alô, Célio de Jesus, um abraço, irmãozão. Grande Célio. O Claudino. O Rodrigo Quadros. Reinaldo, pode ser aquela do Mato Grosso e Matias lá, né? Não faz mal pra ninguém uma canção do Mato Grosso e Matias. Ô, Rodrigo Quadros, acima de 20 horas pra contratar serviço de escavadeira hidráulica. Fala com o Rodrigo Quadros, né? Um abraço, Rodrigão! Bom trabalho, irmãozão! Tudo de bom, obrigado pelo carinho da sintonia. Alô, alô, alô, Reinaldo, tem um áudio ali. Ô, Leoni! Bebê urgente! Como é que tá, irmãozão?
3: Fala aí, Claudino, velho, como é que tu tá, meu
0: Deus? Graças a Deus, bom!
3: Tô na escuta aqui.
0: Muito obrigado.
3: Todo dia de tarde eu racho o bico dando risada e ouvindo o teu programa, hein?
0: Sim.
3: Você e o Frank são os baita mesmo, pá. Fazer gente não adianta, viu? Então, o K tem uma música bem animada pra nós aí.
0: Tá bom.
3: Beleza? Leonido, PB Urgente, acontece, Coronel, um grande abraço.
0: Ô, Leoni, um abraço pra você, pessoal do PB Urgente. É parceria aqui com a Palote FM, viu? Ah, gringo, teu recado chegou. Rogério, teu recado acabou de chegar também. Ô Rodrigão Quadros, uma do Mato Grosso e Matias. A milionária da mansão. Desculpa aí, viu? Eu gosto dessa moda aqui do Mato Grosso e Matias. Aliás, todas são boas, né?

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Prezado irmão, prezada irmã, a nossa saudação fraterna na paz de Cristo, o nosso único e suficiente Senhor e Salvador. No contexto da nossa 72ª festa de São Roque, com muita fé vamos rezar juntos o 8º dia da nossa novena votiva ao nosso padroeiro. O evangelista São Mateus nos narra que Jesus disse aos seus discípulos: onde dois ou três estiverem reunidos em meu nome, eu estou no meio deles. Confiantes nessa promessa, eu aqui da Rádio Vicente Palotti e você, de onde estiver, nos colocamos diante da presença de Jesus, o nosso único Redentor, dizendo: em nome do Pai e do Filho e do Espírito Santo, amém. Em nossa caminhada de fé, aprendemos que a Sagrada Escritura se constitui em alimento para a nossa vida. Assim, seguindo a riquíssima liturgia de nossa igreja, ouçamos com muita fé a proclamação do Evangelho de hoje. Você pode acompanhar conosco na sua Bíblia o Evangelho segundo São Mateus, capítulo 19, versículos 3 a 12.

0: O Senhor esteja conosco. Ele está no meio de nós. Proclamação do Evangelho de Jesus Cristo segundo Mateus. Naquele tempo, alguns fariseus aproximaram-se de Jesus e perguntaram para o tentar: é permitido ao homem despedir sua esposa por qualquer motivo? Jesus respondeu: nunca lestes que o Criador desde o início os fez homem e mulher? E disse: por isso o homem deixará pai e mãe e se unirá à sua mulher, e os dois serão uma só carne? De modo que eles já não são dois, mas uma só carne. Portanto, o que Deus uniu, o homem não separe. Os fariseus perguntaram: então, como é que Moisés mandou dar certidão de divórcio e despedir a mulher? Jesus respondeu: Moisés permitiu despedir a mulher por causa da dureza do vosso coração. Mas não foi assim desde o início. Por isso, eu vos digo: quem despedir a sua mulher, a não ser em caso de união ilegítima, e se casar com outra, comete adultério. Os discípulos disseram a Jesus: se a situação do homem com a mulher é assim, não vale a pena casar-se. Jesus respondeu: nem todos são capazes de entender isso, a não ser aqueles a quem é concedido. Com efeito, existem homens incapazes para o casamento, porque nasceram assim. Outros porque os homens assim os fizeram. Outros ainda se fizeram incapazes disso por causa do reino dos céus. Quem puder entender, entenda. Palavra da salvação. Glória a vós, Senhor.
1: Meu irmão, minha irmã, de acordo com a leitura proclamada, verificamos que Jesus fala do amor conjugal que, por graça de Deus, une um homem e uma mulher, e que, por ser amor e vir de Deus, não pode ser rompido. O amor é indissolúvel. Os discípulos não entendem essa exigência de um amor incondicional e indissolúvel. De fato, só podemos compreender isso se formos iluminados pela fé que vem de Deus. Sem a fé, não podemos compreender nem o compromisso do celibato, nem o compromisso do casamento. Não podemos compreender nem mesmo nossa realidade humana. Meu irmão, minha irmã, dessa forma, somos convidados a fazer como São Roque: agir sempre à luz da sabedoria e da fé em Deus. Louvado seja o nosso Senhor Jesus Cristo, para sempre seja louvado.
2: Com São Roque, há 70 anos, construímos uma comunidade de fé, amor e serviço.

Os santos se constituem grandes exemplos de testemunho de fé e seguimento dos ensinamentos de Jesus Cristo. Tratam-se, pois, de homens e mulheres que viveram à busca da mais perfeita santidade. Dessa forma, conhecedores que somos da história do nosso padroeiro São Roque, pedimos a sua intercessão, dizendo confiantes: Deus de amor e de bondade, mesmo diante das minhas inúmeras falhas, tenho a certeza de que vós me amais. Por isso, por intercessão de São Roque, vos peço que, se for da vossa vontade, presente neste momento com muita fé a sua prece. Por Cristo nosso Senhor, na unidade do Espírito Santo. Amém.

0: Pai nosso que estais nos céus, santificado seja o vosso nome. Venha a nós o vosso reino. Seja feita a vossa vontade, assim na terra como no céu. O pão nosso de cada dia nos dai hoje. Perdoai-nos as nossas ofensas, assim como nós perdoamos a quem nos tem ofendido. E não nos deixeis cair em tentação, mas livrai-nos do mal. Amém. Ave Maria, cheia de graça, o Senhor é convosco. Bendita sois vós entre as mulheres, e bendito é o fruto do vosso ventre, Jesus. Santa Maria, Mãe de Deus, rogai por nós, pecadores, agora e na hora de nossa morte. Amém. Glória ao Pai, ao Filho e ao Espírito Santo, assim como era no princípio, agora e sempre, pelos séculos dos séculos. Amém.
1: São Roque, rogai a Deus por nós.

juntos e com muita confiança, rezemos a oração do nosso padroeiro São Roque. Querido Deus e soberano Senhor da vida, por intercessão de São Roque, que durante as calamidades públicas e particulares manifestou eficaz proteção contra as epidemias, nós vos pedimos que lanceis vosso olhar sobre nós, nossas famílias, nossa paróquia e município, para que fiquemos livres de todo o flagelo das doenças contagiosas, mas sobretudo do pecado, e assim, depois de termos procurado vos amar e servir, a exemplo do nosso santo padroeiro, mereçamos gozar convosco o prêmio celeste na eternidade. Por Jesus Cristo, vosso Filho, nosso único Salvador, na unidade do Espírito Santo. Amém.

O Senhor esteja conosco e Ele está no meio de nós. A bênção de Deus Todo-Poderoso, Pai, Filho e Espírito Santo, desça sobre todos nós e permaneça para sempre. Amém.

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1: Arena, gente! 18:13, 18:13. Ô, Piazadinha, tava papeando ali com o Frank, tava por ali, tá, e coisa e tal, né? Falei, Frank, escuta, esse tempo aí, ele falou, chovendo, né? Eu falei, falou com o cara que vai na academia lá, ele falou, falei. O cara não vai. Não, o cara vai na academia, eu vou visitar a Piazadinha aí, o pessoal aí na Arena. Ô, Piazadinha, então o cara que o Frank paga pra ir na academia, o cara vai poder ir hoje, mas diz que é porque não tá frio. Se tivesse chovendo de frio, o cara já não ia, daí o Frank não ia poder vir aqui, mas ele vai vir. Ele vai vir aqui na Arena daqui a pouquinho, tá bom? Essa Piazadinha também pesa um pouco, hein, Piazadinha? Vocês não são dos fracos, né? Ô, Reinaldo, tem uns pedidos musicais por aí. Pessoal lá do Rio Elias, né? Um abraço pra Andréia e todo o pessoal lá do Rio Elias. Muito obrigado pelo carinho da sintonia. Reinaldo, a hora que der aí aquela dos atuais, Amada Minha, deixa comigo. Então tá bom. O pessoal chegou faz um tempão já do trabalho e o rádio tá bombando por lá. Ô Isabel, você também tá por aí, né, Isabel? Chegou a hora de ouvir você aqui, Isabel.
2: Boa tarde, amigo. Tudo bem com você?
1: Tudo bem,
2: eu,
1: Isabel.
2: Eu tô bem, graças a Deus. Agora mais bem, curtindo as tuas músicas.
1: Opa,
2: aqui, tá beleza, tá?
1: Que bom, muito
2: pedi
1: obrigado.
2: Pedi uma música pra você, a tua escolha hoje.
1: A minha escolha?
2: Do Leonardo.
1: Ah, do Leonardo.
2: Você escolhe uma do teu gosto aí, que você sabe escolher umas músicas boas aí. Vou deixar pra você escolher hoje, tá? Quero curtir umas músicas de Leandro e Leonardo. Tá? Se você puder rodar pra mim. Você não mandou teu gosto aí, pra você escolher pra mim, tá bom, tá?

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2: Coisa boa de se ouvir esse Arena 88. Será que o Frank veio, piazada? Frank!
4: Opa!
2: Aí, piazada. Boa tarde, Frank.
4: Boa tarde, tudo
2: como é
4: tranquilo?
2: Que tá? Tudo certo? Chove lá fora?
4: Pois é, e o nosso tempinho?
2: Tá, lá fora chove e aqui dentro um chimarrão, né,
4: Frank? Não, não, não, nosso tempinho de criança que não volta mais.
2: Nossa senhora, mas esse faz tempo mesmo. Mas que tal, mas vamos sobrevivendo, né, Frank?
4: Mas é claro.
2: As intempéries do tempo, né? Mesmo com a idade avançada, né? No caso ali, mas no caso do Francione, da Karina, que estão com a idade avançada, o Álvaro, não é o nosso caso, né, Frank?
4: O Álvaro velho tá velho.
2: Frank. O Álvaro velho tá velho. Álvaro! Vamos contar umas piadas, Frank?
4: Mas será?
2: Que nem diz o Heitor nas piadas. Boa, né, Nano?
4: É.
2: Um abraço, Arthur e Heitor também, os dois. Então, os piados, o Paulo da França.
4: Uma piazada, hoje encontrei um povo na rua que estavam comentando sobre as piadas nossas lá.
2: Você viu quem que mandou um áudio aqui hoje falando das piadas que você conta aí?
4: O Jota Pato Branco, né?
2: Isso, o PB Urgente. É. O Leoni.
4: Ah, é?
2: O Leoni. Falou que diz: olha, Reinaldo, tamo ouvindo, meu céu, você e o Frank, quando vai te visitar aí, quantas piadas que vem?
5: Beleza, Leonido, PB Urgente, acontece, coronel, um grande abração. E o cara tem uma música bem animada pra nós aí, Rodeira. Beleza, Leonei e o Frank são os baita mesmo, pá.
2: Ali, achei, eu achei que era mais no final, lá no meio do áudio dele, a conversa. Um abraço, o PB Urgente, o Leonê.
4: E, Reinaldo, você sabe, a autoestima da gente sempre é muito bom, né?
2: Sim.
4: Você sabe o que que eu faço quando vejo alguém extremamente sexy, bonito, sim? Eu fico olhando de cima embaixo.
2: E melhora a autoestima?
4: Abro aquele sorriso safado, fico admirando as partes perfeitas, lindas.
2: Sim, as curvas.
4: Observo a beleza excessiva e fico imaginando sorte de quem ficar com essa pessoa. Aí quando eu canso de olhar, eu saio da frente do espelho.
2: Ah, meu, mas isso é que é autoestima, né? Aquelas porcaria. Sorte da pessoa que ficar com esse corpinho. Será que o cara se acha ou não, hein?
4: E na prova de química foi perguntado qual é a diferença entre solução e dissolução.
2: Tem diferença, né?
4: Sim, claro. A resposta de um aluno foi o seguinte: se colocarmos um político brasileiro num tanque de ácido para que se dissolva, isso é uma dissolução.
2: Sim.
4: Agora, se colocar todos, é solução.
2: Fez lembrar daquele ônibus que tombou, né? No congresso dos políticos lá.
4: E o cara foi lá e enterrou todo mundo.
2: Quando chegou o pessoal da perícia. Diz, mas escuta, cadê os acidentados, né? Tão tudo enterrado já, seu polícia. Tá, mas morreram todos assim? Não. Alguns juravam.
4: Estavam vivos.
2: Mas vai saber.
4: Vai acreditar.
2: Político, né? Que maldade, né? E o pessoal faz piada mesmo, não tem conversa.
4: Viu, eu já contei aquela do mineirinho que foi no consultório fazer exame de próstata?
2: Não.
4: Não?
2: Não, essa não.
4: Então, disse que o mineirinho foi chamado pro consultório fazer exame de próstata.
2: Ui, mineirinho.
4: É, daí o doutor começou logo, né? E o mineirinho disse: doutor, eu vou gritar.
2: Sim.
4: Aí o médico disse: não grite.
2: Sim, imagina.
4: Vai ser um pouco esquisito pra você, mas daqui a pouco passa, diz o médico. E o mineirinho repetiu: doutor, eu vou gritar. E o doutor pediu novamente que não. Aí o mineirinho de novo: doutor, eu vou gritar. Diz: então grite, mineirinho. Trembão.
2: Diferente daquele, né? Que falou: mulher, eu vou fazer o exame da próstata, mas você vai junto. Daí a mulher falou: mas achou que o cara tava brincando, mano, ele tava brincando, né? Junto, né? Um momento assim que já só com o médico já é meio, né? O cara fica meio assim a primeira vez, né? Daí a mulher falou: não, se você quer que eu vá junto, eu vou, mas por quê? Você tem que... Você leva o revólver, mulher. Leva o revólver. Mulher, mas eu tenho que ter um motivo pra
4: nós andar armado,
2: levar o revólver, né? Ele falou: a hora que o médico estiver fazendo exame, se eu der
4: fazer uma cara...
2: me engraçar, você me deu um tiro, mulher. Se você vê que eu gostei, você atire, mulher. Acho que barbaridade,
4: meu.
2: Não é pra tanto, acho,
4: não,
2: né?
4: Não, claro que não.
2: O cara pode pedir o telefone, né, do médico, mas...
4: É o João que conta sempre aquela, né, do médico. Falou, e daí o cara falou: onde é que eu coloco minhas roupas? Coloca ali em cima das minhas.
2: João, um abraço, João.
4: Viu aí os mineirinhos, o João virou, agora virou bundão, né? Agora não vem mais, né?
2: Não, eu não sei se tá fazendo hora extra lá, não.
4: Eu não sei, eu vi que eles estavam fazendo uma reforma lá, de repente.
2: Eu acho que ele tá vindo nas novenas, porque lembra que ele falou que era pra pôr o nome em oração aqui do padre Reginaldo Rossi, né?
4: Sim, lembra? Sim. Eu acho que ele tá acompanhando a novena mesmo.
2: É, eu acho que sim.
4: Viu, disse que tinha dois mineirinhos jogando antônimos.
2: Ah,
4: já sabe o que é antônimo, né?
2: Sim.
4: Contrário, né?
2: Isso.
4: É preto, branco,
2: uhum,
4: né?
2: Daí, dia, noite.
4: Isso, daí valia uma cerveja.
2: Uhum.
4: Aí diz um assim, gordo, magro.
2: Sim.
4: Homem, mulher, verde. Verde, verde, nada disso, verde é cor, não tem contrário, não. Claro que tem, isso. E qual que é? Maduro, uai.
2: Errado, cara, não tá, né?
4: Ai, caramba, não é que. Não é que é mesmo, né? Diz o outro assim. Vamos de novo, então. Valendo mais uma pinga agora.
2: Sim.
4: Agora é eu que vou começar.
2: Sim.
4: Tá bom, pode começar, compadre. Saúde, doença. Moiado, seco. Deus, diabo. Fumo, o quê? Quando que fumo tem contrário?
2: Sim.
4: Ah, se é burro, só o contrário de fumo é vortema.
2: Bem simprão os caras, né? Fumo é vortema, ué.
4: Posso tomar mais uma cuia aqui?
2: Mais uma cuia, por favor. É, na verdade, Frank, até hoje tem os pessoal fazendo as apostas e o cara jura que o antônimo de fumo é vortema.
4: É mais caro.
2: O pessoal usa esse palavreado aí, né?
4: Ao contrário de cara, é escuro, né? Sabe, Reinaldo, aquele homem que tava vendo uma moça beber cerveja, aí chegou pra ela e disse, nossa, uma moça tão jovem e bonita, bebendo assim?
2: Sim.
4: Aí a moça olhou bem pra ele e falou assim, olha, meu senhor, o meu avô morreu com 99 anos.
2: Sim.
4: Aí o rapaz revidou indignado. Né?
2: Uhum.
4: E ele bebia por acaso? Aí com um sorriso no rosto, ela falou, não, ele cuidava da vida dele.
2: Não se meta na minha vida, né? É simples assim, viu? Vai cuidando, porque Deus deu a vida pra cada um cuidar da sua, né?
4: Eu e do advogado que foi, queria alugar uma casa, eu já contei,
2: né? Grande advogado.
4: Grande advogado, amigo meu que tava preso em Porto Alegre. Contei essa ou não?
2: Não, não, acho que não.
4: Então,
2: ele queria alugar uma casa.
4: É, ele tinha 12 filhos.
2: Sim.
4: E não conseguia alugar a casa, mas de jeito nenhum, né? Calcula os proprietários quando via
2: casado. É muita gente.
4: Deus me livre, sabia que a criançada iam destruir a casa.
2: Calcula o barulhão também, né?
4: Aí o advogado não pode mentir, mas só esse aqui, né?
2: Sim. Esse aí não pode mentir.
4: Assim ele não podia dizer que não tinha filho, né?
2: Ele tinha, isso, né? Os 12 filhos.
4: Aí desesperado o prazo.
2: A 12, né?
4: 12.
2: 12.
4: Aí desesperado o prazo da mudança se esgotava. Daí certa manhã ele pediu pra mulher dele que fosse passear no cemitério com 11 dos 12 filhos.
2: Sim.
4: Aí ele pegou o filho que sobrou e foi até a imobiliária, né?
2: Uhum.
4: Chegou lá na FG Imóveis. Aí quando o Jean perguntou quantos filhos ele tinha, ele respondeu 12.
2: Sim.
4: Ué? Mas onde é que estão os outros? Disse o corretor, né?
2: Uhum.
4: Aí o advogado respondeu, estão no cemitério junto com a mãe deles.
2: Sim.
4: Alugou a casa sem mentir, não é necessário mentir, basta escolher as palavras certas, né?
2: E olha que o advogado bem bom, ele sabe escolher as palavras certas. Por que se envolver com mentira, né?
4: É,
2: a esposa tá no cemitério com os outros 11.
4: Ai, ai, ai.
2: Ah, essa garantida que foi o advogado que bolou essa piada.
4: Agora tem uns casal aí que eu vou te contar, né? Diz que a vizinha falando pro marido dela. Diz, amor, se eu te largar e for embora andando por aí, você vai atrás de mim?
2: Sim.
4: Daí o marido falou, sim, vou.
2: Uhum.
4: E até onde você vai atrás de mim, amor? Até a porta. Mas por que até a porta? Pra ter certeza que você tinha me deixado em paz.
2: Não faça pergunta difícil para as pessoas, que às vezes a resposta é mais dolorida ainda, né?
4: E aquela do trator eu já contei, mas é boa, dá pra contar de novo?
2: A do trator? Não, não lembro dessa do trator.
4: É, eu sei, eu e o Paulo estamos terminando de pagar um trator, então cada pouco lá em casa me pede, viu, vamos dar uma reformada no jardim, só depois que terminar depois, de pagar o trator.
2: Ah, sim, lembrei agora. Lembrei. É boa. Tinha que pagar o trator, né?
4: É.
2: O cara tava vivendo a mesma situação de você e o Paulo.
4: É, tava com o trator financiado lá. Isso. Daí o filho mais velho dele chegou e falou: pai, eu queria que o senhor me desse um carro. Só, filho, eu até te dou, mas só depois que terminar de pagar o trator.
2: Sim.
4: Aí, beleza, aí ele tinha 4 filhos, né?
2: Sim.
4: Aí o segundo mais velho chegou: pai, podia comprar uma moto, né, pra mim?
2: Sim.
4: Olha, filho, até dou uma moto, mas só depois que terminar de pagar o trator.
2: Sim.
4: Aí. Aí veio o terceiro. Pai.
2: O primeiro mais velho, um carro. O segundo mais velho, uma moto. O terceiro chegou. Tem 4. O terceiro
4: pediu o pai se podia me dar uma bicicleta.
2: Ah, uma bicicleta, né? E o pai?
4: O pai olhou pra ele com dó, assim, falou: mas filho, só depois que o pai terminar de pagar o trator.
2: Sim.
4: Aí beleza, né? O novinho ainda era menorzinho,
2: sim,
4: né?
2: O caçulinho era caçulinho, hein?
4: Saiu lá pra fora, lá no terreiro, lá.
2: E ouviu, acompanhou toda a situação ali.
4: Diz que tinha um galo processando uma galinha lá. Sim. E ele chegou e ficou o pé no galo.
2: Mas falou: por quê?
4: Enquanto o pai não terminar de pagar o trator, ninguém anda embarcado aqui nessa casa.
2: Desça daí, galo.
4: Meu, eu vou contar de novo aquela que o cara me falou esses dias. Pra finalizar, né? Pra fechar a semana. Que é o tempo que os portugueses descobriram o Brasil, eu já contei isso, vai lembrar dessa aí. Então eles escravizaram os índios, né? Pra tirar o pau-brasil, pra tirar isso. Os recursos hídricos e minerais que o Brasil tinha aqui e tal. Isso. Daí eles vinham com o navio e carregavam no navio e levavam tudo embora pra Portugal.
2: Exato.
4: Foi assim o nosso pau-brasil, por exemplo, né? Foi levado tudo pra lá, era madeira e tal, daí vinha lá 2, 3 portugueses, cortavam, faziam os índios puxar e tal coisa. Sim. E eles pagavam os indígenas na época assim com especiarias.
2: Isso.
4: Né? Davam um espelhinho, né? Pra um, pra outro dava um livro, pra outro dava um prato, pra outro dava uma faca, né?
2: Isso.
4: E daí diz que veio um português de lá numa certa do campeonato e tava negociando com o índio.
2: Uhum.
4: O português falou: índio, a troco dessa carga de madeira aí eu te dou um espelhinho.
2: Sim.
4: Aí o índio pegou o espelho na mão, ficou olhando assim e tal.
2: Uhum.
4: O português pegou de volta, né?
2: Sim.
4: Não gostou do espelhinho, português te dá uma faca então, índio.
2: Sim.
4: O índio pegou a faca, dando uma olhada e tal. O português viu que também não tinha gostado muito.
2: Sim.
4: Pegou de volta.
2: Uhum.
4: Aí mostrou uma panela pro índio.
2: Uhum.
4: O índio olhou aquela panela e tal, nessas alturas o português tinha comido muito bacalhau, sortou um barulhento.
2: Isso. E uia.
4: O índio devolveu a panela pra ele e falou: agora índio quer buzininha.
2: Perdeu o português. Obrigado, Frank! Nego velho, tá pensando o quê? Alô, Renato Deus! Abraço pra você, Renato. Ô, Reinaldo, a música que o Renato pediu é essa aqui, ó. Marcos e Beluti. Fala, Renato! Abraço, irmãozinho.

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2: 18:45.
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6: Boa noite, vamos acompanhar o que destaque nesta edição. Francisco Beltrão será sede nos dias 21 e 22 de agosto do Encontro Paranaense de Jovens Empreendedores. A organização espera reunir mais de 300 participantes de diferentes regiões do Paraná. A programação inclui atividades técnicas, visitas a empresas e indústrias do município e momentos de integração. O evento é promovido pela FACEAP Jovem e pelo Núcleo Ideia Mentes Jovens, da Associação Empresarial de Francisco Beltrão.
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6: A Companhia Nacional de Abastecimento elevou a previsão para a safra brasileira de grãos 25/26. A estimativa agora é de 360 milhões e 800 mil toneladas, cerca de 700 mil toneladas acima da projeção anterior. O volume representa crescimento de 2,4% em relação à safra passada. A produção deve ser recorde para soja, milho, algodão e também o sorgo.
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6: Agora você fica com as informações do setor esportivo.
7: Krovinović foi regularizado pela CBF e já pode estrear pelo Grêmio. O meia croata indicado por Luiz Castro vira opção para o duelo contra o Atlético Mineiro neste sábado. Com as informações do esporte, Léo William.
6: Essa foi a sua edição do Balote Notícias e eu sou Francione Prush. Posso retornar a qualquer instante na programação.
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1: De jeito, maneira. 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
1: Meu, Frank, sabe qual que é a vantagem daquela de modelo rolha? Que dava por uma inteira na boca, né?
0: Ufa, na boca, né? Tá bom.
1: Dá pra bocanhar uma inteira, assim, né?
0: É aquela quadradinha também, se o cara for meio bocudo, cabe uma também, né?
1: Tá, mas aquela tem que ser umas duas mordidotas, né?
0: Ah, se eu formei o bocudo, vai inteira, numa boca.
1: Gente, que delícia tal de paçoca,
0: o
1: né?
0: O cara fica engasgando com a língua. Por uma meia hora.
1: Ele só não pode pôr inteira a paçoca na boca, Frank, se ele vai tomar com Fanta, ou com Coca, ou com água, com gás, entendeu?
0: Sim.
1: Não, porque dá uma fervida daí, né? Aí é perigoso.
0: Aí fica mais ou menos que nem comer farofa, né? E dá uma tossida perto.
1: Entendeu? Gente, que maravilha. Eu tô falando da paçoca aqui com o Frank. É aquele modelinho rolha, sabe? O pessoal sabe do que estou falando, mas tem a quadradinha, como o Frank falou, e outros doces ainda, né, Frank?
0: E deixa eu ter contado o que de chimarrão tem lá agora.
1: Frank, pensa numas cuia bonita, bomba. Enfeite. Tem aqueles enfeites, pronto. Os enfeites, entendeu?
0: Que nem dizia um tio meu, um enfeite, filho, aquele que põe em cima, fica bonito, né?
1: A Vera, lá em casa, a Vera gosta das florzinhas, né? Que eu acho legal também.
0: Sim.
1: Mas eu gosto mais das cores do Grêmio, sabe?
0: Uhum.
1: Fica bonito. Esses dias eu fui lá no Tio Negro, no Vilmar Brambila, colorado, tudo colorado, meus cunhados. Daí eu tomava chimarrão, mas de zóio fechado, pra não ficar olhando pro
0: E você
1: pro
0: conseguiu converter Inter, a comadre Vera ou não?
1: Hã?
0: Conseguiu converter?
1: Sim, ela era palmeirense quando eu casei com ela.
0: Nossa.
1: Daí eu sempre falava no ouvidinho dela, né?
0: Ei, eu sou do Flamengo, lembra desse?
1: Claro que lembro. Viu, Franquinha? Deu eu no ouvido da Vera, né? Pra ela passar pro Grêmio, né?
0: Aham.
1: Quer arriscar o que eu dizia pra ela no ouvidinho dela?
0: Quer casar comigo, torce por ele.
1: Nada disso.
0: O Palmeiras não tem mundial.
1: Ah. E aí, ela se voltou pro Grêmio dele.
0: Você bolhou.
1: Falei pouco, mas magoei um monte de gente agora também.
0: O Palmeiras não tem mundial. O simpático do Gervan vai ter pegado. Ô Gervan,
1: eu falava só no ouvido da Vera. Pra você, eu nunca vou falar que o Palmeiras não tem mundial.
0: Mas ele tá escutando lá, viu?
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0: O Toninho e a dona Ivanilde e a dona Ni são os vovô da Eloá. A Eloá já sabe falar no microfone ou não, vô Toninho? Primeira vez que ela vem. Eloá, você quer falar no microfone ali um pouquinho, Eloá? Vai ali no colo do vô. Vai ali dizer oi. Um abraço, Frank. Bom final de semana. É, até domingo, né, Frank? Eu acho que você vai, no mínimo, você vai na missa no domingo, né, Frank? Dia do padroeiro. Oi, Eloá.
1: Oi.
0: Tudo bem, meu anjo?
1: Uhum.
0: Você tá passeando com o vô e com a avó?
1: Sim.
0: Você vai onde? Você vai pra igreja com a avó?
1: Sim.
0: E você sabe onde é a igreja?
1: Sim.
0: Ah, meu Deus do céu.
2: É ali, ó.
0: Ô, Eloá, como é que é o nome do papai?
1: Everton Salame.
0: O Everton Salame. Ele teve de aniversário essa semana, é verdade?
1: Uhum.
0: Oh, meu Deus do céu. E o nome da mamãe?
1: É Lula.
0: Ah.
2: É Lula.
0: A Lula. Eu conheço a mamãe e o papai, sabia disso?
1: Uhum.
0: E você já tinha vindo aqui na rádio?
1: Não.
0: Não tinha vindo aqui na rádio ainda? Você tem rádio em casa? Pra escutar? Tem? E você escuta a Palote lá na tua casa?
1: Uhum.
0: Escuta o vovô Toninho também?
1: Sim.
0: O que que o vovô Toninho fala aqui na rádio? Você lembra de alguma coisa que ele fala?
2: Não lembra.
0: Ah, não lembra. Ó, e tá batendo o sino, viu? Lá vai pra novena com a avó, tá bom? Obrigado da visita, meu anjo lindo. Ô, Toninho, eu sei que você é um vô experiente, mas o coração sempre vibra, né? Boa tarde, boa noite.
2: Boa noite, boa noite. Ah, com certeza, né?
0: Viu, é a caçula das netas,
2: essa é a
0: dos netos?
2: Por enquanto é a última.
0: Viu, tu, Toninho, tu tem 4 netos?
2: Eu tenho 5 netos, são
0: 5.
2: Não, 2 homens e 3 meninas.
0: Tá, começa pelo mais velho.
2: Começa pela...
0: Mariana.
2: Começa pela Mariana, uh-huh. A Marina.
0: A Marina.
2: Daí o Júnior, que é irmão da Eloá.
0: Isso.
2: Daí o Matheus e a Eloá.
0: Isso. Toninho, eu quero ver se chego lá, Toninho, eu tenho só um, só o Pedro por enquanto. Eu não vou dizer que dá inveja, Toninho, mas já pensou em alguns 5 netos também, homem?
2: É bom.
0: Ah, é bom. E o Toninho ainda fica atiçando o Reinaldo aqui.
2: Você acha que é fácil esses cabelos brancos aí?
0: Que beleza, que graça, né, Toninho? Os filhos,
2: é muito bom, é muito bom.
0: Os filhos dos filhos, né?
2: É muito bom, Deus o livre.
0: Os filhos dos filhos. A Luellen e o Igor nos deram, né? Deus, né? Deixou a responsabilidade deles de lapidar o Pedro. E eles lapidam e a gente estraga, né? Os voos, né? Mas, Toninho, então, né? Meu Deus, que experiência que a gente tá fazendo. Então...
2: É, diz que os pais educam, né? E
0: isso,
2: os avôs deseducam.
0: Isso, viu? É os pais que vão, que os
2: que
0: pais,
2: vão se lascar
0: os
2: depois.
0: Os pais que vão se lascar um pouco, né? Toninho, daqui a pouco tem novena?
2: Tem novena, 7:30.
0: Tá, a partir das 19:30. E o Toninho é que vai organizar as coisas aqui. Obrigado, Toninho, da visita e obrigado por esse presente que foi a presença da netinha Eloá, que acabou de sair daqui, que vai com a avó, a dona Ivanilde, que é a esposa do Toninho, então, a dona Ni. É pra novena. 19:01, seguinte, eu vou encerrando aqui e eu vou deixar umas músicas e o Toninho é que vai medir o tempo ali, o que for possível só, viu, Toninho? Só o que for possível, viu, Toninho? A gente vai rodando. A hora que precisar interromper ali, Toninho, pra gente atualizar os blocos comercial aqui, o recado do nosso patrocinador, daí eu deixo por tua conta, meu irmão. Mas eu vou anunciar aqui o Célio tá me pedindo música, ele pediu Mulher Maravilhosa, eu até lembrei da Mulher Maravilha, mas achei Mulher Maravilhosa com Juliane Jardel. Como o Célio pediu Mulher Maravilhosa, eu vou rodar essa Mulher Maravilhosa do Juliano e Jardel. O Gringo tá com a gente também, ô Gringo!
3: Boa tarde, meu amigo Renato.
0: Boa tarde, Gringo.
3: São Cristóvão, estamos na escuta do programa e estamos tomando um mate amargo.
0: Opa!
3: Eu quero que você rode uma música pra mim ali do Zilizar, o Tango da Deus, viu?
0: Eu tenho com essa o Leôncio e Leonel.
3: Uma grande amiga minha, Madalena.
0: Sim.
3: E se for atendido, me sinto muito obrigado. Uma ótima sexta-feira pra você, muita paz e muita saúde.
0: Valeu, Gringo, um abraço, tudo de bom, viu? Ô, Calbi, não, para aí, na sequência tem... É, cadê aqui, onde é que tá depois o 150 por minuto, quem pediu, cadê o Rogério, tá aqui, o Rogério.
4: Quem que deve de estar partindo dando risada das piadas, se é o de...
0: Ah tá, as piadas não, a música, Rogério.
4: Opa, boa noite pra mim, já é boa noite, já tá participando já pra noite final da tarde, né?
0: E aí, Rogério?
4: Se for possível, roda pra mim com o Amado Batista aí a 150 por minuto.
0: Eu tenho os atuais.
4: E oferecer pra Leni, aí na Primavera 2, toquei no maior serpente na chácara.
0: Tá.
4: Chove, graças a Deus, bastante.
0: Oh,
4: eita,
0: lasqueira.
4: Até que enfim que sextou, né?
0: Ouviu as piadas, hein, Rogério?
4: Que deve de estar partindo dando risada das piadas. Assim. É o Didico.
0: Ah, o Didico. Didico.
4: Ele deixa de um tudo pra ficar escutando.
0: O Didico tem o feijão, um dos feijões mais bem produzido do mundo é o Didico.
4: Contando as piadas pra domingo, com tá contando lá no salão dos... da terceira idade.
0: Ô, Didico, um abraço pra você, Didico. Eu vou rodar daí a minha serenata pra tia Cirlei. Oi, tia Cirlei, um abraço pra você, muito obrigado pelo carinho da sintonia. E o Calbi, onde é que tá o Calbi aqui? Ô, Calbi.
5: Boa noite, meu amigo Reinaldo.
0: E aí, Calbi?
5: Estamos aqui curtindo o teu programa, eu assumo.
0: Muito obrigado.
5: Toca aí pra nós, Milionários é Rico. Mais uma noite, vou dormir sem.
0: Mais uma noite, vou dormir sem.
5: Obrigado,
0: o meu bem.
5: Obrigado, meu amigo, um abraço. Deus abençoe.
0: Valeu, um abraço. Então, aqui, ó. Ô, Célio, você abre o bloco musical aqui, o último. Bom final de semana, vai na missa domingo, tá? E a gente se encontra na segunda-feira no nosso Arena aqui. Abraço, Toninho. Bom trabalho pra você, mano. Vai na sequência, tá bom, Toninho?

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0: vontade, assim na terra como no céu. O pão nosso de cada dia nos dai hoje, perdoai as nossas ofensas, assim como nós perdoamos a quem nos tem ofendido, e não nos deixeis cair em tentação, mas livrai-nos do mal. Amém. Ave Maria, cheia de graça, o Senhor é convosco. Bendita sois vós entre as mulheres e bendito é o fruto do vosso ventre, Jesus.
1: Santa Maria, Mãe de Deus, rogai por nós, pecadores, agora e na hora de nossa morte. Amém.
0: Ave Maria, cheia de graça, o Senhor é convosco. Bendita sois vós entre as mulheres e bendito é o fruto do vosso ventre, Jesus.
1: Santa Maria, Mãe de Deus, rogai por nós, pecadores, agora e na hora de nossa morte. Amém.
0: Ave Maria, cheia de graça, o Senhor é convosco. Bendita sois vós entre as mulheres e bendito é o fruto do vosso ventre, Jesus.
1: Santa Maria, Mãe de Deus, rogai por nós, pecadores, agora e na hora de nossa morte. Amém.
0: Ave Maria, cheia de graça, o Senhor é convosco. Bendita sois vós entre as mulheres e bendito é o fruto do vosso ventre, Jesus.
1: Santa Maria, Mãe de Deus, rogai por nós, pecadores, agora e na hora de nossa morte. Amém.
0: Ave Maria, cheia de graça, o Senhor é convosco. Bendita sois vós entre as mulheres e bendito é o fruto do vosso ventre, Jesus.
1: Santa Maria, Mãe de Deus, rogai por nós, pecadores, agora e na hora de nossa morte. Amém.
0: Ave Maria, cheia de graça, o Senhor é convosco. Bendita sois vós entre as mulheres e bendito é o fruto do vosso ventre, Jesus.
1: Santa Maria, Mãe de Deus, rogai por nós, pecadores, agora e na hora de nossa morte. Amém.
0: Ave Maria, cheia de graça, o Senhor é convosco. Bendita sois vós entre as mulheres e bendito é o fruto do vosso ventre, Jesus.
1: Santa Maria, Mãe de Deus, rogai por nós, pecadores, agora e na hora de nossa morte. Amém.
0: Ave Maria, cheia de graça, o Senhor é convosco. Bendita sois vós entre as mulheres e bendito é o fruto do vosso ventre, Jesus.
1: Santa Maria, Mãe de Deus, rogai por nós, pecadores, agora e na hora de nossa morte. Amém.
0: Ave Maria, cheia de graça, o Senhor é convosco. Bendita sois vós entre as mulheres e bendito é o fruto do vosso ventre, Jesus.
1: Santa Maria, Mãe de Deus, rogai por nós, pecadores, agora e na hora de nossa morte. Amém.
0: Ave Maria, cheia de graça, o Senhor é convosco. Bendita sois vós entre as mulheres e bendito é o fruto do vosso ventre, Jesus.
1: Santa Maria, Mãe de Deus, rogai por nós, pecadores, agora e na hora de nossa morte. Amém.
0: Glória ao Pai, ao Filho e ao Espírito Santo, como era no princípio, agora e sempre. Amém. Ó meu bom Jesus, perdoai-nos, livrai-nos do fogo do inferno, levai as almas todas para o céu e socorrei principalmente as que mais precisarem da vossa misericórdia, Senhor Jesus. São Roque, rogai por nós. E com muita fé, rezemos juntos a oração pelas vocações na página 62. Jesus, Mestre divino, que chamastes os apóstolos a vós seguirem,

0: Thompson Roque, há 70 anos, construímos uma comunidade de fé, amor e serviço. A todos os irmãos em Cristo aqui presente e aos que nos acompanham pela rádio São Vicente Palote, boa noite.
1: Boa noite. Boa noite.
0: Sintamo-nos acolhidos na casa do Senhor e confiantes para apresentar as intenções que trazemos. Por todos nós, membros dessa comunidade, para que inspirados pelo testemunho de São Roque e pelos 70 anos da nossa caminhada de fé, passamos a permanecer firmes na fé, perseverantes na esperança e ardorosos na caridade, vivendo o amor e o serviço ao próximo. Por todos os agentes de pastorais e movimentos de nossa comunidade, para que, fortalecidos pela graça de Deus e iluminados pelo Espírito Santo, continuem servindo com alegria, união e dedicação, anunciando o Evangelho e construindo uma comunidade de fé, amor e serviço, a exemplo de São Roque. Pelas intenções que cada um de nós traz a essa celebração, seja de maneira presencial, pela urna de intenção ou meios de comunicação. Hoje é o 8º dia da novena ao nosso padroeiro São Roque. Irmãos e irmãs, a palavra de Deus hoje nos recorda o amor fiel do Senhor, que permanece conosco mesmo diante de nossas fragilidades. O profeta Ezequiel revela a misericórdia de Deus para com seu povo. O salmista proclama a alegria de confiar no Senhor, nossa força e salvação. E no Evangelho, Jesus nos apresenta a beleza da aliança e da fidelidade nos relacionamentos. A exemplo de São Roque, que viveu uma vida como uma entrega de amor e serviço, somos chamados a permanecer fiéis a Deus, cultivando um coração generoso, comprometido e cheio de caridade. Hoje, 8º dia da novena votiva a São Roque, contamos com a presença do setor Palmeirinha, que traz as imagens dos seus padroeiros: Mãe Três Vezes Admirável, Nossa Senhora da Saúde, Nossa Senhora da Glória, Nossa Senhora dos Navegantes, Santo Antônio e Santa Bárbara. Sejam todos sempre bem-vindos. Assim, com muita alegria e devoção, iniciamos essa Santa Missa firmes na fé, perseverantes na esperança e ardorosos na caridade, cantando.

0: Queridos irmãos e irmãs aqui presentes, também todos que nos acompanham através da Palote FM, esta oitava noite da nossa novena em honra ao nosso padroeiro São Roque. E queremos com muita alegria acolher nesta noite o setor Palmeirinha, que vem até esta comunidade paroquial com os seus padroeiros para juntos celebrar a nossa fé e a nossa esperança. Acolhemos as comunidades com os seus padroeiros, Mãe Três Vezes Admirável, da linha São Luís, Comunidade Nossa Senhora da Saúde, da Palmeirinha, Comunidade Nossa Senhora da Glória, da linha Castelli, Comunidade Nossa Senhora dos Navegantes, Comunidade Santo Antônio do Bandeirantes e a Comunidade Santa Bárbara da Ponte do Chupim. Sejam bem-vindos e juntos, com fé e com confiança, celebramos esta oitava noite da nossa novena.
1: Em nome do Pai, do Filho e do Espírito Santo. Amém. Amém. Que a graça de nosso Senhor Jesus Cristo, o amor do Pai e a comunhão do Espírito Santo estejam sempre convosco.
2: Bendito seja Deus que nos reuniu no amor de Cristo.
1: Irmãos e irmãs, estamos fazendo esta caminhada para celebrarmos juntos o nosso padroeiro São Roque. Hoje, a oitava noite, né, da nossa novena. E hoje a igreja também faz memória de São Maximiliano Maria Kolbe, um santo muito importante, fundou a milícia da Imaculada e ele deu um testemunho muito bonito, né? Ele foi morrer no lugar de um pai de família, lá em Auschwitz, na Segunda Guerra Mundial. Deu a vida para salvar o pai, né? Então, que esse testemunho também nos fortaleça e que nós possamos acolher hoje a palavra do Senhor. Peçamos perdão juntos, cantando.
3: Número 42.

0: que o Deus Todo-Poderoso tenha compaixão de nós, perdoe os nossos pecados e nos conduza à vida eterna. Amém.
1: Sacramentos celebrados de 2017 a 2026. Jesus Cristo é o mesmo ontem, hoje e sempre. Neste dia louvamos a Deus pela década do ano de 2017 ao ano de 2026, quando até hoje celebramos 1.726 batizados e 298 casamentos, e por uma nova geração que continua recebendo e testemunhando a fé.
2: Número 64.

0: Oremos. Ó Deus, enriqueceste de grande zelo pastoral a dedicação ao próximo, o presbítero e mártir São Maximiliano Maria Kolbe, inflamado de amor à Virgem Imaculada, concedei-nos benigno por sua intercessão, que trabalhando incansavelmente pela vossa glória no serviço ao próximo, possamos nos tornar semelhantes ao vosso Filho até a morte. Ele que é Deus e convosco vive e reina na unidade do Espírito Santo por todos os séculos dos séculos.
1: Amém.
2: Nas leituras dessa Santa Missa, vamos convidar a contemplar o amor fiel e misericordioso de Deus, que nos chama à conversão e a fidelidade na vida e nos relacionamentos. A exemplo de São Roque, ouçamos com atenção e abramos o coração à palavra de Deus.
3: Leitura da profecia de Ezequiel. A palavra do Senhor foi me dirigida nestes termos: Filho do homem, mostra a Jerusalém suas abominações. Dirás: assim fala o Senhor Deus a Jerusalém: por tua origem e nascimento és do país de Canaã. Teu pai era um amorreu e tua mãe uma hitita. E como foi teu nascimento? Quando nascestes, não te cortaram o cordão umbilical. Não fostes banhada em água, nem esfregada com salmoura, nem envolvida em faixas. Ninguém teve dó de ti, nem te prestou alguns desse serviço por compaixão. Ao contrário, no dia em que nascestes, eles te deixaram exposta em campo aberto, porque desprezavam a tua vida. Então, eu passei junto de ti e vi que te debatias no próprio sangue. Enquanto estavas em teu sangue, eu te disse: vive. Eu te fiz crescer exuberante, como planta silvestre. Tu crescestes e te desenvolveste, e chegaste à puberdade. Teus seios se firmaram e os pelos cresceram, mas estava inteiramente nua. Passando junto de ti, percebi que tinha chegado a idade do amor. Estendi meu manto sobre ti para cobrir tua nudez. Fiz um juramento, estabelecendo uma aliança contigo. Oráculo do Senhor. E tu fostes minha. Banhei-te na água, limpei-te do sangue e ungi-te com perfume. Eu te revesti de roupas bordadas, calcei-te com sandálias de fino couro, cingi-te de linho e te cobri de seda. Eu te enfeitei de joias, coloquei braceletes em teus braços, um colar no pescoço. Eu te pus um anel no nariz, brincos nas orelhas e uma coroa magnífica na cabeça. Estavas enfeitada de ouro e prata. Tuas vestimentas eram de linho finíssimo, de seda e de bordados. Eu te nutria com flor de farinha, mel e óleo. Ficastes cada vez mais bela e chegaste à realeza. Tua fama se espalhou entre as

0: O Senhor esteja convosco.
1: Ele está no meio de nós.
0: Proclamação do Evangelho de Jesus Cristo segundo São Mateus.
2: Glória a vós, Senhor.
0: Naquele tempo, alguns fariseus aproximaram-se de Jesus e perguntaram para o tentar: é permitido ao homem despedir sua esposa por qualquer motivo? Jesus respondeu: nunca lestes que o Criador desde o início os fez homem e mulher? E disse: por isso o homem deixará o pai e a mãe e se unirá à sua mulher e os dois serão uma só carne? De modo que eles já não são dois, mas uma só carne. Portanto, o que Deus uniu, o homem não separe. Os fariseus perguntaram: então, como é que Moisés mandou dar certidão de divórcio e despedir a mulher? Jesus respondeu: Moisés permitiu despedir a mulher por causa da dureza do vosso coração, mas não foi assim desde o início. Por isso eu vos digo,

0: que em despedir a sua mulher, a não ser em caso de união ilegítima, e se casar com outra, comete adultério. Os discípulos disseram a Jesus: se a situação do homem com a mulher é assim, não vale a pena se casar. Jesus respondeu: nem todos são capazes de entender isso, a não ser aqueles a quem é concedido. Com efeito, existem homens incapazes para o casamento porque nasceram assim, outros porque os homens assim os fizeram, outros ainda se fizeram incapazes disso por causa do reino dos céus. Quem puder entender, entenda. Palavra da salvação.
1: Glória a vós, Senhor.
2: Podemos sentar, estimados irmãos, irmãs, nós que estamos aqui também, quem nos acompanha através do rádio. É a nossa 8ª noite de novena, né? Amanhã nós encerramos esta caminhada e por isso nós temos hoje também a oportunidade de refletir, né, em torno do profeta Ezequiel, a primeira leitura, um pouco longa, mas que nós podemos sintetizá-la de uma forma muito simples, né? Primeiro, Jerusalém é comparada a uma criança recém-nascida, seja indesejada, deixada no campo sem nenhum cuidado, né? Vocês perceberam no início, me chamou a atenção, né? Como, né, o profeta Ezequiel, ele expressa isso. E ao mesmo tempo, esta criança é acolhida por Deus, né? Deus acolhe, limpa, veste com luxo, coroa, enche de beleza a jovem Jerusalém. E aí, Jerusalém, confiando na sua própria beleza, a cidade se afasta e trai a confiança de Deus. Então vejam, pequena, linda, primeiro abandonada, acolhida pelo Senhor, ao mesmo tempo se torna linda, querida e amada, só que percorre um caminho de infidelidade. E é bom destacar, aliás, nas liturgias, né, a grande misericórdia e a bondade do Pai. Ele poderia fazer pouca coisa, pouca conta, né? Diz: olha, se virem, se lascam. Mas o seu amor é fiel. Vejam aquela criança caída, abandonada, erguida pelo Senhor, cuidada, querida e amada, e ao mesmo tempo o Senhor que acompanha e conduz, né? Então vejam também na nossa vida, nós sentirmos a alegria de que realmente o Senhor caminha conosco. Nós muitas vezes temos as nossas caídas, as nossas falhas, ficamos na beira da estrada e tudo mais, mas não podemos esquecer que o Senhor é rico em misericórdia e vem para nos erguer, né? Isso é bonito. Aliás, Ezequiel sempre, ele expressa muito isso, ressalta a limitação, o pecado e ao mesmo tempo a grandeza do Senhor. E aí, nós também temos hoje no evangelho, né? E também esta passagem bonita, né? Diz: olha, os fariseus, eles querem pegar Jesus, e Jesus está falando, né, sobre o matrimônio. E aí então perguntam para Jesus: é possível, é permitido a gente despedir a mulher por qualquer motivo? E aí então Jesus diz: olha, vocês já bem sabem, Deus criou o homem e a mulher. lá no começo, a primeira criação, o homem e a mulher. E ao mesmo tempo colocou a capacidade de amar no coração do homem e da mulher. Por isso, o homem deixará seu pai, sua mãe, se unirá à sua mulher e os dois formarão uma só carne. Olha que expressão bonita, não é? Os dois formarão uma só carne. E diz: o que Deus uniu, o homem não separe. Vejam, né? Então, para nós também, o sentido do matrimônio, né? Deixará o pai, a mãe, se unirá à sua mulher e forma uma só carne. E aí, então, na sequência, eles fazem outra pergunta. Então, como é que Moisés mandou dar certidão de divórcio? Né? Moisés permitiu separar e agora vem dizer que não pode separar? E aí então Jesus olha bem para eles: olha, isso é por causa da dureza do vosso coração, né? A dureza do vosso coração, né? Então, quem for com outra mulher, deixar a sua mulher e for com outra mulher, está cometendo adultério. É pecado, né? E aí logo os discípulos disse: poxa, mas aí não é fácil se casar, né? Como eles dizem assim, né? Não tá fácil casar desse jeito, né? Vejam, então, gente, o sacramento do matrimônio, né? Isso eu gostaria muito de destacar. Sabemos das dificuldades pelas quais passam os casais, mas quando existe amor, é possível a gente superar, né? E fortalecer-se no nosso amor. Vejam o dia que vocês casaram, né? Vocês lembram o que disseram um para o outro, não é isso? Muito bonito. Então eu chamo aqui a Rejane e o Ezequiel, pode vir aqui. E eu quero recuperar com vocês um pouco, rapidamente, o rito do matrimônio. Vejam como é bonito, né? Então, vocês estão quanto tempo casados?
3: 23.
2: 23 anos. Muito bem. Então, vocês foram a casar aqui mesmo, Santa Catarina? Aí então, depois de toda a entrada e tudo, né? O padre disse: olha, aqui vocês vierem, Rejane e Ezequiel, para que o vosso sacramento seja marcado por um sinal sagrado. É de livre e espontânea vontade que eu fazeis, e vocês disseram o quê?
4: Sim.
2: Vejam, gente, liberdade. É lá no casamento caipira que vai o pai com a espingarda, né? Liberdade, de livre e espontânea vontade. Vejam, né? Isto que nós temos que ter bem presente. Quanto mais a gente ama, mais a gente é livre, né? Por isso nós temos que ir adquirindo esta liberdade do amor através do nosso namoro, do conhecimento, a gente não ter pressa para casar, né? Mas fortalecer-se no amor. Assumindo o matrimônio, vocês vão prometer um ao outro fidelidade, amor e fidelidade. E é por toda a vida que eu prometeis?
4: Sim.
2: Amor e fidelidade. Quanto problema está dando por aí, né? Tem muita gente pulando a cerca, infiéis, né? Homens, mulheres, né? Vejam bem, gente. Amor e fidelidade por toda a vida. Ninguém gosta de ser traído, não é verdade? Ninguém gosta de ser traído. Então, quanto mais a gente ama, a gente também é fiel. Vocês estão dispostos a acolher os filhos que Deus vos der?
4: Sim.
2: Sim, né? Como consequência da fidelidade, do amor, também os frutos, né? Os filhos. Né? Então, eles criaram as condições para realizar o casamento. E agora vocês podem dar, fico olhando um para o outro, né? Aí o padre falou: vejam bem, Rejane, você aceita o Ezequiel por seu esposo, lhe promete ser fiel na alegria, na tristeza, na saúde e na doença, amando-o e respeitando todos os dias da sua vida.
3: Sim.
2: Ezequiel, você aceita a Rejane por sua esposa, lhe promete ser fiel na alegria, na tristeza, na saúde e na doença, amando, respeitando todo dia da sua vida?
4: Sim.
2: Gente, amor e respeito. Oh, como nós precisamos levar a sério isso. Respeito, gente. Mulher não é saco de pancada. O homem também não é saco de pancada. Tanta brigaiada que existe por falta de respeito, de entendimento, de amor. Vamos lembrar o que nós prometemos no dia do casamento. Não é? Amor e fidelidade. Não é? Então, vejam, nós somos chamados a isso. Aí o padre diz: o que Deus uniu, o homem não separe. O evangelho de hoje também Jesus lembra. O que Deus uniu, o homem não separe. Feito o casamento. Né? Ah, não falta ainda. Daí então, ah, já falamos, né? Tá feito, então. Aí depois dá as alianças, né? As alianças são um sinal externo, né? Quem usa, quem quer usar, isso que um prometeu para o outro. Né? Então, gente, pode sentar, obrigado. Então, né, depois coloca uma aliança um no outro, diz: recebe esta aliança em sinal do meu amor e da minha fidelidade. Olha que bonito, né? Então, nesta noite nós também somos convidados a pensar bem como é que nós estamos vivendo como casal, como família, né, o nosso matrimônio, né? Amor, fidelidade, entrega. E sem dúvida também que o Senhor vem para nos abençoar. Creio.
1: Criador do céu e da terra, e em Jesus Cristo, seu único Filho, nosso Senhor, que foi concebido pelo poder do Espírito Santo, nasceu da Virgem Maria, padeceu sob Pôncio Pilatos, foi crucificado, morto e sepultado, desceu a mansão dos mortos, ressuscitou ao terceiro dia, subiu aos céus, está sentado à direita de Deus Pai Todo-Poderoso, donde há de vir a julgar os vivos e os mortos. Creio no Espírito Santo, na Santa Igreja Católica, na comunhão dos santos, na remissão dos pecados, na ressurreição da carne, na vida eterna. Amém.
2: Irmãos e irmãs, confiantes na intercessão de São Roque e de São Maximiliano Maria Kolbe, apresentemos a Deus

por todos os agentes e pastorais e movimentos de nossa comunidade, para que, fortalecido pelo amor fiel de Deus, sirvam com dedicação, união e espírito de comunhão, testemunhado no Evangelho com

pelas comunidades que hoje se unem a nós nessa celebração, para que, iluminados pela palavra de Deus, cresçam na fidelidade e na conversão, no compromisso com a vida em Cristo. Rezemos.

por todos nós, para que aprendamos com o Senhor a viver a fidelidade no amor e nos relacionamentos, cultivado um coração puro, generoso e cheio de misericórdia. Cantemos.

por todos os que trabalham na 72 festas de São Roque nas dimensões religiosas e sociais, para que Deus abençoe o seu esforço, fortaleça suas forças e faça de cada serviço um sinal vivo de fé, amor e dedicação. Cantemos.

0: Tomemos a nossa novena e agora juntos vamos rezar esta oitava noite. Com São Roque somos todos irmãos em oração. Dirijamos o nosso olhar à imagem do nosso querido padroeiro São Roque e com muita fé digamos juntos:
1: Deus de amor e da piedade, por intercessão de São Roque, abençoai todos os habitantes de Coronel Vivida. Também vos peço, se for da vossa vontade, pela cura.
0: Por Cristo nosso Senhor, na unidade do Espírito Santo. Amém. Pai nosso que estais no céu, santificado seja o vosso nome. Venha a nós o vosso reino, seja feita a vossa vontade, assim na terra como no céu. O pão nosso de cada dia nos dai hoje, perdoai as nossas ofensas, assim como nós perdoamos a quem nos tem ofendido, e não nos deixeis cair em tentação, mas livrai-nos do mal. Amém. Ave Maria, cheia de graça, o Senhor é convosco. Bendita sois vós entre as mulheres, e bendito é o fruto do vosso ventre, Jesus. Santa Maria, Mãe de Deus, rogai por nós, pecadores, agora e na hora de nossa morte. Amém.
2: Glória ao Pai, ao Filho e ao Espírito Santo,
1: como era no princípio, agora e sempre. Amém.
0: Rezemos juntos a oração ao nosso padroeiro na página 3. Querido Deus e soberano Senhor da vida, por intercessão de São Roque, que durante as calamidades públicas e particulares manifestou eficaz proteção contra as epidemias, nós vos pedimos que lanceis vosso olhar sobre nós, nossas famílias, nossa paróquia e município, para que fiquemos livres de todo o flagelo das doenças contagiosas, sobretudo do pecado. Assim, depois de termos procurado vos amar e servir, a exemplo do nosso santo padroeiro, mereçamos gozar convosco do prêmio celeste na eternidade, por Jesus Cristo, vosso Filho, nosso único Salvador, na unidade do Espírito Santo. Amém. São Roque,
1: rogai a Deus por nós.
0: São Roque,
1: rogai a Deus por nós.
0: São Roque,
1: rogai a Deus por nós.
3: Número 130.

0: irmãs, para que o meu e o vosso sacrifício seja aceito por Deus Pai Todo-Poderoso.
1: Receba, ó Senhor, por tuas mãos esse sacrifício, para a glória do seu nome, para o nosso bem e de toda a sua santa igreja.
0: Senhor, nós vos apresentamos as nossas oferendas e vos suplicamos que, a exemplo de São Maximiliano Maria Kolbe, aprendamos a vos oferecer a nossa vida. Por Cristo nosso Senhor.
1: Amém.
0: Após o santo, nós vamos continuar na página 27. O Senhor esteja convosco.
1: Ele está no meio de nós.
0: Corações ao alto.
1: O nosso coração está em Deus.
0: Demos graças ao Senhor, nosso Deus.
1: É nosso dever e nossa salvação.
0: Na verdade, é digno e justo. É nosso dever e salvação dar-vos graças sempre em todo lugar, Senhor, Pai Santo, Deus Eterno e Todo-Poderoso. O sangue que o santo mártir Maximiliano Kolbe derramou à imitação de Cristo para a glória do vosso nome manifesta as vossas maravilhas. Assim, transformais a fragilidade humana em força aos fracos, dais coragem para o testemunho por Cristo Senhor nosso. Por isso, com as virtudes celestes, vos celebramos na terra, louvando vossa majestade

0: Na verdade, ó Pai, vós sois santo e fonte de toda santidade. Santificai, pois, estes dons, derramando sobre eles o vosso Espírito, a fim de que se tornem para nós o corpo e o sangue de nosso Senhor Jesus Cristo.
1: Enviai o vosso Espírito Santo,
0: estando para ser entregue, e abraçando livremente a paixão, Jesus tomou o pão, pronunciou a bênção de ação de graças, partiu e o deu a seus discípulos, dizendo: tomai todos e comei, isto é o meu corpo, que será entregue por vós.

Do mesmo modo, no fim da ceia, ele tomou o cálice em suas mãos e dando graças novamente, o entregou a seus discípulos, dizendo: tomai todos e bebei. Este é o cálice do meu sangue, o sangue da nova e eterna aliança, que será derramado por vós e por todos para a remissão dos pecados. Fazei isto em memória de mim.

0: celebrando, pois, o memorial da morte e ressurreição do vosso filho, nós vos oferecemos ao Pai o pão da vida e o cálice da salvação e vos agradecemos porque nos tornaste dignos de estar aqui na vossa presença e vos servir.
1: Aceitai, ó Senhor, a nossa oferta.
0: Suplicantes, vos pedimos que, participando do corpo e sangue de Cristo, sejamos reunidos pelo Espírito Santo num só corpo.
1: O Espírito nos una num só corpo.
2: Lembrai-vos, ó Pai, da vossa igreja, que se faz presente pelo mundo inteiro. Que ela cresça na caridade, em comunhão com o Papa Leão, com o nosso Bispo Edgar, os bispos do mundo inteiro, os presbíteros, os diáconos e todos os ministros do vosso povo.
1: Lembrai-vos, ó Pai, da vossa igreja.
3: Lembrai-vos também na vossa misericórdia dos nossos irmãos e irmãs que adormeceram na esperança da ressurreição. De modo muito especial, nossos familiares, amigos, os benfeitores desta comunidade jubilar e todos os que partiram desta vida, acolhei-os junto a vós na luz da vossa face.
1: Concedei-lhes, ó Senhor, a luz eterna.
0: Enfim, nós vos pedimos, tende piedade de todos nós e dai-nos participar da vida eterna com a Virgem Maria, Mãe de Deus, São José, seu esposo, os apóstolos, São Roque, São Maximiliano Kolbe e todos os santos que neste mundo viveram na vossa amizade, a fim de vos louvarmos e glorificarmos por Jesus Cristo, vosso Filho. Por Cristo, com Cristo e em Cristo, a vós, Deus Pai Todo-Poderoso, na unidade do Espírito Santo, toda honra e toda glória por todos os séculos dos séculos.

0: guiados pelo Espírito de Jesus, iluminados pela sabedoria do Evangelho, ousamos dizer: Pai nosso,
1: que estais no céu, santificado seja o vosso nome. Venha a nós o vosso reino. Seja feita a vossa vontade, assim na terra como no céu. O pão nosso de cada dia nos dai hoje. Perdoai as nossas ofensas, assim como nós perdoamos a quem nos tem ofendido. E não nos deixeis cair em tentação, mas livrai-nos do mal.
0: Livrai-nos de todos os males, ó Pai, e dai-nos hoje a vossa paz. Ajudados pela vossa misericórdia, sejamos sempre livres do pecado e protegidos de todos os perigos, enquanto aguardamos a feliz esperança e a vinda do nosso Salvador, Jesus Cristo.
1: Vosso é o reino, o poder e a glória para sempre.
0: Senhor Jesus Cristo, disseste aos vossos apóstolos: eu vos deixo a paz, eu vos dou a minha paz. Não olheis os nossos pecados, mas a fé que anima a vossa igreja. Dai-lhe segundo o vosso desejo a paz e a unidade. Vós que sois Deus, com o Pai e o Espírito Santo.
1: Amém.
0: E que a paz do Senhor esteja sempre convosco.
1: Uau.

0: felizes os convidados para o banquete nupcial do Cordeiro. Eis o Cordeiro de Deus, aquele que tira o pecado do mundo.
1: Senhor, eu não sou digno que entreis em minha morada, mas dizei uma palavra e serei salvo.

0: nós vos pedimos, Senhor, que alimentados com o corpo e o sangue do vosso filho, sejamos inflamados por aquele fogo da caridade que São Maximiliano Maria Kolbe recebeu deste banquete. Por Cristo nosso Senhor. Amém.
1: Amém.
2: Podemos sentar um instante. Convido o casal André e a Sayuri, que receberam o sacramento do matrimônio nesta última década, aonde estarão também dando um testemunho para nós nestes 70 anos da nossa comunidade paroquial.
3: Boa noite. Então, nós casamos no ano de 2017, no dia 13 de maio, na capela do bairro Madaloso. Foi o padre Nori que na ocasião celebrou o nosso matrimônio. E nós estamos juntos desde 2007. E era um sonho que a gente tinha de realizar o matrimônio, mas por N situações a gente não conseguiu, até que em 2017 deu tudo certo e Deus abençoou que a gente conseguiu realmente realizar a bênção do nosso matrimônio. Nos conhecemos no dia 13, começamos a namorar no dia 13, casamos no dia 13.
4: E esse milagre?
3: Essa é a razão da nossa felicidade cotidiana. Bruna, nós não tivemos a graça de ter filhos naturalmente, e com as bênçãos de Deus, há 2 anos, a gente foi agraciado com a nossa Bruninha, que chegou pra gente gerada pelo amor, gerada no coração.
2: Muito bem, uma forte salva de palmas para o André e a Sayuri e a Bruna. E vocês vão receber então este quadro da Sagrada Família de São Roque e o logo do nosso 70 anos, para que fique também um marco na vida de vocês e desta bonita família. Então recebam este quadro e que ele possa continuar também abençoando a vida e a família de vocês. E esses terços para vocês continuar rezando, sobretudo no dia 13, que é dia de Nossa Senhora de Fátima. Muito bem, muito obrigado. Muito bem, agradecemos hoje de modo muito especial as comunidades Mãe Três Vezes Admirável, Nossa Senhora da Saúde, Nossa Senhora da Glória, Nossa Senhora dos Navegantes, Santo Antônio e Santa Bárbara, que trouxeram os seus padroeiros e as comunidades vieram aqui celebrar esta 8ª noite da nossa novena. Muito obrigado pelo carinho, pela atenção, e domingo somos todos convidados a voltar para, na Santa Missa Jubilar, recebermos também o envio dos nossos padroeiros a todas as nossas comunidades. Logo após a bênção, nós temos noite festiva lá no salão, onde somos convidados a dar uma chegadinha lá. Amanhã, 9ª noite da nossa novena, último dia da nossa novena. Amanhã nós vamos acolher então aqui o setor da abundância e do Jacutinga. Então, a Nossa Senhora Imaculada Conceição Aparecida da Abundância, a comunidade Nossa Senhora da Salete e o setor Jacutinga, então, a comunidade Divino Espírito Santo, comunidade São Francisco da Linha Tortelli e comunidade Santo Antônio do Jacutinga. Então, amanhã estas comunidades trarão os seus padroeiros e juntos vamos celebrar a 9ª noite da nossa novena. Amanhã a bênção é para todas as famílias. Se puderem reunir as famílias, vamos pedir. Padelino disse na reflexão hoje: quantos problemas, quantas dificuldades. Nós precisamos de mais bênçãos. E amanhã nós vamos receber a bênção para todas as nossas famílias. Após a celebração, também teremos noite festiva. E domingo, dia 16, dia do nosso padroeiro São Roque, celebração jubilar. Às 9 horas nós vamos partir então lá da frente da casa do seu Aldino Comim até aqui a igreja. 9:30 celebraremos então a Santa Missa Jubilar. Agora então nós vamos receber a bênção para todas as nossas, os nossos agentes de pastorais e movimentos. Gostaria de convidá-los para que venham aqui à frente. Sabemos que muitos estão lá no salão, trabalhando incansavelmente pela nossa 72ª festa do Padroeiro São Roque. Mas aqueles que estão aqui presentes, por favor, venham aqui à frente, todas as pastorais, os nossos movimentos, para recebermos agora esta bênção especial.
0: Muito bem, então venham aqui à frente, neste momento também queremos então pedir a bênção do Senhor para que fortaleça todas as nossas pastorais, também os movimentos, né? Caminhar na presença dele. E podemos inclinar a nossa cabeça, colocar a mão no coração para junto pedirmos esta bênção. Senhor Deus, fonte de toda missão e serviço, derramai vossa bênção sobre todos os agentes de pastorais e movimentos de nossa comunidade. Fortalecei seus corações para que, guiados pelo Espírito Santo e alimentados pela palavra e pela Eucaristia, continuem anunciando o Evangelho com alegria, dedicação e amor. A exemplo de São Roque, São Maximiliano Kolbe, que serviu aos irmãos com humildade e caridade. Concedei-lhes perseverança na caminhada, união no trabalho e um coração sempre disposto a acolher e servir. Que Deus abençoe seus dons, seus esforços e suas famílias. Em nome do Pai, do Filho, do Espírito Santo. Amém. Amém. Ave Maria.
1: Cheia de graça, o Senhor é convosco. Bendita sois vós entre as mulheres, e bendito é o fruto do vosso ventre, Jesus. Santa Maria, Mãe de Deus, rogai por nós, pecadores, agora e na hora de nossa morte. Amém. Ave Maria, cheia de graça, o Senhor é convosco. Bendita sois vós entre as mulheres, e bendito é o fruto do vosso ventre, Jesus. Santa Maria, Mãe de Deus, rogai por nós, pecadores, agora e na hora de nossa morte. Amém. Ave Maria, cheia de graça, o Senhor é convosco. Bendita sois vós entre as mulheres, e bendito é o fruto do vosso ventre, Jesus. Santa Maria, Mãe de Deus, rogai por nós, pecadores, agora e na hora de nossa morte. Amém.
0: Cantemos uma estrofe.

0: O Senhor esteja convosco.
1: Ele está no meio de nós.
0: Pela intercessão de Nossa Senhora de Fátima, de São Roque, de São Maximiliano Kolbe, desça sobre todos vós a bênção de Deus Todo-Poderoso, Pai, Filho e Espírito Santo. Amém. Amém. E em paz, e que o Senhor sempre vos acompanhe.

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2: No ar, RBJ Notícias. Eu sou Angela Maria e você vai saber agora. Agência climática prevê 90% de chance de El Niño ser muito forte. Inadimplência bate recorde e atinge 44,8% de adultos no país, diz pesquisa.
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2: O Brasil atingiu em julho recorde de inadimplência de sua história, com 75,08 milhões de pessoas com as contas em atraso, mostrou o levantamento realizado pela Confederação Nacional de Dirigentes Lojistas e pelo SPC Brasil. O total de inadimplentes representa 44,75% da população adulta do Brasil. O recorde foi alcançado após o número total de negativados crescer 0,47% na passagem de junho para julho.
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2: Depois de registrar um fortalecimento do El Niño em julho, a Agência Climática Norte-Americana, NOAA, aponta uma chance de 90% para a ocorrência de um evento muito forte entre outubro e dezembro deste ano. No boletim de 9 de julho, a agência calculava em 81% a possibilidade de um El Niño muito forte no terceiro trimestre deste ano. De acordo com a NOAA, há 69% de chance de acontecer um evento histórico com aquecimento superado, episódios registrados desde 1950. A agência avalia que com a chegada de um fenômeno dessa magnitude, as chances de vivenciarmos impactos consistentes com El Niño são maiores, mas não garantidos. Confira agora as informações do esporte.
3: Krovinović foi regularizado pela CBF e já pode estrear pelo Grêmio. O meia croata indicado por Luiz Castro vira opção para o duelo contra o Atlético Mineiro neste sábado. Com as informações do esporte, Léo William.
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5: Está no ar a Voz do Brasil. As notícias do governo federal que movimentaram o país no dia de hoje.
6: Olá, boa noite.
7: Boa noite para você que nos acompanha em todo o país.
6: Sexta-feira, 14 de agosto de 2026.
7: Vamos ao destaque do dia.
6: Vícios em apostas.
7: 1.200.000 brasileiros decidiram bloquear o próprio acesso às plataformas.
6: E mais de 800.000 pessoas estão impedidas de apostar em bets por participarem de renegociação de dívidas. Dilson Santa Fé.
8: Desse total, aproximadamente 794.200 estão relacionadas à modalidade voltada a inadimplentes.
7: A regulação da publicidade para bets foi tema da entrevista de hoje.
6: Ricardo Morishita, da Secretaria Nacional de Defesa do Consumidor, faz um alerta para quem gosta de jogar.
9: Jogar faz você perder dinheiro. Você perde. A regra é perder.
7: E hoje vamos fazer um passeio por patrimônios históricos brasileiros.
6: O Brasil possui 26 locais com esse título mundial da Unesco.
7: Pela voz de quem